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2: O porto-alegrense Nuno Gandum está a ligar a pedais dois países que a história já tinha cruzado por mar. Transformou o regresso de Copenhaga, na Dinamarca, numa travessia europeia de bicicleta, uma viagem solitária que junta esforço, descoberta e uma missão ambiental que quer trazer até Portugal. A ideia nasceu ainda na Dinamarca, onde viveu 2 anos enquanto concluía o mestrado. Primeiro, como brincadeira, inspirada pelo cotidiano de Copenhaga, cidade onde a bicicleta é parte da rotina, com o fim dos estudos, percebeu que podia trocar o voo por um percurso longo, seguindo por terra o caminho que séculos antes outros portugueses tinham feito por mar.
3: Não sei muito bem, foi uma ideia que apareceu já há algum tempo quando fui para a Dinamarca, eu estive lá há 2 anos, e depois na altura, meio por brincadeira, disse isto era giro, era ir de bicicleta até Portugal, e depois com o passar do tempo comecei a pensar melhor e pensei, porque não, agora que tenho tempo, que acabei o mestrado, posso ir de bicicleta até lá, até Portugal, e como principalmente também muito porque em Copenhaga estamos sempre com a bicicleta, aí para todo lado fazemos tudo com a bicicleta. Começou um bocado por aí e depois, pronto, comecei a desenvolver a ideia e comecei a entusiasmar-me mais.
2: O trajeto tem decorrido sem grandes contratempos mecânicos. Os últimos dias trouxeram chuva e vento, mas de forma intermitente, permitindo-lhe manter assim o ritmo e aproveitar os derradeiros momentos de verão no norte da Europa. A experiência, afirma, tem sido motivadora e tem reforçado a vontade de concluir o desafio.
3: Realmente está a correr bastante bem. Acho que não tive assim grandes problemas na bicicleta. O tempo...

0: Sempre. Nos últimos dias não tem estado perfeito, mas tem dado para pedalar bem, tem estado alguma chuva e algum vento, mas não é o dia inteiro a chover muito, vai chovendo, vai parando, portanto até ao momento tem estado bom. Ainda consegui apanhar um pouquinho do verão cá no norte.
1: O Nuno segue agora rumo ao sul da Europa, com a mesma determinação que o levou a trocar o avião pela estrada. Cada etapa acrescenta quilómetros, encontros e pequenas histórias que levará consigo quando finalmente cruzar a fronteira. Mais de uma dezena de pilotos vão participar este domingo a partir das 14h30 numa demonstração de perícia automóvel que volta a trazer o desporto motorizado ao centro da cidade de Porto Alegre numa pista montada na Avenida Jorge Robinson. A iniciativa é promovida pelo Grupo de Promoção Automobilística de Porto Alegre, que pretende recuperar a tradição local das perícias e reforçar a presença da cidade no panorama nacional. O presidente do Grupo de Promoção Automobilística de Porto Alegre, Francisco Ceia, sublinha que a modalidade tem raízes antigas em Portugal e lembra que Porto Alegre foi durante décadas palco de provas marcantes, sobretudo no antigo seminário, onde se reuniam concorrentes de várias regiões.
2: Portanto, uma demonstração de perícia automóvel é dos eventos desportivos mais antigos que há em Portugal. Portanto, ainda mantém viva a tradição, com campeonatos nacionais e campeonatos distritais ao longo do nosso Portugal, de norte a sul. E nós vamos fazer uma demonstração porque não estamos incluídos em campeonato nenhum, estamos a tentar entrar num campeonato para vir cá o mais concorrentes. Porto Alegre sempre teve uma tradição em perícias desde o antigo seminário, onde se fizeram memoráveis perícias com concorrentes do Alentejo todo e alguns das beiras. Portanto, eram famosas as perícias no seminário, que tinham um traçado espetacular, portanto, sem traçado, sem ser necessário cortar estradas, portanto, num cenário natural.
1: O Grupo de Promoção Automobilística de Porto Alegre admite ainda estar a trabalhar numa possível surpresa para esta edição, embora sem revelar pormenores. Um homem de 27 anos ficou gravemente ferido esta segunda-feira na sequência do despiste do motociclo em que circulava na cidade de Elvas. Segundo o Comando Subregional de Emergência e Proteção Civil do Alto Alentejo, o alerta para o acidente foi recebido às 17 horas e 30 minutos. Face à gravidade dos ferimentos, foi acionado o helicóptero do INEM para proceder à evacuação da vítima para o Hospital de Évora. As operações de socorro mobilizaram 16 operacionais, entre bombeiros e PSP, apoiados por 6 veículos e pelo meio aéreo do INEM. Ora, a Associação de Dadores Benévolos de Sangue de Porto Alegre assinala este sábado 36 anos de atividade dedicada à promoção da dádiva e à garantia de reservas de sangue no distrito. Paulo Cardoso, porta-voz da instituição, sublinha que este aniversário simboliza a continuidade do sonho do fundador, António Eustáquio, e marca mais de 3 décadas de trabalho que mudou profundamente a forma como os hospitais acedem ao sangue necessário para tratar doentes. Antes da criação da associação, recorda, muitas famílias eram obrigadas a procurar amigos ou conhecidos para conseguirem uma dádiva que permitisse realizar cirurgias.
3: Este 36º aniversário é um momento muito, muito importante para nós, porque significa 36 anos de existência a promover a dádiva de sangue, a organizar colheitas de sangue quase por todo o distrito, e temos também sempre uma referência para os nossos dadores que querem vir ao nosso banho de sangue do nosso hospital, para recebermos os nossos dadores, convivermos com eles. É o nosso aniversário, é sinal que continuamos a cumprir tanto aquele sonho do fundador, do nosso fundador, o Sr. António Eustáquio, que em boa hora fundou esta associação, assim como outros pelo país inteiro, e com este tipo de promoção da dádiva de sangue, com este tipo de fidelização de dadores, conseguiu-se uma coisa muito importante a nível do país, que é conseguirmos garantir reservas de sangue. Antes de existir a Associação de Dadores de Sangue, e eu sou testemunha disso, as pessoas tinham que andar à procura de pessoas, de amigos, ou pessoas que normalmente já eram conhecidos como dadores, para irem dar sangue para os seus familiares. Isto era uma coisa terrível, porque havia pessoas com dificuldade de encontrar tanto alguém que fosse

0: dar sangue porque o seu familiar pudesse ser operado. A partir do momento em que surgiu a Associação da Dor de Sangue, tal já não foi necessário. Portanto, passou a existir uma reserva, portanto, a Associação conseguiu garantir que todas as pessoas iriam ter componentes sanguíneos na hora para que nada faltasse. Isso continua até os dias de hoje, o que é muito importante. É muito importante as pessoas não terem que ir à procura de alguém, não ficarem com o coração nas mãos e para já ter a certeza de que o seu familiar, portanto, ou até a própria pessoa, portanto, vai ter esse recurso, sem o qual nós sabemos que as pessoas, antes disto, podiam morrer.
1: O porta-voz deixa também o apelo.

0: que não é revisto o apoio às associações. Isso realmente penaliza muitas associações, porquê? Porque o custo de vida aumenta em tudo. Eu até para a associação, o simples facto de mandar fazer cartazes para promover a dádiva de sangue, tudo isso hoje é mais caro do que era há 10 anos atrás. Portanto, sem mais apoio, as associações começam a ter mais dificuldade, começam a ter um esforço acrescido. Queria aqui também lembrar que uma das medidas que seria também que os nossos governantes pensassem a alterar a forma de financiamento, porque as associações de doadores de sangue chegam a esperar 3 e 4 meses para receber o subsídio. Isto é algo que também não é aceitável, não é?
1: As comemorações dos 36 anos incluem às 10 horas uma missa na capela do Hospital de Porto Alegre, seguida às 12 horas de sessão solene na sala de formação do Centro de Saúde de Porto Alegre. O programa encerra com um almoço convívio pelas 13 horas no restaurante Leitão, em Caia. Águas do Alto Alentejo submeteu entre janeiro e agosto deste ano candidaturas ao Portugal 2030 no valor de cerca de 9,4 milhões de euros destinadas à criação, renovação e modernização de infraestruturas de abastecimento de água e saneamento nos municípios da sua área de atuação. Conferimos esta notícia com Dinis Birlo.
2: Em comunicado enviado à Rádio Porto Alegre, a empresa indica que os projetos apresentados se inserem na estratégia de modernização das redes, na melhoria da eficiência operacional e no reforço da resiliência dos serviços prestados aos 10 municípios que integram as Águas do Alto Alentejo. A empresa refere que este novo pacote de investimentos sucede aos mais de 11 milhões de euros aplicados desde 2022, assinalando no mesmo comunicado que continua em execução o projeto de eficiência hídrica iniciado no final de 2024, com um investimento previsto de cerca de 6 milhões de euros ao longo de 8 anos. Segundo as Águas do Alto Alentejo, o programa inclui a instalação de equipamentos de medição e controlo, a criação de zonas de medição e controlo, a implementação de válvulas redutoras de pressão, a substituição de contadores obsoletos, a atualização do cadastro das redes e o reforço dos sistemas de monitorização e telegestão. A empresa explica que estas intervenções permitem acompanhar caudais e pressões, detectar fugas com maior rapidez, reduzir o número de rupturas e melhorar o funcionamento das redes, contabilizando desde 2022 uma redução de cerca de 18% na água não faturada e uma poupança aproximada de 414 mil metros cúbicos de água, volume equivalente a 166 piscinas olímpicas. No mesmo período foram substituídos cerca de 32 mil contadores obsoletos e identificadas e reparadas mais de 800 roturas através de pesquisa ativa de fugas. A Águas do Alto Alentejo é a entidade gestora do Sistema Intermunicipal de Abastecimento de Água e Saneamento dos concelhos de Alter do Chão, Arronches, Castelo de Vide, Crato, Fronteira, Gavião, Marvão, Nisa, Ponte Sor e Sozel. O sistema integra mais de 1.003 km de rede de distribuição, 49 captações, 150 depósitos e diversas instalações de elevação e tratamento. No saneamento, a rede de coletores ultrapassa 535 km, conduzindo as águas residuais às respectivas estações elevatórias e tratamento.
1: A empresa em funcionamento desde 2020 tem sede em Ponte Sor, na Praça da República, no edifício do Mercado Municipal.
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0: Esse Nuno Gandum está a ligar a pedais dois países que a história já tinha cruzado por mar. Transformou o regresso de Copenhaga, na Dinamarca, numa travessia europeia de bicicleta, uma viagem solitária que junta esforço, descoberta e uma missão ambiental que quer trazer até Portugal. A ideia nasceu ainda na Dinamarca, onde viveu 2 anos enquanto concluía o mestrado. Primeiro, como brincadeira, inspirada pelo cotidiano de Copenhaga, cidade onde a bicicleta é parte da rotina. Com o fim dos estudos, percebeu que podia trocar o voo por um percurso longo, seguindo por terra o caminho que séculos antes outros portugueses tinham feito por mar.
1: Passei muito bem, foi uma ideia que apareceu já há algum tempo quando fui para a Dinamarca, eu estou lá a estudar há 2 anos, e depois na altura, meio por brincadeira, disse isto era giro, era ir de bicicleta até Portugal, e depois com o passar do tempo comecei a pensar melhor e pensei, porque não, agora que tenho tempo que acabei o mestrado, posso ir de bicicleta até lá, até Portugal, e como principalmente também muito porque em Copenhaga estamos sempre com a bicicleta, aí para todo lado fazemos tudo com a bicicleta. Começou um bocado por aí e depois, pronto, comecei a desenvolver a ideia e comecei a entusiasmar-me mais.
0: O trajeto tem decorrido sem grandes contratempos mecânicos. Os últimos dias trouxeram chuva e vento, mas de forma intermitente, permitindo-lhe manter assim o ritmo e aproveitar os derradeiros momentos de verão no norte da Europa. A experiência, afirma, tem sido motivadora e tem reforçado a vontade de concluir o desafio.
1: Realmente está a correr bastante bem. Acho que não tive assim grandes problemas na bicicleta. O tempo nos últimos dias não tem estado perfeito, mas tem dado para pedalar bem, tem estado alguma chuva e algum vento, mas não é o dia inteiro a chover muito, vai chovendo, vai parando, portanto até ao momento tem estado bom. Ainda consegui apanhar um pouquinho do verão cá no norte.
0: O Nuno segue agora rumo ao sul da Europa com a mesma determinação que o levou a trocar o avião pela estrada. Cada etapa acrescenta quilómetros, encontros e pequenas histórias que levará consigo quando finalmente cruzar a fronteira. Mais de uma dezena de pilotos vão participar este domingo a partir das 14h30 numa demonstração de perícia automóvel que volta a trazer o desporto motorizado ao centro da cidade de Porto Alegre numa pista montada na Avenida Jorge Robinson. A iniciativa é promovida pelo Grupo de Promoção Automobilística de Porto Alegre, que pretende recuperar a tradição local das perícias e reforçar a presença da cidade no panorama nacional. O presidente do Grupo de Promoção Automobilística de Porto Alegre, Francisco Ceia, sublinha que a modalidade tem raízes antigas em Portugal e lembra que Porto Alegre foi durante décadas palco de provas marcantes, sobretudo no antigo seminário, onde se reuniam concorrentes de várias regiões.
2: Portanto, uma demonstração de perícia. Perícia automóvel é dos eventos desportivos mais antigos que há em Portugal. Portanto, que ainda mantém viva a tradição, com campeonatos nacionais e campeonatos distritais ao longo do nosso Portugal, de norte a sul. E nós vamos fazer uma demonstração porque não estamos incluídos em campeonato nenhum, estamos a tentar entrar num campeonato para vir cá o mais concorrentes. Porto Alegre sempre teve uma tradição em perícias desde o antigo seminário, onde se fizeram memoráveis perícias com concorrentes do Alentejo todo e alguns das beiras. Portanto, eram famosas as perícias no seminário, que tinham um traçado espetacular, pronto, sem traçado, sem ser necessário cortar estradas, pronto, num cenário natural.
0: O Grupo de Promoção Automobilística de Porto Alegre admite ainda estar a trabalhar numa possível surpresa para esta edição, embora sem revelar pormenores. Um homem de 27 anos ficou gravemente ferido esta segunda-feira na sequência do despiste do motociclo em que circulava na cidade de Elvas. Segundo o Comando Subregional de Emergência e Proteção Civil do Alto Alentejo, o alerta para o acidente foi recebido às 17 horas e 30 minutos. Face à gravidade dos ferimentos, foi acionado o helicóptero do INEM para proceder à evacuação da vítima para o Hospital de Évora. As operações de socorro mobilizaram 16 operacionais, entre bombeiros e PSP, apoiados por 6 veículos e pelo meio aéreo do INEM. Ora, a Associação de Dadores Benévolos de Sangue de Porto Alegre assinala este sábado 36 anos de atividade dedicada à promoção da dádiva e à garantia de reservas de sangue no distrito. Paulo Cardoso, porta-voz da instituição, sublinha que este aniversário simboliza a continuidade do sonho do fundador, António Eustáquio, e marca mais de 3 décadas

0: décadas de trabalho que mudou profundamente a forma como os hospitais acedem ao sangue necessário para tratar doentes. Antes da criação da associação, recorda, muitas famílias eram obrigadas a procurar amigos ou conhecidos para conseguirem uma dádiva que permitisse realizar cirurgias.
1: Este 36º aniversário é um momento muito, muito importante para nós, porque significa 36 anos de existência a promover a dádiva de sangue, a organizar colheitas de sangue quase por todo o distrito, e temos também sempre uma referência para os nossos doadores que querem vir ao nosso banho de sangue do nosso hospital, para recebermos os nossos doadores, convivermos com eles. É o nosso aniversário, é sinal que continuamos a cumprir tanto aquele sonho do fundador, do nosso fundador, o Sr. António Estácio, que em boa hora fundou esta associação, assim como outros pelo país inteiro, e com este tipo de promoção da dádiva de sangue, com este tipo de fidelização de doadores, conseguiu-se uma coisa muito importante a nível do país, que é conseguirmos garantir reservas de sangue. Antes de existir a Associação de Doadores de Sangue, e eu sou testemunha disso, as pessoas tinham que andar à procura de pessoas, de amigos, ou pessoas que normalmente já eram conhecidos como doadores, para irem dar sangue para os seus familiares. Isto era uma coisa terrível, porque havia pessoas com dificuldade de encontrar tanto alguém que fosse dar sangue porque o seu familiar pudesse ser operado. A partir do momento em que surgiu a Associação de Doadores de Sangue, tal já não foi necessário. Portanto, passou a existir uma reserva. Portanto, a associação conseguiu garantir que todas as pessoas iriam ter componentes sanguíneos na hora para que nada faltasse. Isso continua até os dias de hoje, o que é muito importante. É muito importante as pessoas não terem que ir à procura de alguém, não ficarem com o coração nas mãos e para já ter a certeza de que o seu familiar, tanto, ou até a própria pessoa, tanto, vai ter esse recurso. Sem o qual nós sabemos que as pessoas, antes disto, podiam morrer.
0: O porta-voz deixa também um apelo aos governantes para que reforcem o apoio ao movimento associativo, lembrando que atrasos nos subsídios e dificuldades operacionais podem desmotivar doadores e comprometer as colheitas.
1: O movimento associativo precisava de mais apoio. Posso dizer que há mais de 10 anos que não é revisto o apoio às associações. Isso realmente penaliza muitas associações. Porquê? Porque o custo de vida aumenta em tudo. Eu até para a associação, o simples facto de mandar fazer cartazes para promover a dádiva de sangue, tudo isso hoje é mais caro do que era há 10 anos atrás. Portanto, sem mais apoio, as associações começam a ter mais dificuldade, começam a ter um esforço acrescido. Queria aqui também lembrar que uma das medidas que seria também que os nossos governantes pensassem a alterar a forma de financiamento, porque as associações de doadores de sangue chegam a esperar 3 e 4 meses para receber o subsídio. Isto é algo que também não é

0: Portugal 2030, no valor de cerca de 9,4 milhões de euros, destinadas à criação, renovação e modernização de infraestruturas de abastecimento de água e saneamento nos municípios da sua área de atuação. Conferimos esta notícia com Dinis Birlo.
1: Em comunicado enviado à Rádio Porto Alegre, a empresa indica que os projetos apresentados se inserem na estratégia de modernização das redes, na melhoria da eficiência operacional e no reforço da resiliência dos serviços prestados aos 10 municípios que integram as águas do Alto Alentejo. A empresa refere que este novo pacote de investimentos sucede aos mais de 11 milhões de euros aplicados desde 2022, assinalando no mesmo comunicado que continua em execução o projeto de eficiência hídrica iniciado no final de 2024, com um investimento previsto de cerca de 6 milhões de euros ao longo de 8 anos. Segundo as águas do Alto Alentejo, o programa inclui a instalação de equipamentos de medição e controlo, a criação de zonas de medição e controlo, a implementação de válvulas redutoras de pressão, a substituição de contadores obsoletos, a atualização do cadastro das redes e o reforço dos sistemas de monitorização e telegestão. A empresa explica que estas intervenções permitem acompanhar caudais e pressões, detectar fugas com maior rapidez, reduzir o número de rupturas e melhorar o funcionamento das redes, contabilizando desde 2022 uma redução de cerca de 18% na água não faturada e uma poupança aproximada de 414 mil metros cúbicos de água, volume equivalente a 166 piscinas olímpicas. No mesmo período foram substituídos cerca de 32 mil contadores obsoletos e identificadas e reparadas mais de 800 rupturas através de pesquisa ativa de fugas. A Águas do Alto Alentejo, a entidade gestora do Sistema Intermunicipal de Abastecimento de Água e Saneamento dos Conselhos de Alter do Chão, Arronches, Castelo de Vide, Crato, Fronteira, Gavião, Marvão, Nisa, Ponte Soura e Sozel. O sistema integra mais de 1.003 km de rede de distribuição, 49 captações, 150 depósitos e diversas instalações de elevação e tratamento. No saneamento, a rede de coletores ultrapassa 535 km, conduzindo as águas residuais às respectivas estações elevatórias e tratamento.
0: A empresa em funcionamento desde 2020 tem sede em Ponte Soura, na Praça da República, no edifício do Mercado Municipal.
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E agora o tempo. Céu azul e sol a brilhar em todo o país. Temperaturas: Coimbra 39 graus, Porto 37, Beja 42, Faro 40 graus e Lisboa 41 graus. Isto é que vai estar um dia.

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2: O porto-alegrense Nuno Gandum está a ligar a pedais dois países que a história já tinha cruzado por mar. Transformou o regresso de Copenhaga, na Dinamarca, numa travessia europeia de bicicleta, uma viagem solitária que junta esforço, descoberta e uma missão ambiental que quer trazer até Portugal. A ideia nasceu ainda na Dinamarca, onde viveu 2 anos enquanto concluía o mestrado. Primeiro, como brincadeira, inspirada pelo cotidiano de Copenhaga, cidade onde a bicicleta é parte da rotina, com o fim dos estudos, percebeu que podia trocar o voo por um percurso longo, seguindo por terra o caminho que séculos antes outros portugueses tinham feito por mar.
3: Passei muito bem, foi uma ideia que apareceu já há algum tempo quando fui para a Dinamarca, eu estou lá a estudar há 2 anos, e depois na altura, meio por brincadeira, disse isto era giro, era ir de bicicleta até Portugal, e depois com o passar do tempo comecei a pensar melhor e pensei, porque não, agora que tenho tempo que acabei o mestrado, posso ir de bicicleta até lá, até Portugal, e como principalmente também muito porque em Copenhaga estamos sempre com a bicicleta, aí para todo lado fazemos tudo com a bicicleta. Começou um bocado por aí e depois, pronto, comecei a desenvolver a ideia e comecei a entusiasmar-me mais.
2: O trajeto tem decorrido sem grandes contratempos mecânicos. Os últimos dias trouxeram chuva e vento, mas de forma intermitente, permitindo-lhe manter assim o ritmo e aproveitar os derradeiros momentos de verão no norte da Europa. A experiência, afirma, tem sido motivadora e tem reforçado a vontade de concluir o desafio.
3: Realmente está a correr bastante bem. Acho que não tive assim grandes problemas na bicicleta. O tempo nos últimos dias não tem estado perfeito, mas tem dado para pedalar bem, tem dado alguma chuva e algum vento, mas não é o dia inteiro a chover muito, vai chovendo, vai parando, portanto até ao momento tem estado bom. Ainda consegui apanhar um pouquinho do verão cá no norte.
2: O Nuno segue agora rumo ao sul da Europa, com a mesma determinação que o levou a trocar o avião pela estrada. Cada etapa acrescenta quilómetros, encontros e pequenas histórias que levará consigo quando finalmente cruzar a fronteira. Mais de uma dezena de pilotos vão participar este domingo a partir das 14h30 numa demonstração de perícia automóvel que volta a trazer o desporto motorizado ao centro da cidade de Porto Alegre numa pista montada na Avenida Jorge Robinson. A iniciativa é promovida pelo Grupo de Promoção Automobilística de Porto Alegre, que pretende recuperar a tradição local das perícias e reforçar a presença da cidade no panorama nacional. O presidente do Grupo de Promoção Automobilística de Porto Alegre, Francisco Ceia, sublinha que a modalidade tem raízes antigas em Portugal e lembra que Porto Alegre foi durante décadas palco de provas marcantes, sobretudo no antigo seminário, onde se reuniam concorrentes de várias regiões.
4: Portanto, uma demonstração de perícia, automóvel é dos eventos desportivos mais antigos que há em Portugal. Portanto, ainda mantém viva a tradição, com campeonatos nacionais e campeonatos distritais ao longo do nosso Portugal, de norte a sul. E nós vamos fazer uma demonstração porque não estamos incluídos em campeonato nenhum, estamos a tentar entrar num campeonato para vir cá o mais concorrentes. Porto Alegre sempre teve uma tradição em perícias desde o antigo seminário, onde se fizeram memoráveis perícias com concorrentes do Alentejo todo e alguns das beiras. Portanto, eram famosas as perícias no seminário, que tinham um traçado espetacular, pronto, sem traçado, sem ser necessário cortar estradas, portanto, num cenário natural.
2: O Grupo de Promoção Automobilística de Porto Alegre admite ainda estar a trabalhar numa possível surpresa para esta edição, embora sem revelar pormenores. Um homem de 27 anos ficou gravemente ferido esta segunda-feira na sequência do despiste do motociclo em que circulava

0: grave na cidade de Elvas. Segundo o Comando Subregional de Emergência e Proteção Civil do Alto Alentejo, o alerta para o acidente foi recebido às 17 horas e 30 minutos. Face à gravidade dos ferimentos, foi acionado o helicóptero do INEM para proceder à evacuação da vítima para o Hospital de Évora. As operações de socorro mobilizaram 16 operacionais entre bombeiros e PSP, apoiados por 6 veículos e pelo meio aéreo do INEM. Ora, a Associação de Dadores Benévolos de Sangue de Porto Alegre assinala este sábado 36 anos de atividade dedicada à promoção da dádiva e à garantia de reservas de sangue no distrito. Paulo Cardoso, porta-voz da instituição, sublinha que este aniversário simboliza a continuidade do sonho do fundador, António Eustáquio, e marca mais de 3 décadas de trabalho que mudou profundamente a forma como os hospitais acedem ao sangue necessário para tratar doentes. Antes da criação da associação, recorda, muitas famílias eram obrigadas a procurar amigos ou conhecidos para conseguirem uma dádiva que permitisse realizar cirurgias.
1: Este 36º aniversário é um momento muito, muito importante para nós, porque significa 36 anos de existência a promover a dádiva de sangue, a organizar colheitas de sangue quase por todo o distrito, e temos também sempre uma referência para os nossos dadores que querem vir ao nosso banho de sangue do nosso hospital, para recebermos os nossos dadores, convivermos com eles. É o nosso aniversário, é sinal que continuamos a cumprir tanto aquele sonho do fundador, do nosso fundador, o Sr. António Eustáquio, que em boa hora fundou esta associação, assim como outros pelo país inteiro, e com este tipo de promoção da dádiva de sangue, com este tipo de fidelização de dadores, conseguiu-se uma coisa muito importante a nível do país, que é conseguirmos garantir reservas de sangue. Antes de existir a Associação de Dadores de Sangue, e eu sou testemunha disso, as pessoas tinham que andar à procura de pessoas, de amigos, ou pessoas que normalmente eram conhecidos como dadores, para irem dar sangue para os seus familiares. Isto era uma coisa terrível, porque havia pessoas com dificuldade de encontrar tanto alguém que fosse dar sangue porque o seu familiar pudesse ser operado. A partir do momento em que surgiu a Associação de Dadores de Sangue, tal já não foi necessário. Portanto, passou a existir uma reserva, portanto, a Associação conseguiu garantir que todas as pessoas iriam ter componentes sanguíneos na hora, para que nada faltasse. Isso continua até os dias de hoje, o que é muito importante. É muito importante as pessoas não terem que ir à procura de alguém, não ficarem com o coração nas mãos e para já ter a certeza de que o seu familiar, tanto, ou até a própria pessoa, tanto, vai ter esse recurso, sem o qual nós sabemos que as pessoas, antes disto, podiam morrer.
0: O porta-voz deixa também um apelo aos governantes para que reforcem o apoio ao movimento associativo, lembrando que atrasos nos subsídios e dificuldades operacionais podem desmotivar dadores e comprometer as colheitas.
1: O movimento associativo precisava de mais apoio. Posso dizer que há mais de 10 anos que não é revisto o apoio às associações. Isso realmente penaliza muitas associações. Porquê? Porque o custo de vida aumenta em tudo. Eu até para a associação, o simples facto de mandar fazer cartazes para promover a dádiva de sangue, tudo isso hoje é mais caro do que era há 10 anos atrás. Portanto, sem mais apoio, as associações começam a ter mais dificuldade, começam a ter um esforço acrescido. Queria aqui também lembrar que uma das medidas que seria também que os nossos governantes pensassem a alterar a forma de financiamento, porque as associações de dadores de sangue chegam a esperar 3 e 4 meses para receber o subsídio. Isto é algo que também não é aceitável, não é?
0: As comemorações dos 36 anos incluem às 10 horas uma missa na capela do Hospital de Porto Alegre, seguida às 12 horas de sessão solene na sala de formação do Centro de Saúde de Porto Alegre. O programa encerra com um almoço convívio pelas 13 horas no restaurante Leitão, em Caia. Águas do Alto Alentejo submeteu entre janeiro e agosto deste ano candidaturas ao Portugal 2030 no valor de cerca de 9,4 milhões de euros destinadas à criação, renovação e modernização de infraestruturas de abastecimento de água e saneamento nos municípios.

0: da sua área de atuação. Conferimos esta notícia com Dinis Birlo.
1: Em comunicado enviado à Rádio Porto Alegre, a empresa indica que os projetos apresentados se inserem na estratégia de modernização das redes, na melhoria da eficiência operacional e no reforço da resiliência dos serviços prestados aos 10 municípios que integram as águas do Alto Alentejo. A empresa refere que este novo pacote de investimentos sucede aos mais de 11 milhões de euros aplicados desde 2022, assinalando no mesmo comunicado que continua em execução o projeto de eficiência hídrica iniciado no final de 2024, com um investimento previsto de cerca de 6 milhões de euros ao longo de 8 anos. Segundo as Águas do Alto Alentejo,

0: Intervenções permitem acompanhar caudais e pressões, detectar fugas com maior rapidez, reduzir o número de rupturas e melhorar o funcionamento das redes, contabilizando desde 2022 uma redução de cerca de 18% na água não faturada e uma poupança aproximada de 414 mil metros cúbicos de água, volume equivalente a 166 piscinas olímpicas. No mesmo período foram substituídos cerca de 32 mil contadores obsoletos e identificados e reparadas mais de 800 rupturas através de pesquisa ativa de fugas. A Águas do Alto Alentejo, a entidade gestora do Sistema Intermunicipal de Abastecimento de Água e Saneamento dos Conselhos de Alter do Chão, Arronches, Castelo de Vide, Crato, Fronteira, Gavião, Marvão, Nisa, Ponte Sor e Sozel. O sistema integra mais de 1.003 km de rede de distribuição, 49 captações, 150 depósitos e diversas instalações de elevação e tratamento. No saneamento, a rede de coletores ultrapassa 535 km, conduzindo as águas residuais às respectivas estações elevatórias e tratamento.
1: A empresa em funcionamento desde 2020 tem sede em Ponte Sor, na Praça da República, no edifício do Mercado Municipal.
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0: Sete horas.

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1: Bom dia, manhã de quarta-feira, 2 de setembro do ano de 2026. O sol vai nascer daqui a 7 minutos, quando forem 7 horas e 7 minutos. Na indicação, previsão do Instituto Português do Mar e da Atmosfera, sobem as temperaturas nesta quarta-feira. As máximas hoje vão ser de 31 graus para Lisboa. O Porto com 25 graus, 32 de máxima para a cidade de Faro. A cidade onde vai estar mais calor vai ser hoje Évora com 37 graus, 36 a máxima para a cidade de Beja. A cidade de Castelo Branco com 35 graus, Santarém e Porto Alegre com 34 graus de máxima. Céu limpo. Vento fraco de oeste. É esta a previsão do estado do tempo para o dia de hoje. Amanhã sobem as temperaturas. Há cidades que vão estar com mais de 40 graus de máxima no dia de amanhã. São várias as regiões com aviso amarelo. O distrito de Porto Alegre está englobado nesse leque de distritos onde o aviso meteorológico é mesmo de tempo quente. Por isso, aviso amarelo amanhã a partir das 9 horas. 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
1: Muito bom dia, 7 horas 2 minutos, uma boa quarta-feira, que a semana esteja a correr bem e na nossa programação hoje temos poesia.
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2: Quarta-feira, 2 de setembro. Muito bom dia. São 7:06.
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4: Epitáfio de domingo. Se eu desaparecer hoje, e falo mesmo do meu corpo aqui tão sentado, a escrever desde a ponta da língua a légua mais distante da minha vida, diz que compreendi. Diz que sei que nada está onde é certo estar, que o amor súbito é a escada para o entendimento. Diz que fui ar azul sobre campos de secura, estrada reta ao infinito, um acidente ao longe. Que provei toda a sede quando engoli os homens, que queimei alegremente no ácido das palavras, que tombei em ricochete para que me vissem, e que quando me viram, me ergui animal. Diz que me viste nua sempre, que corri para hospícios de olhos fechados e a boca às avessas, que vivi mais ao alto do que em mundo plano, e fui honesta na minha rente loucura. Diz que nunca esqueci a subida a um plátano, que ninguém viveu no meu lugar, nem eu de ninguém, que fui o halo frio que preenchi com esta pena pela minha ausência e que tudo o que disse foi com silêncio. Diz que sei, sobretudo, que ardemos juntos como ventosas, que o teu corpo me serviu de andar às pernas asmáticas, que te agradeço ter-te oferecido lírios, que me reduziste o nojo da espécie. Diz que eu fui eu. Guarda-me este segredo que tenho largo por baixo dos cabelos. Quanto em mim fui que não vivi, quanto em ti é que fui eu. Mas não te preocupes, não desapareço hoje. Quando me conheceste já eu não existia, e tu sabes que essas saudades que vais tendo são as minhas.
5: Se soubesse que amanhã morria e a primavera era depois de amanhã, morreria contente, porque ela era depois de amanhã. Se esse é o seu tempo, quando havia ela de vir, se não no seu tempo?
6: Deixa-me ser a tua amiga, amor. A tua amiga só, já que não queres que pelo teu amor seja a melhor, a mais triste de todas as mulheres.
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Muito bom dia, sejam bem-vindos ao Alma da Nossa Terra, a poesia na Rádio Porto Alegre. Quartas-feiras, entre as 7 e as 8 da manhã, formato repetição entre as 6 e as 7 de sábado na Rádio Porto Alegre. Este programa dá a oportunidade dos poetas de apresentarem os seus trabalhos, de declamarem as suas poesias, por isso este programa acontece na Rádio.

Rádio Porto Alegre. Continuamos com tema livre e recebemos nas últimas horas várias participações através do nosso número do WhatsApp 962030050 e vamos ao longo desta emissão escutar as poesias na Rádio Porto Alegre. Sejam então todos muito bem-vindos ao nosso programa, ao Alma da Nossa Terra. Sendo assim, vamos já ficar-se com uma primeira declamação.

0: 556. Vamos escutar a primeira declamação de Elsa Fonseca em Porto Alegre. Vamos então ficar com essa mesma declamação aqui na nossa emissão. Vamos então ficar com o primeiro momento no Alma da Nossa Terra. Vamos ouvir?
1: Procurei hoje o teu corpo no meu leito, nesta noite fria e triste em que te sonho. Procurei o cheiro doce da tua pele, senti o toque e o arrepio que suponho. Trago em mim esta vontade, o desejo, esta paixão que me consome sem cessar. Sonho contigo e adormeço nesse sonho. Sonho acordado, noite desafio, a pensar. Será possível esta vida sem te ter? Procuro outras e vejo-te em cada olhar. Que me fizeste, não consigo perceber. Preso a ti, estou, e assim quero ficar. Não sei de mim, não me consigo encontrar. Olho em volta e já nada faz sentido. Hoje só vivo e viverei para te amar. A vida só terá razão se for contigo.
0: Elsa Fonseca, agora outra participação que também já está disponível, digo eu, aqui no nosso número de telefone, 245-300-556. Bom dia.
2: Bom dia, Sra. Zetona.
0: Olá, viva,
2: bom dia. Auditório, Rádio Porto Alegre. Tudo bem?
0: Tudo bem, Ana Gouveia. O que é que nos apresenta nesta manhã?
2: Pisando pétalas para o palco a caminhar. Pisando pétalas de rosa, mal me queres a meu lado, nas mãos um cravo encarnado, um caderno em poesia, entre versos, entre prosa, imensa gente ouvia em aplausos gritar. Vi uma mulher formosa que me olhava com carinho, parada no meu caminho, a sorrir, senti vaidosa, ao não me deixar passar, pedir permissão. Ela para mim ao falar disse-me, amor, o meu coração ainda é esta andação. Abraçou-me a beijar, pensei ser atuação. Deixou-me sem respirar quando nos olhos a olhei. Eu vi a pura paixão, com amor a abracei. Seu rosto em lágrimas, senti emoção. Beijei-lhe molhado olhar, em momento de ilusão. Esta poesia dediquei à minha esposa que amo e amarei, não sendo imaginação. E nasce o riso. Muito bom dia, César Azeitona, e tudo a correr bem.
0: Obrigado, Ana Gouveia. Cumprimentos então ao poeta Riso. Tudo de bom, uma boa
2: obrigado.
0: Continuação. Obrigado, nós. Alma da Nossa Terra, se achar por bem, pode sempre declamar trabalhos de outros autores. Todos são bem-vindos quando estamos com este conteúdo da poesia. No 245-300-556 é sempre possível em tempo real e na quarta-feira estar connosco no nosso programa. Caso não tenha essa disponibilidade, antecipadamente pode fazer chegar o seu trabalho, a sua declamação, as suas quadras aqui através do nosso número do WhatsApp 962030050. Vamos agora escutar-se Graça Amiguinho com as suas raízes no Alto Alentejo e do norte do país. Chega a sua participação. Muito bom dia.
3: Bom dia, meu amigo César Azeitona. Bom dia, Rádio Porto Alegre. Hoje trago-vos um poema adequado ao mês que ontem começou, setembro. A Terra gira na harmonia do universo. Temos menos 2 horas de luz. O Sol às 10 horas já nos indica o ponto cardeal sul. Chegou setembro. Nasce setembro. Na terra quente há frutos maduros de cores fortes, tons de fogo incandescentes. É meu pensamento, lindas imagens relembro. a calma.

0: Alma, retoma o seu lugar. É tempo de voltar a trabalhar. As crianças, vida em flor, pegam a sua sacola a caminho da escola. E antes que anoiteça, o sol se esconderá mais aliviado no seu berço doirado. E a tarde, lentamente, vai vestindo o seu manto numa luz mais serena, quase feita de encanto. O calor ainda fica, mas já se sente no ar uma brisa pequenina a querer o verão levar. Nos campos, a natureza começa a mudar de cor. Há sinais de despedida nas folhas que perdem vigor. E o vento, de mansinho, parece querer dizer: tudo passa nesta vida, mas tudo volta a nascer. Setembro traz-nos memórias de outros tempos, outra idade, dos caminhos percorridos, das escolas, da saudade. E enquanto o mundo recomeça a sua rotina apressada, guardo no peito a ternura de uma infância já passada. Setembro é mês de esperança, de recomeço e mudança. É promessa de dias novos, é tempo de confiança. E eu agradeço à vida, com humildade e emoção, mais um setembro chegado à porta do coração. Que venha então setembro, com a sua luz dourada, que Deus abençoe os caminhos de cada alma cansada. E que o sol, no seu poente, ao deixar-nos cada dia, nos recorde suavemente que amanhã nascerá outro dia. Graça, amiguinho, Vila Nova de Gaia, mas sempre convosco no coração.
1: Obrigado, Graça, amiguinho. Nós sabemos que está sempre connosco no nosso coração. Já estivemos com estas primeiras três participações, mas o programa ainda continua aqui na Rádio Porto Alegre. Agora vamos ao telefone chamar e escutar mais poesia. Bom dia.
2: Bom dia, César, como está?
1: Estamos bem, Bia. Espero que também esteja bem aí desse lado e por Sozão.
2: Também estamos, com graça de Deus, estávamos indo.
1: Isso é que é importante. E hoje o que é que há de novo?
2: Hoje temos, vamos aqui falar das festas e que neste caso da festa da Senhora Dourada foi este fim de semana.
1: Vamos ouvir. Passou.
2: Em sua, é o mote das décimas. Em sua honra celebrada, com alegria no coração, Nossa Senhora Dourada nos dê a proteção. São festas e festinhas a festejar a tradição. Os festejos de verão, cada um na sua terrinha. Grande ou pequenininha, seu santo ou santa é adorada. Pelo seu povo venerada, de carinho, paz e amor, dando todo o seu louvor em sua honra celebrada. A missa no domingo é dedicada, cheia de cânticos e louvores. Os altares cheios de flores perfumam Nossa Senhora Dourada. Pelos seus filhos visitada, com fé e devoção, e a grandiosa procissão pelas ruas de Sozela passarem, e os seus lenços a acompanharem com alegria no coração. É no mês de agosto, no último fim de semana, o seus lenços não se engana, traz o sorriso no rosto, a igreja ao lar composto, a festa é celebrada, é honra da sua amada, e de todos a padroeira, mãe, rainha, companheira, Nossa Senhora Dourada. A luz a cor lidera, a família e os amigos vão encontrarem, e as saudades matarem, a oração se venera. Bonita esta quimera, de costumes e tradição, orgulho e dedicação, pedimos colo e ajuda, e que Nossa Senhora Dourada acuda e nos dê a salvação. E foi assim, esta amiga César, está feito e está dito.
1: E está escutado. Obrigado, Bia. Uma boa continuação e até para a semana. Um grande beijinho para si.
2: Até para a semana, se Deus quiser, e um bom dia de saúde para todos nós, para quem nos está

0: e para quem nos está a ouvir, e saúde e paz, é que é preciso, e beijinhos a todos e ao César.
1: Obrigada. Até para a semana, obrigado. Bia. Foi a Bia em Sozel. Está a ouvir o Alma da Nossa Terra, é a poesia da nossa região, do Alto Alentejo, em direto às quartas-feiras, das 7 às 8 da manhã, e depois a repetição na Rádio a Porto Alegre no sábado, entre as 6 e as 7 da manhã. Vamos agora ao nosso número do WhatsApp, 962-030-050. Temos de Rosário o António Claréu. Bom dia.
2: Sr. César, bom dia. O Claréu de Rosário. Bom dia a todos os poetas e poetisas, que todos nos estiverem a escutar. Então tenho assim, como ontem se falou no café, era o dia do café, ora, falando-se no café, temos que falar no Sr. Comendador Runabeiro. E então tenho assim, o Sr. Comendador Runabeiro, homem de bom coração, sério, honesto e verdadeiro, na terra cumpri sua missão. Esse Sr. Comendador não precisou de estudar, sempre começou a trabalhar, mostrando logo o seu valor. Tudo tratava com amor, mesmo com pouco dinheiro. Era assim o ano inteiro, sempre disposto para ajudar. Deus o guarda em bom lugar, o Sr. Comendador Runabeiro. Foi uma pessoa inteligente, tinha grande sabedoria. Até quem não conhecia, ajudava toda a gente. Olhava tudo de frente, mostrando a sua atenção. Nunca dizia que não, a quem ajuda lhe pedia, de boa vontade tudo fazia, homem de bom coração. Várias vezes condecorado pelas mais altas patentes, tinha resultados excelentes pela Europa muito falado. Deixou um império montado em Portugal e no estrangeiro. Conhecia o café pelo cheiro, tudo tinha bem controlado, era pelo povo elogiado, sério, honesto e verdadeiro. Fundador dos Cafés Delta, na vila de Campo Maior, tudo tratou do melhor, era figura completa. Partindo, deixou um alerta, que a vida é uma união. Deu uma grande lição, para quem tem muito dinheiro, este grande senhor Runabeiro, na terra cumpriu sua missão. Está dito, um abraço. Uma boa continuação e até nova oportunidade.
1: Fica combinado, António Claréu. Aquele abraço. Alma da Nossa Terra, todas as semanas na Rádio Porto Alegre. Bom dia.
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1: Hoje é quarta-feira, 2 de setembro. Passam agora 24 minutos das 7 da manhã.
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1: Hoje a previsão é de um dia de calor, com céu limpo, o vento está a soprar fraco. As temperaturas máximas, segundo o IPMA, vão ser de 31 graus para Lisboa, 32 para Faro, o Porto com 25 graus, 37 de máxima para Évora, a cidade de Castelo Branco com 35 graus, Santarém e Porto Alegre com 34. Amanhã, aviso amarelo, vai estar ativo durante alguns dias, é o que nos avança o Instituto Português do Mar e da Atmosfera, pelo menos quinta e sexta-feira, aviso amarelo em grande parte do continente. O Alto Alentejo está assim incluído em aviso, com um aviso amarelo, o indicador de tempo quente. Vai estar então calor. Amanhã Porto Alegre pode atingir a temperatura de 39 graus, mas vai estar ainda mais calor, e dando o exemplo de Évora, amanhã 43 graus. É o que podemos também nós aqui

0: 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São 7 horas com 26 minutos.
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0: Alma da nossa terra, a poesia das nossas raízes, todas as semanas, quartas-feiras entre as 7 e as 8, em direto, formato, repetição, ao sábado, entre as 6 e as 7, na Rádio Porto Alegre. Vamos agora ficar-se com nova participação, chega também aqui através da via WhatsApp 962 030 050, é de Higino Maroto, também ele colaborador da Rádio Porto Alegre, que tem esse dom e esse fascínio pela poesia. Vamos escutar agora a sua declamação. Higino, um grande abraço, bom dia.
1: Bom dia, César Azeitona, bom dia, ouvintes da Rádio Porto Alegre. Hoje vou-vos dizer mais um poema do meu último livro, Gota a Gota. O poema tem por título Já não sou desse lugar, sou de todos os lugares. Já não sou desse lugar, sou de todos os lugares. Nasci no lugar onde nasci. Desse lugar tenho entranhado o cheiro, a maresia, as madrugadas de junho e as chuvas do inverno. As brincadeiras e as gaiatas e os gaiatos que em bando se divertiam. Os risos, a alegria e a irmandade que tudo isto provocava viverá eternamente em mim. Cresci, mundo ganhei, e de tanto andar já não sou apenas de um lugar. A tanta gente me dei, tanta estrada percorri, tanta noite sem dormir, tantos dias de canseiras. Aprendi em cada volta do caminho, na barraca de miséria ou na casa de fartura, na doçura de um olhar ou na frieza da voz que critica. No teu corpo em flor ou no olhar de desejo, quando o tempo já não é tempo e o amor vai renascendo em sorriso de mulher e manhãs de primavera. Já não sou só desse lugar, sou de todos os lugares, onde me dei em carícia, em dádiva e construí amizade com o suor do rosto e a força dos braços, e o sonho de liberdade e fraternidade. Abomino os que elogiam os seus, e só os seus, tão pequenos são, ficam na sua cerca pequenina, feita no seu quintal, nada têm para além do olhar. Quando há mundo, outra gente igual, ou não à nossa gente, em todos os lugares, está pronta para o abraço universal. Sou de todos que lutam, que sofrem, que são expropriados, roubados, mortos, enganados, vendidos, presos. E ousam desafiar as convenções, os mandarins e tudo o que oprime. Sou de todos os lugares por onde andei. Sou tudo o que fiz, o que amei e a quem amei. O que construí e os sonhos que matei. E os sonhos que em mim perduram ou renascem ao anoitecer. Já não sou de lugar nenhum e sou de todos os lugares. Muito bom dia para os nossos ouvintes e para ti, César. Continuação de uma boa semana.
0: Obrigado, amigo. Grande abraço ao Higino Maroto com a sua participação aqui na Rádio Porto Alegre. E a poesia reside todas as semanas aqui na nossa programação. Outra presença que chegou nas últimas horas, outra declamação que chegou via WhatsApp 962 030 050, chega de Porto Alegre, de Diolinda Milhano. Bom dia, Diolinda.
2: Muito bom dia, César, e todo o auditório da Rádio Porto Alegre. Vou ler um poema que se intitula Gotas de Cristal. São gotas duras de cristal salgado que afloram decisivas, indomáveis, revelam-se no lamento calado. Impedidas e de portas trancadas, elas, encurraladas, não vencidas, escorrem por dentro, muito revoltadas. São fruto da dor, da mágoa e tormenta, torturam, minam todo o interior, vão destruindo a agonia lenta. Inflamam, queimam, volteiam adentro. Há gotas duras de cristal salgado que matam por fora e queimam por dentro. Está. Até uma próxima.
0: Obrigado, Diolinda. Grande beijinho. Até uma próxima oportunidade e volte mais vezes. Alma da Nossa Terra, na Rádio Porto Alegre, damos voz aos poetas.
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0: Não se atrase, faltam agora 28 minutos para as 8 da manhã.
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0: Às 8 horas vão chegar as notícias, vamos ficar mais informados com o bloco de notícias à hora certa. Logo a seguir, na programação da Rádio Porto Alegre, vamos ter aí o episódio 30 de Altitude de Excelência, a Viticultura da Serra de São Mamede. Este episódio especial, gravado a 700 metros de altitude, é o programa que destaca a Vindima. Vamos, nesses minutos, escutar como é que é feito esse processo da Vindima que estava a acontecer, se por isso foram registadas essas palavras, essas movimentações, e vamos poder escutar esse número redondo, o episódio 30 de Altitude de Excelência, com o engenheiro José Luís Marmelo. É na próxima hora aqui na Rádio Porto Alegre. Nós já vamos voltar para continuarmos com a poesia aqui na nossa Rádio Porto Alegre.
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5: Vamos escutar poesia já a seguir. Vamos continuar com a nossa emissão.
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0: Na Rádio Porto Alegre, damos voz à poesia, ao sentimento e à identidade das nossas raízes, sempre presente nas quartas-feiras e formato repetição aos sábados. Vamos agora escutar outra participação, recordar que esta semana é com tema livre. Vamos agora ficar-se com o momento de Maria José Mirador em Igrejinha. Bom dia.
1: Bom dia, Rádio Porto Alegre, todos os nossos amigos e ouvintes e ao nosso querido amigo César Azeitona. Ora, muito bem, cá estou eu mais uma semana a preencher o programa. Portanto, digo, será esta a explicação? Para mim é um prazer, por quem tenho adoração e é tão bom assim viver. Tudo tem o seu lugar e ao meu já me habituei, mas confesso que não sei porquê da porta fechar. E então pus-me a pensar e já disse ao meu coração: não entres em depressão, pensa que és um tesouro, terminar com chave de ouro. Será esta a explicação? No saber sou pequenina e em estatura também, mas sou avó e sou mãe, tenho meninos e uma menina. O que me dá adrenalina são a razão do meu viver e vê-los a brincar e a correr. Não quero maior riqueza e vê-los à volta da mesa. Para mim é um prazer. No jardim da minha vida tenho muitas flores, lindas de várias cores, serão sempre protegidas. Há cravos e margaridas, em todas tenho estimação, juntos ao meu coração. Nestas palavras de afetos, já viram que são os bisnetos, por quem tenho adoração. Ao acordar, digo bom dia a quem está ao meu lado. Também digo obrigado ao Senhor por mais um dia. Sempre com alegria estou em pé e a ver e fartura para comer. E nada mais quero da vida, eu sou por Deus protegida e é tão bom assim viver. Meu querido amigo, hoje foi isto.
0: Muito bem.
1: Se Deus nos der vida e saúde, até à próxima, se Deus quiser. Um beijinho muito grande para si e muito obrigada.
0: Obrigado a Maria José Mirador pela sua simpatia, amizade, disponibilidade. Agora, outra presença é de Silvina Candeias em Porto Alegre. Bom dia, Silvina.
2: Bom dia. De Luísa Lopes da Silva, a Isa, vou dizer um poema que ela dedicou a seu pai. Terno namorador, linda cabeça nevada a de meu pai, a doçura do seu rosto tão cheio de bondade, deixa minha alma elevada quando o contemplo com fervor. Nos seus olhos há um misto de saudade, ama o presente com ardor, mas sente a nostalgia do passado. Desse passado tão distante, velhinho mas tão querido. Na juventude adorante, encontrou um rosto amigo a quem deu um grande amor, e fiel é ainda hoje seu eterno namorador. Vês dois rostos plenos de ternura, o pai, a mãe, e fico a cismar. Se eu soubesse pintar, ah, faria a mais linda pintura. Obrigada.
0: Obrigado então à Silvina Candeias pela sua participação aqui no nosso programa. Estamos quase a terminar este Alma da Nossa Terra, aqui na Rádio Porto Alegre. Vamos ficar precisamente com o trabalho de Isabel Figueira. Isabel, muito bom dia. Obrigado por ter também enviado a sua declamação via WhatsApp 962030050. Vamos escutar a última participação no programa desta semana. Bom dia.
3: Olá, muito bom dia, César. Bom...

0: Bom dia a todos que nos escutam. Hoje venho-vos deixar aqui um poema que foi escrito e está publicado no meu livro Poemas e Reflexões, que foi lançado em 2021. E vamos regressar aqui um pouco ao passado. O título é As Nossas Brincadeiras. Agora vou aqui falar sobre as nossas brincadeiras. Depois de tantos anos passarem, arranjei esta maneira. Aposto que se vão lembrarem e ao passado regressarem. A nossa linda infância era tão bem aproveitada, era tão bom ser criança e brincar à apanhada, jogar à bola e ao peão, jogar à macaca e às escondidas, saltar à corda e ao lencinho vai na mão. Eram felizes as nossas vidas. Muitas mais brincadeiras que nós tínhamos no dia a dia, ter amigas verdadeiras e sempre com muita alegria. Ao berlinde, os meninos a jogarem, o que eles se divertiam. Na rua, ao elástico a saltarem, as meninas era o que faziam. Jogar ao ringue eu adorava. Momentos muito divertidos, belos tempos que passava, nesses lindos anos vividos. Brincadeiras muito saudáveis, que vão ficar na lembrança. Muitas amigas inseparáveis, tão bom os tempos de criança. Eles já não vão voltar mais, terá que ficar na recordação. O tempo passa, mas jamais estas memórias se esquecerão. Um bom dia a todos e tenham uma boa semana.
1: Obrigado.
0: Obrigado, César.
1: Até uma próxima, Isabel. Obrigado por ter vindo. Vamos também agradecer à Elsa Fonseca, em Porto Alegre, à Ana Gouveia, em Monte da Pedra, à Graça Amiguinho, desde Gaia, à Bia, em Sozel, ao António Clarel, em Rosário, ao Higino Maroto, com as suas raízes no Alto Alentejo, Barbacena, de Olinda Milhano, em Porto Alegre, à Maria José Mirador, em Igrejinha, e à Isabel Figueira, no Conselho de Elvas. E assim que esteve connosco. Alma da nossa terra, damos lugar e destaque à poesia todas as semanas. Já sabe que este programa deve sempre ser alimentado com as participações. Caso existam eventos, momentos ligados à atividade, podem sempre chegar até nós e divulgar-se e também informar-se. Serão assim destacadas essas mesmas esses mesmos eventos aqui também na Rádio Porto Alegre. E ao que parece, as ruas, os comportamentos continuam ainda muito em baixo, ou seja, a sujidade, a poluição, essa continua. Ainda vemos tanto lixo nas ruas, ainda vemos tantos comportamentos que nos fazem espantar. Por isso, já sabe que a rua é de todos nós. Há que, acima de tudo, respeitar o próximo, respeitar a mãe natureza. Por isso, não faz lixo e tenha um pouco da noção, às vezes, do ridículo que é deitar lixo no chão.
2: A tua rua está suja. A tua rua está suja. A tua rua está suja. A tua rua está suja. Hoje é tudo uma porcaria. O lixo na rua está acumulado. Está realmente em todo lado. Conseguimos ver de noite e de dia. Antigamente isto não se fazia. As pessoas eram mais civilizadas. Eram mentes mais consciencializadas. As ruas estavam sempre a brilhar. Se houvesse lixo, havia alguém a ralhar. A tua rua está suja. Que tristeza ver o nosso chão inundado de tanto plástico. Assim nada é fantástico. Acorda já, ó multidão. Ruas sujas, por favor, não. O plástico só desaparece em 500 anos. O vidro só no 1 milhão de anos. A rua é a nossa casa.

0: Mas afinal, o que se passa? A tua rua está suja. Quando saírem à rua, levem um saco grande. Sei que não é elegante. A rua é minha e também tua. O lixo no exterior flutua. Se cada um o lixo apanhar, o chão pode ainda brilhar. E se tiveres este gesto, as ruas deixam de ser protesto. A tua rua está suja. Os peixes no mar a sofrer. As águas estão contaminadas. É lixo às toneladas. Os peixes estão a morrer. A ameaça está a ceder. É o que vejo da janela de minha casa, em chinela. Peço que não sujem mais. E até que protejam os animais. A tua rua está suja. Autoria C.A.
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7: Atenção ao relógio, não se atrase, só já faltam 5 minutos para as 8 da manhã. As notícias são à hora certa, às 8 na Rádio Porto Alegre. Logo a seguir temos Altitude de Excelência. Vamos até à Vindima, vamos até ao alto da Serra de São Mamede. Altitude de Excelência, episódio 30. Como acredito?

0: É música nova do brasileiro Will Soto, Quem Tem a Fé. Este cantor e compositor que nasceu no Brasil está radicado no nosso país há cerca de 24 anos. É um tema com a marca da editora País Real. É tema que fecha esta primeira hora do nosso programa da manhã na Rádio Porto Alegre. Votos de continuação de boa semana, boa quarta-feira. Atenção ao calor. Amanhã, outra e nova subida, aviso amarelo para o distrito de Porto Alegre. As notícias são daqui a 2 minutos. Bom dia.
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2: O porto-alegrense Nuno Gandum está a ligar a pedais dois países que a história já tinha cruzado por mar. Transformou o regresso de Copenhaga, na Dinamarca, numa travessia europeia de bicicleta, uma viagem solitária que junta esforço, descoberta e uma missão ambiental que quer trazer até Portugal. A ideia nasceu ainda na Dinamarca, onde

0: Viveu 2 anos enquanto concluía o mestrado, primeiro como brincadeira, inspirada pelo cotidiano de Copenhaga, cidade onde a bicicleta é parte da rotina. Com o fim dos estudos, percebeu que podia trocar o voo por um percurso longo, seguindo por terra o caminho que séculos antes outros portugueses tinham feito por mar.
1: Não sei muito bem, foi uma ideia que apareceu já há algum tempo quando fui para a Dinamarca, eu estou lá a estudar há 2 anos, e depois na altura, meio por brincadeira, disse, isto era giro, era ir de bicicleta até Portugal. E depois, com o passar do tempo, comecei a pensar melhor e pensei, porque não, agora que tenho tempo, que acabei o mestrado, posso ir de bicicleta até lá, até Portugal, e como principalmente também muito porque em Copenhaga estamos sempre com a bicicleta, aí para todo lado fazemos tudo com a bicicleta. Começou um bocado por aí e depois, comecei a desenvolver a ideia e comecei a entusiasmar-me mais.
0: O trajeto tem decorrido sem grandes contratempos mecânicos. Os últimos dias trouxeram chuva e vento, mas de forma intermitente, permitindo-lhe manter assim o ritmo e aproveitar os derradeiros momentos de verão no norte da Europa. A experiência, afirma, tem sido motivadora e tem reforçado a vontade de concluir o desafio.
1: Realmente está a correr bastante bem. Acho que não tive assim grandes problemas na bicicleta. O tempo nos últimos dias não tem estado perfeito, mas tem dado para pedalar bem. Tem estado alguma chuva e algum vento, mas não é o dia inteiro a chover muito. Vai chovendo, vai parando, portanto até ao momento tem estado bom. Ainda consegui apanhar um pouquinho do verão cá no norte.
0: O Nuno segue agora rumo ao sul da Europa com a mesma determinação que o levou a trocar o avião pela estrada. Cada etapa acrescenta quilómetros, encontros e pequenas histórias que levará consigo quando finalmente cruzar a fronteira. Mais de uma dezena de pilotos vão participar este domingo a partir das 14h30 numa demonstração de perícia automóvel que volta a trazer o desporto motorizado ao centro da cidade de Porto Alegre numa pista montada na Avenida Jorge Robinson. A iniciativa é promovida pelo Grupo de Promoção Automobilística de Porto Alegre, que pretende recuperar a tradição local das perícias e reforçar a presença da cidade no panorama nacional. O presidente do Grupo de Promoção Automobilística de Porto Alegre, Francisco Ceia, sublinha que a modalidade tem raízes antigas em Portugal e lembra que Porto Alegre foi durante décadas palco de provas marcantes, sobretudo no antigo seminário, onde se reuniam concorrentes de várias regiões.
2: Portanto, uma demonstração de perícia, automóvel é dos eventos desportivos mais antigos que há em Portugal. Portanto, que ainda mantém viva a tradição, com campeonatos nacionais e campeonatos distritais ao longo do nosso Portugal, de norte a sul, e nós vamos fazer uma demonstração porque não estamos incluídos em campeonato nenhum, estamos a tentar entrar num campeonato para vir cá o mais concorrentes. Porto Alegre sempre teve uma tradição em perícias desde o antigo seminário, onde se fizeram memoráveis perícias com concorrentes do Alentejo todo e alguns das beiras. Portanto, eram famosas as perícias no seminário, que tinham um traçado espetacular, pronto, sem traçado, sem ser necessário cortar estradas, pronto, num cenário natural.
0: O Grupo de Promoção Automobilística de Porto Alegre admite ainda estar a trabalhar numa possível surpresa para esta edição, embora sem revelar pormenores. Um homem de 27 anos ficou gravemente ferido esta segunda-feira na sequência do despiste do motociclo em que circulava na cidade de Elvas. Segundo o Comando Subregional de Emergência e Proteção Civil do Alto Alentejo, o alerta para o acidente foi recebido às 17 horas e 30 minutos. Face à gravidade dos ferimentos, foi acionado o helicóptero do INEM para proceder à evacuação da vítima para o Hospital de Évora. As operações de socorro mobilizaram 16 operacionais, entre bombeiros e PSP, apoiados por 6 veículos e pelo meio aéreo do INEM. Ora, a Associação de Dadores Benévolos de Sangue de Porto Alegre assinala este sábado 36 anos de atividade dedicada à promoção da dádiva e à garantia de reservas de sangue no distrito. Paulo Cardoso, porta-voz da instituição, sublinha que este aniversário simboliza a continuidade do sonho do fundador, António Eustáquio, e marca mais de 3 décadas de trabalho como mudou profundamente a forma como os hospitais cedem ao sangue necessário para tratar doentes. Antes da criação da associação, recorda, muitas famílias eram obrigadas a procurar amigos ou conhecidos para conseguirem uma dádiva que permitisse realizar cirurgias.
3: Este 36º aniversário é um momento muito, muito importante.

0: portanto, para nós, porque significa 36 anos de existência a promover a dádiva de sangue, a organizar colheitas de sangue quase por todo o distrito, e temos também sempre uma referência para os nossos moradores que querem vir ao nosso banho de sangue do nosso hospital, para recebermos os nossos moradores, convivermos com eles, é o nosso aniversário, é sinal que continuamos a cumprir tanto aquele sonho do fundador, do nosso fundador, o Sr. António Estácio, que em boa hora fundou esta associação, assim como outros pelo país inteiro, e com este tipo de promoção da dádiva de sangue, com este tipo de fidelização de doadores, conseguiu-se uma coisa muito importante a nível do país, que é conseguirmos garantir reservas de sangue. Antes de existir a Associação de Doadores de Sangue, e eu sou testemunha disso, as pessoas tinham que andar à procura de pessoas, de amigos, ou pessoas que normalmente já eram conhecidos como doadores, para irem dar sangue para os seus familiares. Isto era uma coisa terrível, porque havia pessoas com dificuldade de encontrar tanto alguém que fosse dar sangue porque o seu familiar pudesse ser operado. A partir do momento em que surgiu a Associação de Doadores de Sangue, tal já não foi necessário. Portanto, passou a existir uma reserva, portanto, a Associação conseguiu garantir que todas as pessoas iriam ter componentes sanguíneos na hora para que nada faltasse. Isso continua até os dias de hoje, o que é muito importante. É muito importante as pessoas não terem que ir à procura de alguém, não ficarem com o coração nas mãos e para já ter a certeza de que o seu familiar, tanto, ou até a própria pessoa, tanto, vai ter esse recurso, sem o qual nós sabemos que as pessoas, antes disto, podiam morrer.
1: O porta-voz deixa também um apelo aos governantes para que reforcem o apoio ao movimento associativo, lembrando que atrasos nos subsídios e dificuldades operacionais podem desmotivar doadores e comprometer as colheitas.
0: O movimento associativo precisava de mais apoio. Posso dizer que há mais de 10 anos que não é revisto o apoio às associações. Isso realmente penaliza muitas associações. Porquê? Porque o custo de vida aumenta em tudo. Até para a associação, o simples facto de mandar fazer cartazes para promover a dádiva de sangue, tudo isso hoje é mais caro do que era há 10 anos atrás. Portanto, sem mais apoio, as associações começam a ter mais dificuldade. Começam a ter um esforço acrescido. Queria aqui também lembrar que uma das medidas que seria também que os nossos governantes pensassem em alterar a forma de financiamento, porque as associações de doadores de sangue chegam a esperar 3 e 4 meses para receber o subsídio. Isto é algo que também não é aceitável, não é?
1: As comemorações dos 36 anos incluem às 10 horas uma missa na capela do Hospital de Porto Alegre, seguida às 12 horas de sessão solene na sala de formação do Centro de Saúde de Porto Alegre. O programa encerra com um almoço convívio pelas 13 horas no restaurante Leitão, em Caia. Águas do Alto Alentejo submeteu entre janeiro e agosto deste ano candidaturas ao Portugal 2030 no valor de cerca de 9,4 milhões de euros destinadas à criação, renovação e modernização de infraestruturas de abastecimento de água e saneamento nos municípios da sua área de atuação. Conferimos esta notícia com Dinis Birlo.
2: Em comunicado enviado à Rádio Porto Alegre, a empresa indica que os projetos apresentados se inserem na estratégia de modernização das redes, na melhoria da eficiência operacional e no reforço da resiliência dos serviços prestados aos 10 municípios que integram as Águas do Alto Alentejo. A empresa refere que este novo pacote de investimentos sucede aos mais de 11 milhões de euros aplicados desde 2022, assinalando no mesmo comunicado que continua em execução o projeto de eficiência hídrica iniciado no final de 2024, com um investimento previsto de cerca de 6 milhões de euros ao longo de 8 anos. Segundo as Águas do Alto Alentejo, o programa inclui a instalação de equipamentos de medição e controlo, a criação de zonas de medição e controlo, a implementação de válvulas redutoras de pressão, a substituição de contadores obsoletos, a atualização do cadastro das redes e o reforço dos sistemas de monitorização e telegestão. A empresa explica que estas intervenções permitem acompanhar caudais e pressões, detectar fugas com maior rapidez, reduzir o número de rupturas e melhorar o funcionamento das redes, contabilizando desde 2022 uma redução de cerca de 18%.

4% na água não faturada e uma poupança aproximada de 414 mil metros cúbicos de água, volume equivalente a 166 piscinas olímpicas. No mesmo período foram substituídos cerca de 32 mil contadores obsoletos e identificadas e reparadas mais de 800 roturas através de pesquisa ativa de fugas. A Águas do Alto Alentejo, a entidade gestora do Sistema Intermunicipal de Abastecimento de Água e Saneamento dos Conselhos de Alter do Chão, Arronches, Castelo de Vide, Crato, Fronteira, Gavião, Marvão, Nisa, Ponte Sor e Sozel. O sistema integra mais de 1.003 km de rede de distribuição,

0: Praça da República, no edifício do Mercado Municipal.
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0: português do mar e da atmosfera. Sendo assim, hoje, quarta-feira, 2 de setembro, a previsão do estado do tempo vai ser então de um dia de calor, com céu limpo, o vento sopra fraco de oeste. Quanto às temperaturas máximas, Lisboa com 31 graus, o Porto com 25, no Algarve a máxima vai ser hoje de 32 graus, máxima para a capital Faro. A cidade de Castelo Branco com 35 graus, 37 máxima esperada hoje em Évora, as cidades de Santarém e de Porto Alegre com 34 graus de máxima. Amanhã sobem as temperaturas, vai estar mais calor, aviso amarelo no distrito de Porto Alegre a partir das 9 da manhã e vai estar ativo até ao dia de sexta-feira, até às 6 da tarde de sexta-feira. 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
0: Programa da manhã consigo, estamos em direto aqui na antena da Rádio Porto Alegre. Bom dia.
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0: Os vinhos de altitude estão sempre na Rádio Porto Alegre, sempre salvo seja. A viticultura da Serra de São Mamede e a vinha é analisada semanalmente na antena da Rádio Porto Alegre. Hoje vamos poder escutar um episódio especial, afinal é o número 30. Altitude de Excelência atingiu o episódio 30 e enquadramos o conteúdo desta semana na Vindima. A viticultura da Serra de São Mamede, com a presença do engenheiro José Luís Marmelo, celebra assim o dia da Vindima numa vinha com 40 anos e situada a 700 metros de altitude. Gravamos este episódio especial. Pode assistir às imagens nas redes sociais da Rádio Porto Alegre em Altitude de Excelência. Vamos assim escutar, saber o que é que acontece neste episódio 30 com Altitude de Excelência à Viticultura da Serra de São Mamede, para escutar-se agora.
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Muito bom dia, 8 horas com 16 minutos, vamos atualizar a informação do estado do tempo, a previsão do Instituto

Então, muito bom dia. Hoje, novamente, em mais uma edição no nosso podcast semanal. Hoje, ao vivo e no campo e numa vinha. Estamos numa vinha de altitude, por excelência, como nós sempre procuramos. Estamos na Serra de São Mamede. Estamos a 700 metros de altitude e estamos numa vinha com...

0: uma diversidade enorme de castas e hoje, o dia de hoje, que é um dia sempre especial, estamos a fazer a nossa vindima. Esta vinha, como eu referi, estamos então está a 700 metros, foi uma vinha que foi plantada ainda pelo método tradicional, portanto, com recurso à primeira porta enxerto e, posteriormente, no ano seguinte, foi enxertada com castas tradicionais também aqui da Serra de Samamede. E, precisamente, tem 40 anos, portanto, é uma vinha que já podemos considerar vinha velha e já tem 40 anos. Como se pode também verificar, não tem rega, não tem sistema de irrigação. Como sabem, agora também recentemente as vinhas mais novas, portanto, e as que são plantadas nesta fase, já têm sempre sistema de irrigação. E aqui, como estamos numa zona mais fresca, e realmente o terroir da Serra de Samamede assim o exige, não necessita de ter qualquer sistema de irrigação e, como podemos verificar também, a produção, felizmente, também com os nossos cuidados, é bastante generosa. Em termos de castas, portanto, temos castas brancas e castas tintas nesta vinha. As castas brancas, de uma forma aleatória, que era como faziam as pessoas na altura, faziam um field blend das castas, tudo misturado, e as predominantes aqui são o Bical, o Fernão Pires, o Manteúdo, o Boal de Alicante, o Tamarês e o Roupeiro. Portanto, são as castas principais. Nas tintas, temos essencialmente Aragonês, Alicante Pouchet e também, pontualmente, embora menos expressivo, Trincadeira. Estamos perante um ano, realmente, como eu já tenho vindo a falar a esta parte, desafiante e generoso também em termos de produção. Temos uma sanidade exímia, temos realmente uma frescura muito interessante e também para determinarmos este momento onde estamos hoje aqui a iniciar a vindima, como eu também já referi nas edições anteriores, como foram feitos sempre análises prévias, pelo menos uma vez por semana ou às vezes até duas vezes por semana, para conseguirmos chegar a um momento ótimo que é então a vindima. Os parâmetros que analisamos sempre é o peso médio de 200 magos, o pH, a acidez total e o grau álcool provável para então tomarmos esta decisão. Para quem julga que vindimar é uma operação, de certo modo, normal, não é uma operação assim tão normal. É preciso ter conhecimento e ter alguma técnica para fazer este trabalho. Nós, por norma, começamos sempre o mais cedo possível, portanto, antes do nascer do sol. E hoje em particular começámos aqui um bocadinho antes das 7 horas da manhã para conseguirmos, dentro do possível, que as uvas cheguem o mais rapidamente também à adega, também à mais baixa temperatura. Um cuidado também é colocamos e espalhamos previamente as caixas de vindima nas entrelinhas e temos duas pessoas sempre cada lado dos bardos, ou seja, do alinhamento da vinha, para conseguirmos tirar na totalidade todas as uvas. Utilizamos também uma tesoura própria para vindimar, portanto não é a tesoura de poda, é a tesoura específica de vindima, e dentro do possível as uvas são colocadas também com algum cuidado nestas caixas, portanto são as caixas de vindima. Estas, por norma, têm uma capacidade de cerca de 15 kg, portanto também para não serem muita quantidade e não comprimir as uvas. E temos sempre o cuidado de as uvas que são colocadas nas caixas irem o mais isentas possíveis de folhagem, qualquer ramagem que possa cair. Pronto, nós já devem ter percebido, a nossa viticultura de excelência da Serra de Samamede é de pormenor. Acima de tudo, nós queremos sempre ter a melhor matéria-prima. E em todos os processos, e este que é o que termina em termos de operação de um ano inteiro, também temos de ter essa preocupação de conseguir ter as melhores uvas também para realmente conseguirmos depois também obter os melhores vinhos.
1: Já faz este processo há muito tempo?
2: Há algum tempo, há 20 anos. Então, para mim não é difícil, eu gosto muito de fazer isto.
3: Maria Jacinta.
1: Como é que és trabalhar na vindima?
3: Ah, é bom, é bom. Eu gosto muito, muito. Há muitos anos faço isto, gosto muito. Sim, ganhamos dinheiro e convivemos com as pessoas, é muito bom. Sim, comemos às 10h30, agora acabamos de comer e fazemos diretamente agora. Este ano

0: tem sido um bocado de calor. Mas pronto, mas tem-se levado muito bem.
1: E em termos de uva, há sempre com muita quantidade?
0: Não, este ano há muita. Mais ainda que o ano passado. Mas tem sido sempre bom. A gente mais ou menos tem sempre muita uva.
2: João Manuel.
1: E como é que é estar aqui nos trabalhos da Vindima?
2: Isto é quase já uma obrigação. E sabe porquê? Porque nestes serviços não há malta nova. E somos nós, as pessoas com alguma experiência já da vida, temos que acudir a estas coisas. Porque isto são trabalhos escassos, já só uma vez por ano, e tem que ser feito nesta altura. Não for feito nesta altura, perde-se tudo a economia do país, uma tradição como é a nossa portuguesa em vinhos. E aí a malta nova, pronto, hoje em dia é escassa, querem-se, e nem só a malta nova mesmo, mão de obra não há.
1: E a todos os anos faz questão de estar aqui nesta sua, entre aspas, obrigação?
2: Sim, nesta, salvo erro, há 7 anos já. Então eu tenho quase 70 anos já, pronto, comecei a trabalhar com 12, vou com 57 de trabalho, daqui a pouco é uma vida, mas pronto, ando nisto porque gosto. E depois é o convívio com as pessoas. Eu tenho aqui pessoas que há 7 anos que ando com elas. É quase a mesma coisa, a confiança que tenho na minha casa, que com os meus familiares, ao mesmo que tenho com estas pessoas. É um meio andado para a integração e para eu volte este ano, ano passado e para o ano, se cá estiver desde me dê saúde, cá estarei outra vez. Depende dos anos, dos locais tão bem, mas nós temos um clima muito favorável. Enquanto aqui, por exemplo, pode ser escasso aqui no Conselho de Porto Alegre, no Conselho de Campo Maior pode ser já em abundante. Varia muito os climas hoje em dia, mesmo através da proximidade, varia muito de localidade para localidade. E pronto, hoje em dia as técnicas de tratamento das parreiras mudaram muito do que era antigamente. Hoje em dia, como o seu engenheiro há bocado, você já falou com ele, é uma pessoa experiente e sabe o tratamento mais adequado na altura de primavera para aplicar nas parreiras. E isso hoje em dia contribuiu mais um fator, porque cada vez haja mais uva. Logo desde as técnicas do podar, o tratamento, e influencia muito. E hoje em dia não podemos comparar a evolução que tínhamos há 15 anos com esta que temos hoje em dia.
3: E então hoje, como é o episódio 30 deste desafio, deste podcast que nós tentamos fazer sobre a viticultura que fazemos aqui na Serra de São Mamede, fizemos esta edição no campo, na vinha, no local que contudo realmente acontece, e aí para sentirmos também o que é a genuinidade também das vinhas, a envolvência que temos com os colaboradores que vêm fazer esta operação de vindima, e acima de tudo para todos sentirmos que em Porto Alegre e na Serra de São Mamede ainda fazemos vindimas de excelência.
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1: Agora estamos a 29 minutos das 9 da manhã, dentro

0: Dentro de mais alguns instantes vamos olhar as primeiras páginas dos jornais desta quarta-feira. Hoje é notícia. Incendiários não são pirómanos. Conselho aumenta contas. 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
5: Hoje é notícia. Incendiários não são pirómanos. Conselho aumenta contas. 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Os destaques dos jornais. Hugo Teixeira, bom dia.
8: Olá, viva, muito bom dia. César Azeitona, muito bom dia também para todo o auditório da Rádio Porto Alegre. Começamos hoje com a revista Sábado.

0: por Renault, como prevenir e tratar a exaustão. Entrevista de vida com Joaquim Monchico, ator, no dia do AVC. Ainda fiz a peça e mudei 26 vezes de roupa, diz o ator português. Já o Correio da Manhã, no diário, puxa para capa contas do Governo para o orçamento de 2027. Juros da dívida pública vão custar mais 2 milhões por dia. Luís Neves, ministro da Administração Interna, sob fogo, não se demite e ataca André Ventura, líder do Chega, questiona o que o ministro saberá sobre Montenegro para não abandonar o cargo. Já o Público escreve: a Alemanha acusa a Rússia de ataque de drone em guerra híbrida. Crise política. Neves garante que não sai Chega, mantém em aberto a moção de censura ao ministro, ou seja, ao governo. Mais uma vez, o tema do ministro da Administração Interna em destaque. Já o Jornal de Notícias escreve: fatura da água, esgotos e lixo pode custar 5 vezes mais, dependendo do concelho onde se vive. Mais uma vez, a polémica entre o ministro da Administração Interna, Luís Neves. Ministro Luís Neves, ao ataque a mim não me intimidam, diz o governante. Já no Diário Notícias, puxa para manchete: clínica de fertilidade falida, ex-gerente quer resgatar negócio e acudir pacientes. Lei tem de mudar, diz este empresário. Retrato: maioria das pessoas que provoca incêndios não é pirómana, nem tem, aliás, outra doença psiquiátrica, é outro dos temas em destaque. No campo dos jornais económicos, o negócio puxa para capa: novos alívios fiscais não pressionam orçamento do Estado para 2027. A travessia de Hormuz agora faz-se assim às escuras. O Jornal Económico escreve: medo da inflação leva juros soberanos para máximos. Regresso à REN, já tinha sido falado com a China e Bruxelas aprova. É outro dos temas. No campo dos jornais desportivos, o mercado de transferências, esse marca as manchetes dos três jornais. O Jogo escreve: última hora, mercado de transferências dos principais campeonatos da Europa encerrou ontem, mas em Portugal ainda está aberto até na sexta-feira. Já a Bola escreve: roda viva, fecho do mercado das principais ligas, mexeu com os portugueses e faz, portanto, uma análise ao Sporting, Benfica e Porto, às entradas e às saídas dos respectivos clubes. Já o Record, e a fechar o campo dos desportivos, escreve: entra e sai, três grandes arrumam a casa em cima do fecho de mercado.
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2: Bom dia, só já faltam 15 minutos para as 9 da manhã. Hoje é quarta-feira, 2 de setembro, ano 2026. E amanhã arrancam os festejos em honra de Nossa Senhora dos Remédios e do padroeiro São Gregório Magno na freguesia de Reguengo, no concelho de Porto Alegre. As festas arrancam já esta quinta-feira e vão até ao dia de quarta-feira. Amanhã destacamos às 21h30 a largada de touros a não perder na freguesia de Reguengo, no concelho de Porto Alegre. Na sexta-feira, baile com Vitor Realinho, também a largada de touros no sábado, a gincana de bicicletas a partir das 14h. Às 16h30, uma largada de touros. À noite, baile com Miguel Oliveira, espetáculo com Rumo ao Sul e animação com João Paulo. No domingo,

0: Às 8 da manhã, o repicar dos sinos, uma mini largada às 2:30, às 5 da tarde, tourada à vara larga, há ainda baile à noite com o grupo Sol Nascente, isto no domingo, segue-se depois mais momentos da Festa Brava, na segunda-feira, largada de touros, na terça-feira, há a solene Eucaristia em honra de Nossa Senhora dos Remédios, a partir das 5 da tarde, seguida de procissão. À noite, baile com Bruno Pires e, para fechar o dia, o de quarta-feira, no Reguengo, largada de touros. São estes os festejos na freguesia de Reguengo, a partir de amanhã e até quarta-feira, que contam com o apoio da Rádio Porto Alegre.
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0: Agora há 10 minutos das 9. Sabia que temos o terceiro olho? É para recuperar esse episódio de Dinâmicas da Espiritualidade.
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0: hoje o nosso tema central vai focar-se num dos chakras, um ponto energético que se refere à nossa intuição. O chakra frontal, ou do terceiro olho, como é conhecido, refere-se ao mesmo centro de energia espiritual, o sexto chakra, também conhecido em sânscrito como Ajna. Ele fica então localizado na nossa testa, no espaço entre as sobrancelhas, e ele governa a intuição, a imaginação e a clareza mental. Quando trabalhamos esse chakra em excesso, ele pode gerar excessos de pensamento, pesadelos ou até alguma dificuldade em manter os pés no chão. Muitos são então os nomes do terceiro olho, considerado o centro da energia subtil e da espiritualidade por alguns estudiosos. O terceiro olho chama a atenção não só de pessoas interessadas pela busca de espiritualidade, como de estudiosos e até cientistas. Um ponto de energia, um chakra, é ligado à intuição. Ele pode mesmo trazer benefícios a quem sabe realmente tonificá-lo ou somente ativá-lo. No nosso corpo temos vários centros de energia. Os principais são os sete chakras. Em sânscrito, como dizia, a palavra significa círculo ou até vórtice. E este é o centro de energia que absorve o prana, a energia vital. Geralmente, as pessoas que praticam meditação ou yoga têm este interesse pela espiritualidade de forma geral e conhecem e estudam os diversos chakras. Isto porque o equilíbrio desses pontos de energia se traduzem num equilíbrio do nosso corpo físico e material. Muitas pessoas acreditam que é através deste chakra que vamos além dos nossos cinco sentidos, ativando então o sexto. Ele está ligado à intuição, mas a abertura do terceiro olho também pode trazer foco e concentração para a pessoa. Por exemplo, se alguém estiver muito focado num projeto, ele pode intuir o desenvolvimento dele ou determinada reação em determinada circunstância. Da mesma forma, um jogador de futebol pode saber qual a próxima jogada do seu adversário se estiver bem concentrado na sua ação. Esses são pequenos exemplos de que o terceiro olho pode ir muito além da intuição e nos pode ajudar nas tarefas do dia-a-dia e até mesmo na nossa vida profissional. Afinal, se soubermos as reações das outras pessoas em que precisamos ganhar a confiança, teremos mais sucesso em projetos, tanto na vida pessoal como na nossa carreira. O nosso cérebro emite ondas conforme emoções e o teor dos pensamentos. Essas ondas são emitidas através das glândulas pituitária e o hipotálamo, que são localizadas na região do terceiro olho e consideradas ligadas a este mesmo chakra. Dentre essas ondas é possível destacar três principais: ondas alfa, emitidas em momentos de calma, relaxamento e de profundo prazer; ondas beta, emitidas em momentos de tristeza, angústia ou stress; e as ondas gama, emitidas em momentos de profunda meditação, sendo que são as ondas mais poderosas. As ondas alfa possuem vibrações calmas e agem como um sonar. O passar do tempo, as glândulas pituitária e hipotálamo tendem a calcificar. Quanto mais calcificadas, menos ondas o cérebro emite e menos sentimos as suas influências. E você, já treinou hoje a sua intuição? 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
1: Ficou então este apontamento aqui na Rádio Porto Alegre. E quem é desta festa é a pergunta. As festas de verão têm qualquer coisa de especial. Juntam amigos, família, boa música, muitos sorrisos e aquelas noites que parecem não ter fim. Música nova de Francisca é para escutar agora.

0: Dedo no ar também no estúdio Rádio a Porto Alegre a apontar-se para as 9 da manhã, da altura em que chegam as notícias à Rádio a Porto Alegre. Nós voltamos a seguir. Até já. Bom dia.
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1: O porto-alegrense Nuno Gandum está a ligar a pedais dois países que a história já tinha cruzado por mar. Transformou o regresso de Copenhaga, na Dinamarca, numa travessia europeia de bicicleta, uma viagem solitária que junta esforço, descoberta e uma missão ambiental que quer trazer até Portugal. A ideia nasceu ainda na Dinamarca, onde viveu 2 anos enquanto concluía o mestrado. Primeiro, como brincadeira, inspirada pelo cotidiano de Copenhaga, cidade onde a bicicleta é parte da rotina, com o fim dos estudos, percebeu que podia trocar o voo por um percurso longo, seguindo por terra o caminho que séculos antes outros portugueses tinham feito por mar.
2: Não sei muito bem, foi uma ideia que apareceu já há algum tempo quando fui para a Dinamarca, eu estou lá a estudar há 2 anos, e depois na altura, meio por brincadeira, disse, isto era giro, era ir de bicicleta até Portugal, e depois com o passar do tempo comecei a pensar melhor e pensei,

0: porque não, agora que tenho tempo que acabei o mestrado, posso ir de bicicleta até lá, até Portugal, e como principalmente também muito porque em Copenhaga estamos sempre com a bicicleta, aí para todo lado fazemos tudo com a bicicleta. Começou um bocado por aí e depois, pronto, comecei a desenvolver a ideia e comecei a entusiasmar-me mais.
1: O trajeto tem decorrido sem grandes contratempos mecânicos. Os últimos dias trouxeram chuva e vento, mas de forma intermitente, permitindo-lhe manter assim o ritmo e aproveitar os derradeiros momentos de verão no norte da Europa. A experiência, afirma, tem sido motivadora e tem reforçado a vontade de concluir o desafio.
0: Realmente está a correr bastante bem. Acho que não tive assim grandes problemas na bicicleta. O tempo nos últimos dias não tem estado perfeito, mas tem dado para pedalar bem, tem dado alguma chuva e algum vento, mas não é o dia inteiro a chover muito, vai chovendo, vai parando, portanto até ao momento tem estado bom. Ainda consegui apanhar um pouquinho do verão cá no norte.
1: O Nuno segue agora rumo ao sul da Europa, com a mesma determinação que o levou a trocar o avião pela estrada. Cada etapa acrescenta quilómetros, encontros e pequenas histórias que levará consigo quando finalmente cruzar a fronteira. Mais de uma dezena de pilotos vão participar este domingo a partir das 14h30 numa demonstração de perícia automóvel que volta a trazer o desporto motorizado ao centro da cidade de Porto Alegre, numa pista montada na Avenida Jorge Robinson. A iniciativa é promovida pelo Grupo de Promoção Automobilística de Porto Alegre, que pretende recuperar a tradição local das perícias e reforçar a presença da cidade no panorama nacional. O presidente do Grupo de Promoção Automobilística de Porto Alegre, Francisco Ceia, sublinha que a modalidade tem raízes antigas em Portugal e lembra que Porto Alegre foi durante décadas palco de provas marcantes, sobretudo no antigo seminário, onde se reuniam concorrentes de várias regiões.
2: Portanto, uma demonstração de perícia, automóvel é dos eventos desportivos mais antigos que há em Portugal, portanto, que ainda mantém viva a tradição, com campeonatos nacionais e campeonatos ao longo do nosso Portugal, de norte a sul, e nós vamos fazer uma demonstração porque não estamos incluídos em campeonato nenhum, estamos a tentar entrar num campeonato para vir cá o mais concorrentes. Porto Alegre sempre teve uma tradição em perícias desde o antigo seminário, onde se fizeram memoráveis perícias com concorrentes do Alentejo todo e alguns das beiras. Portanto, eram famosas as perícias no seminário, que tinham um traçado espetacular, pronto, sem traçado, sem ser necessário cortar estradas, pronto, num cenário natural.
1: O Grupo de Promoção Automobilística de Porto Alegre admite ainda estar a trabalhar numa possível surpresa para esta edição, embora sem revelar pormenores. Um homem de 27 anos ficou gravemente ferido esta segunda-feira na sequência do despiste do motociclo em que circulava na cidade de Elvas. Segundo o Comando Subregional de Emergência e Proteção Civil do Alto Alentejo, o alerta para o acidente foi recebido às 17 horas e 30 minutos. Face à gravidade dos ferimentos, foi acionado o helicóptero do INEM para proceder à evacuação da vítima para o Hospital de Évora. As operações de socorro mobilizaram 16 operacionais, entre bombeiros e PSP, apoiados por 6 veículos e pelo meio aéreo do INEM. Ora, a Associação de Dadores Benévolos de Sangue de Porto Alegre assinala este sábado 36 anos de atividade dedicada à promoção da dádiva e à garantia de reservas de sangue no distrito. Paulo Cardoso, porta-voz da instituição, sublinha que este aniversário simboliza a continuidade do sonho do fundador, António Eustáquio, e marca mais de 3 décadas de trabalho que mudou profundamente a forma como os hospitais acedem ao sangue necessário para tratar doentes. Antes da criação da associação, recorda, muitas famílias eram obrigadas a procurar amigos ou conhecidos para conseguirem uma dádiva que permitisse realizar cirurgias.
3: Este 36º aniversário é um momento muito, muito importante para nós, porque significa 36 anos de existência a promover a dádiva de sangue, a organizar colheitas de sangue quase por todo o distrito, e temos também sempre uma referência para os nossos dadores que querem vir ao nosso banho de sangue do nosso hospital para recebermos os nossos dadores, convivermos com eles. É o nosso aniversário, é sinal que continuamos a cumprir, portanto, aquele sonho do fundador, do nosso fundador, o Sr. António.

0: Estácio, que em boa hora fundou esta associação, assim como outros pelo país inteiro, e com este tipo de promoção da dádiva de sangue, com este tipo de fidelização de doadores, conseguiu-se uma coisa muito importante a nível do país, que é conseguirmos garantir as reservas de sangue. Antes de existir a Associação de Doadores de Sangue, e eu sou testemunha disso, as pessoas tinham que andar à procura de pessoas, de amigos, ou pessoas que normalmente já eram conhecidos como doadores, para irem dar sangue para os seus familiares. Isto era uma coisa terrível, porque havia pessoas com dificuldade de encontrar tanto alguém que fosse dar sangue porque o seu familiar pudesse ser operado. A partir do momento em que surgiu a Associação de Doadores de Sangue, tal já não foi necessário. Portanto, passou a existir uma reserva, portanto, a Associação conseguiu garantir que todas as pessoas iriam ter componentes sanguíneos na hora para que nada faltasse. Isso continua até os dias de hoje, o que é muito importante. É muito importante as pessoas não terem que ir à procura de alguém, não ficarem com o coração nas mãos e para já ter a certeza de que o seu familiar, tanto, ou até a própria pessoa, tanto, vai ter esse recurso, sem o qual nós sabemos que as pessoas, antes disto, podiam morrer.
1: O porta-voz deixa também um apelo aos governantes para que reforcem o apoio ao movimento associativo, lembrando que atrasos nos subsídios e dificuldades operacionais podem desmotivar doadores e comprometer as colheitas.
0: O movimento associativo precisava de mais apoio. Posso dizer que há mais de 10 anos que não é revisto o apoio às associações. Isso realmente penaliza muitas associações. Porquê? Porque o custo de vida aumenta em tudo. Eu até para a associação, o simples facto de mandar fazer cartazes para promover a dádiva de sangue, tudo isso hoje é mais caro do que era há 10 anos atrás. Portanto, sem mais apoio, as associações começam a ter mais dificuldade, começam a ter um esforço acrescido. Queria aqui também lembrar que uma das medidas que seria também que os nossos governantes pensassem a alterar a forma de financiamento, porque as associações de doadores de sangue chegam a esperar 3 e 4 meses para receber o subsídio. Isto é algo que também não é aceitável, não é?
1: As comemorações dos 36 anos incluem às 10 horas uma missa na capela do Hospital de Porto Alegre, seguida às 12 horas de sessão solene na sala de formação do Centro de Saúde de Porto Alegre. O programa encerra com um almoço convívio pelas 13 horas no restaurante Leitão, em Caia. Águas do Alto Alentejo submeteu entre janeiro e agosto deste ano candidaturas ao Portugal 2030 no valor de cerca de 9,4 milhões de euros destinadas à criação, renovação e modernização de infraestruturas de abastecimento de água e saneamento nos municípios da sua área de atuação. Conferimos esta notícia com Dinis Birlo.
2: Em comunicado enviado à Rádio Porto Alegre, a empresa indica que os projetos apresentados se inserem na estratégia de modernização das redes, na melhoria da eficiência operacional e no reforço da resiliência dos serviços prestados aos 10 municípios que integram as Águas do Alto Alentejo. A empresa refere que este novo pacote de investimentos sucede aos mais de 11 milhões de euros aplicados desde 2022, assinalando no mesmo comunicado que continua em execução o projeto de eficiência hídrica iniciado no final de 2024, com um investimento previsto de cerca de 6 milhões de euros ao longo de 8 anos. Segundo as Águas do Alto Alentejo, o programa inclui a instalação de equipamentos de medição e controlo, a criação de zonas de medição e controlo, a implementação de válvulas redutoras de pressão, a substituição de contadores obsoletos, a atualização do cadastro das redes e o reforço dos sistemas de monitorização e telegestão. A empresa explica que estas intervenções permitem acompanhar caudais e pressões, detectar fugas com maior rapidez, reduzir o número de rupturas e melhorar o funcionamento das redes, contabilizando desde 2022 uma redução de cerca de 18% na água não faturada e uma poupança aproximada de 414 mil metros cúbicos de água, volume equivalente a 166 piscinas olímpicas. No mesmo período foram substituídos cerca de 32 mil contadores obsoletos, identificadas e reparadas mais de 800 rupturas através de pesquisa ativa de fugas. A Águas do Alto Alentejo, a entidade gestora do Sistema Intermunicipal de Abastecimento de Água e Saneamento dos concelhos de Alter do Chão, Arronches, Castelo de Vide, Crato, Fronteira, Gavião, Marvão, Nisa, Ponte Sor e Sozel. O sistema

0: integra mais de 1.003 km de rede de distribuição, 49 captações, 150 depósitos e diversas instalações de elevação e tratamento. No saneamento, a rede de coletores ultrapassa 535 km, conduzindo as águas residuais às respectivas estações elevatórias e tratamento.
1: A empresa em funcionamento desde 2020 tem sede em Pontessor, na Praça da República, no edifício do Mercado Municipal.
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7: Bom dia, agora 9 horas com 14 minutos. Estamos a meio da semana, quarta-feira é o segundo dia do mês de setembro do ano de 2026. Um dia marcado pelo calor, à subida das temperaturas. O sol nasceu, eram 7 horas e 7 minutos e começam a ficar mais pequenos os dias. O pôr do sol esse vai surgir quando passarem 8 minutos das 20 horas. Há então a subida das temperaturas, mas atenção que amanhã ainda vai estar mais calor. O Alto Alentejo fica com aviso amarelo, indicador de tempo quente a partir das 9 da manhã e o aviso fica ativo até sexta-feira, até às 18 horas. O dia de hoje conta com céu limpo, vento fraco de oeste. Lisboa com 31 graus, 25 a máxima para o Porto. A cidade de Faro com 32 graus. A cidade onde vai estar mais calor vai ser Évora com 37 graus. 35 a máxima para Castelo Branco. Santarém e Porto Alegre com 34 graus. 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
7: Um ótimo dia de quarta-feira, continuação de boa semana. Programa da manhã consigo até às 10, como é habitual, de segunda à sexta, das 7 às 10 horas, aqui na Rádio Porto Alegre. A revista da imprensa segue.

0: Dentro de instantes, temos ainda nesta hora o Pulsar Económico. Destacamos hoje as empresas que estão a escolher com cuidado quem merece aumentos salariais. Vamos perceber estes e outros destaques ainda nesta hora no Pulsar Económico. O meu nome é César Azeitona. A todos aquele abraço e estamos ligados na Rádio Porto Alegre.
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0: Hoje é notícia, incendiários não são pirómanos, Conselho aumenta contas. 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Os destaques dos jornais. Hugo Teixeira, bom dia.
3: Olá, viva, muito bom dia, César Azeitona, muito bom dia também para todo o auditório da Rádio Porto Alegre. Começamos hoje com a revista Sábado. Bruno, como prevenir e tratar a exaustão? Entrevista de vida com Joaquim Monchico, ator, no dia do AVC. Ainda fiz a peça e mudei 26 vezes de roupa, diz o ator português. Já o Correio da Manhã, o diário, puxa para capa contas do governo para o orçamento de 2027, juros da dívida pública vão custar mais 2 milhões por dia. Luís Neves, ministro da Administração Interna, sob fogo, não se demite e ataca André Ventura, líder do Chega, questiona o que o ministro saberá sobre Montenegro para não abandonar o cargo. Já o Público escreve: Alemanha acusa a Rússia de ataque de drone em guerra híbrida, crise política. Neves garante que não sai, Chega mantém em aberto a moção de censura ao ministro, ou seja, ao governo. Mais uma vez, o tema do ministro da Administração Interna em destaque. Já o Jornal de Notícias escreve: fatura da água, esgotos e lixo pode custar 5 vezes mais, dependendo do concelho onde se vive. Mais uma vez, a polémica entre o ministro da Administração Interna, Luís Neves. Ministro Luís Neves, ao ataque a mim, não me intimidam, diz o governante. Já no Diário Notícias, puxa para manchete: clínica de fertilidade falida, ex-gerente quer resgatar negócio e acudir pacientes, lei tem de mudar, diz este empresário. Retrato: maioria das pessoas que provoca incêndios não é pirómana, nem tem, aliás, outra doença psiquiátrica, é outro dos temas em destaque. No campo dos jornais de económicos, o Negócios puxa para a capa: novos alívios fiscais não pressionam o orçamento do Estado para 2027. A travessia de Hormuz agora faz-se assim às escuras. O Jornal Económico escreve: medo da inflação leva juros soberanos para máximos. Regresso à REN já tinha sido falado com a China e Bruxelas aprova. É outro dos temas. No campo dos jornais desportivos, o mercado de transferências, esse marca as manchetes dos três jornais. O Jogo escreve: última hora, mercado transferências. Referências dos principais campeonatos da Europa encerrou ontem, mas em Portugal ainda está aberto até na sexta-feira. Já a Bola escreve: roda viva, fecho do mercado das principais ligas, mexeu com os portugueses e faz, portanto, uma análise ao Sporting, Benfica e Porto, às entradas e às saídas dos respectivos clubes. Já o Record, e a fechar o campo dos desportivos, escreve: entra e sai, três grandes arrumam a casa em cima do fecho de mercado.
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4: Já que não podemos andar a contá-lo, porque ele está escasso. Bom, ao menos ouvimos o programa da manhã.
3: Programa da manhã. Gostamos de acordar bem dispostos.

face aos 8% que tinham sido observados em julho, situando-se nos 3.207 euros por metro quadrado, valor praticamente estável em termos mensais. Em termos regionais, os preços aumentaram em todo o país, com o centro e o Alentejo a liderarem as valorizações, enquanto a área metropolitana de Lisboa registou o crescimento mais moderado, continuando ainda assim a ser a região mais cara para comprar habitação, com uma média de 4.457 euros por metro quadrado. Todas as 20 capitais de distrito e regiões autónomas registaram aumentos anuais, liderados por Faro, com um acréscimo de 18,3%, em contraste com Lisboa, que teve a subida mais contida, com 3,2%, mantendo-se como a cidade mais cara, com 6.227 euros por metro quadrado, e Castelo Branco como a mais acessível, com 1.075 euros por metro quadrado. Os pagamentos em atraso das entidades públicas atingiram 706 milhões e 100 mil euros no final de julho, o que representa um aumento de 140 milhões e 700 mil euros face a junho. Os dados constam da síntese da execução orçamental divulgada pela entidade orçamental, a antiga Direção-Geral do Orçamento. De acordo com a mesma síntese, não foi possível calcular a variação anual destes valores. Essa impossibilidade decorre de uma alteração na definição de pagamentos em atraso introduzida em junho, a qual originou uma quebra de série nos dados. Em julho, a taxa de desemprego situou-se em 6,4% na zona euro e em 6,1% na União Europeia, mantendo-se estável face a junho, mas subindo 0,1 pontos percentuais em comparação com o mesmo período do ano passado. Em termos absolutos, a zona euro somava 11.264.000 pessoas desempregadas, mais 175 mil do que em julho de 2025, e a União Europeia registava 13.500.000 e 16 mil desempregados, mais 296 mil pessoas face ao ano passado. Quanto ao desemprego jovem, as taxas caíram em relação a junho para 14,9% na zona euro e 15,1% na União Europeia, embora o número absoluto de jovens desempregados tenha crescido em ambas as regiões face ao mesmo mês de 2025. Em contraste com a tendência de subida europeia, a taxa de desemprego em Portugal recuou 0,1 ponto percentuais em termos anuais, fixando-se em 5,7% em julho deste ano, face aos 5,8% de julho de 2025. O número total de desempregados no país foi estimado em cerca de 320 mil pessoas, o que representa uma diminuição de 4 mil em relação às 324 mil registadas um ano antes, segundo os dados divulgados pelo Eurostat. A dívida pública dos Estados Unidos atingiu um novo máximo histórico de 40 bilhões de dólares, montante que duplica os cerca de 20 bilhões registados há 10 anos. Esta trajetória ascendente é impulsionada por déficits orçamentais persistentes, juros elevados e gastos com defesa na Ucrânia e no Médio Oriente. Mais do que o valor absoluto, o grande motivo de preocupação reside no facto de o endividamento representar já 123% do PIB norte-americano, avaliado em 32 bilhões de dólares. E na ausência de sinais de contenção orçamental ou entendimento entre os dois principais partidos do país para inverter esta tendência. À primeira vista, este pode parecer um problema dos norte-americanos, mas a verdade é que esta situação constitui um risco para a estabilidade do sistema financeiro global, no qual o dólar desempenha um papel central ao representar 60% das reservas cambiais mundiais e 85% do financiamento do comércio internacional. Embora uma declaração de insolvência por parte dos Estados Unidos seja improvável, uma vez que o Tesouro pode emitir a sua própria moeda para pagar compromissos, uma emissão desenfreada provocaria a desvalorização do dólar e a perda de confiança no mercado, sendo o cenário adverso mais plausível um afastamento paulatino do mundo em relação à economia norte-americana. Segundo o Salary Budget Planning Report da WTW, os orçamentos destinados a aumentos salariais em Portugal devem manter-se próximos dos 3%, passando de uma média de 3% em 2026 para 3,2% em 2027. Condicionadas pela gestão de custos, pela inflação e pelo receio de recessão ou de fracos resultados financeiros, 53% das organizações não alteraram a verba inicialmente prevista para este ano. Esta contenção orçamental está a levar as empresas a abandonar

A lógica dos aumentos salariais generalizados para privilegiarem uma distribuição mais seletiva e focada em funções críticas, competências escassas, talento estratégico e desempenho. Num contexto de menor dinamismo na contratação, em que 85% dos trabalhadores continuaram nas organizações e apenas 7,7% destas aumentaram o número de funcionários, a retenção do talento tornou-se prioritária. Cerca de 30% das empresas já estão a ajustar os seus programas de compensação, ponderando aumentos direcionados a grupos específicos e a revisão em alta das faixas salariais de entrada. Paralelamente, para convencer os profissionais a permanecer nas empresas, as organizações estão a apostar numa proposta de valor mais ampla, onde se destacam a melhoria da experiência do colaborador, a expansão das oportunidades de formação e iniciativas de diversidade, equidade e inclusão.

0: Bom dia, agora há 27 minutos das 10 da manhã. Boa semana.
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0: A música de Tânia, Se Eu Fosse o Teu Amor. Estamos a 11 minutos das 10 da manhã. Bom dia, programa da manhã consigo na Rádio Porto Alegre.
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2: Um ótimo dia de quarta-feira. Bom trabalho. Bom dia.

0: Termina o nosso programa da manhã de quarta-feira, 2 de setembro, ano 2026. Somos gratos por estar connosco, por ter iniciado o seu dia com a Rádio Porto Alegre. Fique com a nossa emissão. Estamos audíveis nas nossas frequências, na emissão online em todo o mundo. Despede-se César Azeitona. Amanhã, a partir das 7, há um novo acordar e passa precisamente pela Rádio Porto Alegre. Aquele abraço, um ótimo dia. Fique connosco. Bom dia.
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6: O porto-alegrense Nuno Gandum está a ligar a pedais dois países que a história já tinha cruzado por mar. Transformou o regresso de Copenhaga, na Dinamarca, numa travessia europeia de bicicleta, uma viagem solitária que junta esforço, descoberta e uma missão ambiental que quer trazer até Portugal. A ideia nasceu ainda na Dinamarca, onde viveu 2 anos enquanto concluía o mestrado. Primeiro, como brincadeira, inspirada pelo cotidiano de Copenhaga, cidade onde a bicicleta é parte da rotina, com o fim dos estudos, percebeu que podia trocar o voo por um percurso longo, seguindo por terra o caminho que séculos antes outros portugueses tinham feito por mar.
7: Não sei muito bem, foi uma ideia que apareceu já há algum tempo quando fui para a Dinamarca, eu estou lá a estudar há 2 anos, e depois na altura, meio por brincadeira, disse, isto era giro, era ir de bicicleta até Portugal, e depois com o passar do tempo comecei a pensar melhor e pensei, porque não, agora que tenho tempo que acabei o mestrado, posso ir de bicicleta até lá, até Portugal, e como principalmente também muito porque em Copenhaga estamos sempre com a bicicleta, aí para todo lado fazemos tudo com a bicicleta. Começou um bocado por aí e depois, pronto, comecei a desenvolver a ideia e comecei a entusiasmar-me mais.
6: O trajeto tem decorrido sem grandes contratempos mecânicos. Os últimos dias trouxeram chuva e vento, mas de forma intermitente, permitindo-lhe manter assim o ritmo e aproveitar os derradeiros momentos de verão no norte da Europa. A experiência, afirma, tem sido motivadora e tem reforçado a vontade de concluir o desafio.
7: Realmente está a correr bastante.

0: Bem, acho que não tive assim grandes problemas na bicicleta. O tempo nos últimos dias não tem estado perfeito, mas tem dado para pedalar bem. Tem estado alguma chuva e algum vento, mas não é o dia inteiro a chover muito. Vai chovendo, vai parando. Portanto, até ao momento tem estado bom. Ainda consegui apanhar um pouquinho do verão cá no norte.
1: O Nuno segue agora rumo ao sul da Europa com a mesma determinação que o levou a trocar o avião pela estrada. Cada etapa acrescenta quilómetros, encontros e pequenas histórias que levará consigo quando finalmente cruzar a fronteira. Mais de uma dezena de pilotos vão participar este domingo a partir das 14h30 numa demonstração de perícia automóvel que volta a trazer o desporto motorizado ao centro da cidade de Porto Alegre numa pista montada na Avenida Jorge Robinson. A iniciativa é promovida pelo Grupo de Promoção Automobilística de Porto Alegre, que pretende recuperar a tradição local das perícias e reforçar a presença da cidade no panorama nacional. O presidente do Grupo de Promoção Automobilística de Porto Alegre, Francisco Ceia, sublinha que a modalidade tem raízes antigas em Portugal e lembra que Porto Alegre foi durante décadas palco de provas marcantes, sobretudo no antigo seminário, onde se reuniam concorrentes de várias regiões.
2: Portanto, uma demonstração de perícia automóvel é dos eventos desportivos mais antigos que há em Portugal. Portanto, ainda mantém viva a tradição, com campeonatos nacionais e campeonatos distritais ao longo do nosso Portugal, de norte a sul. E nós vamos fazer uma demonstração porque não estamos incluídos em campeonato nenhum, estamos a tentar entrar num campeonato para vir cá o mais concorrentes. Porto Alegre sempre teve uma tradição em perícias desde o antigo seminário, onde se fizeram memoráveis perícias com concorrentes do Alentejo todo e alguns das beiras. Portanto, eram famosas as perícias no seminário, que tinham um traçado espetacular, pronto, sem traçado, sem ser necessário cortar estradas, pronto, num cenário natural.
1: O Grupo de Promoção Automobilística de Porto Alegre admite ainda estar a trabalhar numa possível surpresa para esta edição, embora sem revelar pormenores. Um homem de 27 anos ficou gravemente ferido esta segunda-feira na sequência do despiste do motociclo em que circulava na cidade de Elvas. Segundo o Comando Subregional de Emergência e Proteção Civil do Alto Alentejo, o alerta para o acidente foi recebido às 17h30. Face à gravidade dos ferimentos, foi acionado o helicóptero do INEM para proceder à evacuação da vítima para o Hospital de Évora. As operações de socorro mobilizaram 16 operacionais, entre bombeiros e PSP, apoiados por 6 veículos e pelo meio aéreo do INEM. Ora, a Associação de Dadores Benévolos de Sangue de Porto Alegre assinala este sábado 36 anos de atividade dedicada à promoção da dádiva e à garantia de reservas de sangue no distrito. Paulo Cardoso, porta-voz da instituição, sublinha que este aniversário simboliza a continuidade do sonho do fundador, António Eustáquio, e marca mais de 3 décadas de trabalho que mudou profundamente a forma como os hospitais acedem ao sangue necessário para tratar doentes. Antes da criação da associação, recorda, muitas famílias eram obrigadas a procurar amigos ou conhecidos para conseguirem uma dádiva que permitisse realizar cirurgias.
3: Este 36º aniversário é um momento muito, muito importante para nós, porque significa 36 anos de existência a promover a dádiva de sangue, a organizar colheitas de sangue quase por todo o distrito, e temos também sempre uma referência para os nossos dadores que querem vir ao nosso banho de sangue do nosso hospital, para recebermos os nossos dadores, convivermos com eles. É o nosso aniversário, é sinal que continuamos a cumprir, portanto, aquele sonho do fundador, do nosso fundador, o Sr. António Eustáquio, que em boa hora fundou esta associação, assim como outros pelo país inteiro, e com este tipo de promoção da dádiva de sangue, com este tipo de fidelização de dadores, conseguiu-se uma coisa muito importante a nível do país, que é conseguirmos garantir reservas de sangue. Antes de existir a Associação de Dadores de Sangue, e eu sou testemunha disso, as pessoas tinham que andar à procura de pessoas, de amigos, ou pessoas que normalmente eram conhecidos como dadores, para irem dar sangue para os seus familiares. Isto era uma coisa terrível. porque havia

0: pessoas com dificuldade de encontrar tanto alguém que fosse dar sangue para que o seu familiar pudesse ser operado. A partir do momento em que surgiu a Associação da Dor Sangue, tal já não foi necessário. Portanto, passou a existir uma reserva, portanto, a Associação conseguiu garantir que todas as pessoas iriam ter componentes sanguíneos na hora para que nada faltasse. Isso continua até os dias de hoje, o que é muito importante. É muito importante as pessoas não terem que ir à procura de alguém, não ficarem com o coração nas mãos e para já ter a certeza que o seu familiar, tanto, ou até a própria pessoa, tanto, vai ter esse recurso, sem o qual nós sabemos que as pessoas, antes disto, podiam morrer.
1: O porta-voz deixa também um apelo aos governantes para que reforcem o apoio ao movimento associativo, lembrando que atrasos nos subsídios e dificuldades operacionais podem desmotivar de dores e comprometer as colheitas.
0: O movimento associativo precisava de mais apoio. Posso dizer que há mais de 10 anos que não é revisto o apoio às associações. Isso realmente penaliza muitas associações. Porquê? Porque o custo de vida aumenta em tudo. Eu até para a associação, o simples facto de mandar fazer cartazes para promover a dádiva de sangue, tudo isso hoje é mais caro do que era há 10 anos atrás. Portanto, sem mais apoio, as associações começam a ter mais dificuldade. Começam a ter um esforço acrescido. Queria aqui também lembrar que uma das medidas que seria também que os nossos governantes pensassem em alterar a forma de financiamento, porque as associações de dor de sangue chegam a esperar 3 e 4 meses para receber o subsídio. Isto é algo que também não é aceitável, não é?
1: As comemorações dos 36 anos incluem às 10 horas uma missa na capela do Hospital de Porto Alegre, seguida às 12 horas de sessão solene na sala de formação do Centro de Saúde de Porto Alegre. O programa encerra com um almoço convívio pelas 13 horas no restaurante Leitão, em Caia. Águas do Alto Alentejo submeteu entre janeiro e agosto deste ano candidaturas ao Portugal 2030 no valor de cerca de 9,4 milhões de euros destinadas à criação, renovação e modernização de infraestruturas de abastecimento de água e saneamento nos municípios da sua área de atuação. Conferimos esta notícia com Dinis Birlo.
2: Em comunicado enviado à Rádio Porto Alegre, a empresa indica que os projetos apresentados se inserem na estratégia de modernização das redes, na melhoria da eficiência operacional e no reforço da resiliência dos serviços prestados aos 10 municípios que integram as Águas do Alto Alentejo. A empresa refere que este novo pacote de investimentos sucede aos mais de 11 milhões de euros aplicados desde 2022, assinalando no mesmo comunicado que continua em execução o projeto de eficiência hídrica iniciado no final de 2024, com um investimento previsto de cerca de 6 milhões de euros ao longo de 8 anos. Segundo as Águas do Alto Alentejo, o programa inclui a instalação de equipamentos de medição e controlo, a criação de zonas de medição e controlo, a implementação de válvulas redutoras de pressão, a substituição de contadores obsoletos, a atualização do cadastro das redes e o reforço dos sistemas de monitorização e telegestão. A empresa explica que estas intervenções permitem acompanhar caudais e pressões, detectar fugas com maior rapidez, reduzir o número de rupturas e melhorar o funcionamento das redes, contabilizando desde 2022 uma redução de cerca de 18% na água não faturada e uma poupança aproximada de 414 mil metros cúbicos de água, volume equivalente a 166 piscinas olímpicas. No mesmo período foram substituídos cerca de 32 mil contadores obsoletos e identificadas e reparadas mais de 800 roturas através de pesquisa ativa de fugas. A Águas do Alto Alentejo é a entidade gestora do Sistema Intermunicipal de Abastecimento de Água e Saneamento dos concelhos de Alter do Chão, Arronches, Castelo de Vide, Crato, Fronteira, Gavião, Marvão, Nisa, Ponte Sor e Sozel. O sistema integra mais de 1.003 km de rede de distribuição, 49 captações, 150 depósitos e diversas instalações de elevação e tratamento. No saneamento, a rede de coletores ultrapassa 535 km, conduzindo as águas residuais às respectivas estações elevatórias e tratamento.
1: A empresa em funcionamento desde 2020 tem sede em Ponte Sor, na Praça da República, no edifício do Mercado Municipal.
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6: Oriente ao Viva para todos. Bom dia, bem-vindos a mais uma edição do Bom Dia Alentejo. Já a seguir, tenho uma excelente quarta-feira.
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6: E segundo o Instituto Português do Mar e da Atmosfera, temos uma quarta-feira.

0: Era 2 de setembro, com céu um pouco nublado ao limpo, vento fraco a moderado. Temos também subida de temperatura máxima e está previsto que uma massa de ar quente e poeiras que chegam a Portugal continental já a partir de hoje. As temperaturas também nos próximos dias podem ultrapassar os 40 graus. Quanto às máximas para hoje, quarta-feira, 2 de setembro, temos 25 graus de máxima para o Porto, Castelo Branco 35, Santarém 34, Lisboa 31, Évora 37, Beja 36, Faro 32, Porto Alegre 34 graus de máxima. Há previsão de 40 graus para Porto Alegre já para amanhã, quinta-feira. 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
0: É mais uma edição do Bom Dia Alentejo, a meio de mais uma semana, hoje quarta-feira. Na próxima hora vamos ter as Quartas de Sangue com Paulo Cardoso, um programa a não perder.
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0: 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E vamos à música. Temos os Chave de Ouro com a Meia Rota. É só quiseres. Tenha um bom dia. Está com a Rádio Porto Alegre. São 10h20. Vou contar consigo até bem perto do meio-dia. Não se esqueçam que as temperaturas vão subir muito a partir de amanhã. Vamos ter também poeiras, que faz mal à nossa saúde. Tenha uma excelente quarta-feira, está com a mais ouvida do Alentejo e não só. Bom dia para si. Minha.

É verdade, pode ser um buraquinho ou um buracão. Se tem a meia rota, há sempre solução. Ou deita fora, compra outra. Ou então quase, claro, são os Chave d'Ouro. Bom dia para si. Haja alegria, tenho uma excelente quarta-feira. Não se esqueça que hoje é dia de quartas de sangue. Na próxima hora...

0: Com Paulo Cardoso, programa realmente também a não perder. São 10h23, o patrocínio é da Ótica Reis, que há festa, é verdade, estamos em setembro, as festas vão continuar. Já amanhã, dia 3, quinta-feira, numa altura em que Porto Alegre vai estar com uns 40 graus, portanto às 21h30, isto as festas, claro, no Reguengo. Festas em honra de Nossa Senhora dos Remédios e Padroeiro São Gregório Magno. Amanhã, quinta-feira, às 21h30, largada de toiros. Depois, a partir da meia-noite, animação musical com macho. Claro, estas festas vão continuar durante todo o fim de semana, a decorrer até quarta-feira, até à outra quarta-feira. Bom dia, está com o Bom Dia Alentejo. 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
0: 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Há pouco estávamos a falar, eu estava a falar-vos de festas, festas a decorrer também neste mês de setembro. E quem é desta festa? É assim que chama a música que vamos ouvir a seguir. É uma nova voz a passar aqui na Rádio Porto Alegre, já se passou também no programa da manhã. Ela chama-se Francisca, pois as festas de verão têm qualquer coisa de especial. Junto a amigos, família, boa música, muitos sorrisos e aquelas noites que parecem não ter fim. É entre um pé de dança, uma canção e muitas gargalhadas que se criam as melhores histórias, sem dúvida. Porque quem é da festa, sabe o que mais importante não é, sabe que o mais importante não é como a noite começa, mas as memórias que levamos connosco, sem dúvidas, e essas memórias são memórias que ficam para sempre. Uma nova voz, temos Francisca então, quem é desta festa? E não se esqueça, nesta hora ainda vamos ter, lá mais para o final, vamos ter a receita para o nosso almoço. 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Noninho Navarro a seguir, temos também a Ruth Marlene ainda. Bom dia.

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1: 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De regresso à música, temos Ruth Marlene e o tema Temos Pena. Bom dia. Está com o Bom Dia Alentejo, é assim diariamente na sua rádio. Tenha uma excelente quarta-feira. Prepare-se para o muito calor.

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2: Ora bem, temos Anjo Doce, recuamos até 1980, um grupo de meninas muito giras daquela época, claro, e hoje também, olhamos para elas, são lindíssimas. Um grupo que começou em 1979 e continuaram com este quente, porque temos aí temperaturas, vamos ter 40 graus à sombra. Hoje de amanhã já. Hoje já se nota um bocadinho. Vamos ter já uma noite também bem mais quente. A seguir ao intervalo, estou de volta, trago a receita para o nosso almoço. Até já.

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9: Não é não, vem muito calor. 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Bom dia, estamos com Bom Dia Alentejo, tenho uma excelente quarta-feira, estamos neste momento a 9 minutos das 11. Já a seguir tenho para si a receita para o nosso almoço com azeite São Mamede. Bom apetite!
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1: Muito bom dia, eu sou a Sou Neto, estamos com mais uma edição do Bom Dia Alentejo, está na hora de prepararmos o nosso almoço com azeite São Mamete e para hoje temos um polvo à lagareiro. Quanto aos ingredientes, 800 gramas de polvo limpo, 4 a 5 dentes de alho, uma folha de louro e sal, uma cebola com casca, batatinhas para assar. Portanto, vamos lavar bem o polvo e vamos cozê-lo apenas com uma cebola com casca. Não vamos colocar sal para não ficar duro. Vamos lavar as batatinhas e colocá-las num tabuleiro. Vamos salpicá-las com sal grosso e leva ao forno. Assim que o polvo esteja cozido, vamos colocar num tabuleiro de barro com os dentes de alho esmagados e com casca, a folha de louro, os coentros picados, o azeite São Mamete, até cobrir bem o polvo. A seguir vamos levar ao forno por cerca de 30 minutos. Quando as batatas estiverem prontas, vamos dar um murro e vamos colocá-las ao lado do polvo, regando-as com o azeite São Mamete bem quentinho. Vamos servir de imediato com uma saladinha verde ou então com os grelos cozidos. Bom apetite para o seu almoço.
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0: E agora vamos voltar a falar com Cláudia e Joana. O tema chama-se Falam Fala e nós vamos falar também já daqui a pouco, a seguir aos compromissos publicitários das 11, porque hoje é quarta-feira, temos as quartas de sangue.

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0: Mais uma vez para todos, uma ótima quarta-feira. Bem-vindos para esta segunda e última hora do Bom Dia Alentejo.
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0: Vem tempo muito quente e também vêm as poeiras, as temperaturas a partir de amanhã. Podem atingir os 40, 41, 42 graus em algumas localidades. O tempo quente já se faz sentir nesta quarta-feira. Temos céu pouco nublado ou limpo, vento fraco a moderado, subida da temperatura máxima. Máximas para hoje 25 graus para o Porto, Castelo Branco 35, 35 também para Santarém, Lisboa 32, Évora e Beja 37, Faro 32, Porto Alegre. Quanto hoje uma máxima de 34 graus, esta noite vai ser já a doer. Atenção porque vamos estar, Porto Alegre e outros distritos também, vamos estar sobre aviso amarelo, isto a partir das 9 horas de amanhã, quinta-feira, vai estar em vigor até sexta-feira, até dia 4, sim, dia 4 às 18 horas, isto devido aos valores elevados de temperatura máxima. 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
1: Hoje é quarta-feira, é dia de Quartas de Sangue. Já a seguir, mais uma quarta-feira com Paulo Cardoso.
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1: Quartas de Sangue, um programa de e para os dadores de sangue com Paulo Cardoso, presidente da direção da FAS Portugal e também vice-presidente da Associação de Porto Alegre. Paulo, muito bom dia, mais uma vez bem-vindo aqui às Quartas de Sangue na Rádio Porto Alegre.
2: Bom dia, São. Bom dia ao nosso auditório, aos nossos dadores. Cá estamos.
1: Espero que traga também notícias boas, não é?
2: Sim, hoje vamos falar de coisas boas.
1: Hoje em dia é um bocadinho difícil de termos
2: porque vamos
1: notícias
2: falar
1: boas, mas...
2: Sim, vamos falar do nosso programa.
1: Claro, também merece, é uma notícia boa.
2: Também merece ser falado porque claro já são 150
1: edições. 150
2: edições. É realmente um número muito bom.
1: Faz 150 hoje, é isso?
2: Isso.
1: Sabe melhor do que eu.
2: E é importante porque significa que... temos 150 quartas-feiras de sangue a darmos notícias sobre a dádiva de sangue.
1: 150 corresponde a 3 anos?
2: Por acaso não,
1: fazer
2: por acaso não vi.
1: também agora não.
2: Estou um bocadinho perdido também.
1: Sim,
2: nisso.
1: Também eu.
2: Mas o programa é o 150. E já há algum tempo, desde abril, que não fazemos aqui uma revisão da matéria dada. E gostava aqui também para os nossos ouvintes recapitular um pouco o que é que aqui temos falado. Para aqueles que nos seguem é bom recordar, para aqueles que tenham falhado algum programa ficam a saber também daquilo que falámos. Uma coisa que quem é ouvinte regular sabe, que todos os meses apresentamos a nota informativa do IPST com a situação a nível nacional. Em todos os programas nós damos e anunciamos a atividade da nossa associação aqui de Porto Alegre, portanto, pelo distrito. E porque a informação e a literacia nesta área são muito importantes, de abril até aqui falámos de temas como a aplasia medular ou anemia aplástica.
1: Uhum.
2: São aqueles termos assim, sim, um bocadinho esquisitos, mas que têm muito a ver com a dádiva de sangue, porque é uma condição em que a medula óssea falha na produção de células sanguíneas. E então, isto resulta na diminuição dos glóbulos vermelhos, brancos e plaquetas. O que é que nós explicámos na altura, quando apresentámos este programa, explicámos que se trata de uma falha na nossa fábrica humana, tanto de sangue, portanto, quer dizer que nós não conseguimos, por esta razão, produzir, portanto, estes componentes. E isto é frequente em doenças autoimunes, quando somos afetados por vírus ou toxinas, isto gera cansaço, infecções e hemorragias. Cá está a implicação que isto tem na dádiva de sangue. Não só, portanto, as pessoas nesta condição não podem dar sangue, como o mais certo é terem que receber, não é? E depois falámos também, aqui no mesmo programa, na neoplasia, que é um termo técnico que significa o crescimento anormal e desordenado excessivo de células no organismo, que se conhece popularmente como tumor. Aqui a palavra já, infelizmente, já é uma palavra conhecida, e pode ser benigna ou maligna. Quer dizer, se for benigna, uhum, é um crescimento lento e localizado e normalmente tem reparação e não há grandes problemas. Mas se for maligna, o crescimento é rápido, é invasivo, pode formar metástases, sendo esta que vai originar aquilo que nós conhecemos como cancro.
1: Cancro.
2: E sabemos que as pessoas que têm cancro têm que fazer tratamento de quimioterapia, que afeta muitas plaquetas. Exato. E também é necessário as plaquetas que são obtidas através da dádiva de sangue. E também falámos do transplante de órgãos, que também é uma atividade em Portugal, eu expliquei aqui na altura, em Portugal tem uma boa execução, portanto, nós estamos a nível mundial, estamos no pódio dos países

que faz o transplante de órgãos com sucesso. Isto é realmente bom, não é só no atletismo e no futebol, também temos no transplante de órgãos aqui esta... Eu gostava aqui de recordar até de um exemplo que eu falei aqui também já há muito tempo, de um médico do SEDASA, portanto era um médico que fez muitos transplantes de órgãos, que quando se reformou, ele doou um rim para quem fosse preciso.

0: Portanto, falámos nestes programas de situações que exigem muita dádiva de sangue.
1: Bom, por falar da quantidade de quartas-feiras, o ano tem mais ou menos 52
0: semanas.
1: Quartas-feiras, é conforme, não é? Portanto, isto quer dizer que faltam, se for 52 quartas-feiras por ano, faltam 6 dias para fazer 3 anos. 6 quartas-feiras, aliás.
0: É realmente.
1: É verdade,
0: já,
1: é verdade.
0: Já, temos
1: já
0: aqui
1: estive aqui a fazer as contas.
0: Sim, já temos aqui um irregular.
1: Exatamente.
0: Sem falharmos.
1: Sem falhar, sem dúvida.
0: A rádio conseguiu sempre emitir este programa.
1: E o Paulo Cardoso
0: programa.
1: Também, claro.
0: Pronto, faço.
1: Devido ao Paulo Cardoso é que continuamos também ganhando.
0: Faço questão disso, porque é realmente um programa muito importante.
1: Eu acho que sim.
0: Depois, como habitual.
1: Tenho certeza.
0: É verdade. Como habitualmente, temos sempre uns convidados.
1: Já passaram por aqui muitos, não é?
0: Muitos, muitos. Mas de abril até cá, tivemos o Sr. Manuel Sanches, de Famalicão, um senhor que pertence aos órgãos sociais da Associação de Famalicão, compôs e musicou o hino da associação.
1: Exatamente.
0: Dele. Ele esteve em direto connosco, ouvimos o hino, foi maravilhoso. Portanto, também foi aqui uma boa entrevista. Também tivemos aqui um grande testemunho de um dador, que é o Sr. Padre Rui. Também foi
1: espetacular.
0: Também
1: sim.
0: Foi espetacular. E já é repetente, um dador, que é o presidente da nossa associação aqui de Porto Alegre, que por ter recebido a gota de cristal, o Beto Estáquio veio aqui fazer o seu testemunho e dizer aquilo o que é que representava para ele, portanto, esta gota de cristal, comendador Moreira Alves, que é atribuída a quem obtém 100 dádivas.
1: Exato.
0: E por fim, tivemos aqui também o Sr. Mosquita, que é o presidente da Associação da Miadela, portanto, ali da Zona de Viana do Castelo, que nos veio aqui trazer, portanto, a realidade da associação dele, como é que tudo aquilo foi criado. Eu não consigo esquecer aquele pormenor que a associação, a primeira sede da associação foi no sótão da casa dele.
1: Exato.
0: É realmente extraordinário.
1: Fica marcado para toda a vida.
0: É extraordinário como as pessoas dão de tudo e fazem de tudo para conseguir que este movimento ande para a frente. Depois, aqui de salientar que nós fazemos sempre questão de esclarecer os nossos ouvintes, os dadores, não só dos desenvolvimentos nacionais, até internacionais, falamos também muito disso, e tivemos aqui um apontamento, porque existiram em alguns movimentos que poderiam fazer alterar algumas questões, até no Estatuto do Dador de Sangue, e nós socorremos-nos da própria Confederação Portuguesa do Voluntariado, que deu uma grande ajuda à dádiva de sangue, até porque o professor Eugénio Fonseca, ele dizia isto muitas vezes, que o dador de sangue é o verdadeiro voluntário. E falando do professor Eugénio Fonseca, foi uma das últimas referências que fizemos no último programa, infelizmente pelo falecimento do professor Eugénio, que subitamente nos abandonou aos 69 anos, quando ele ainda tinha muito para dar, e uma pessoa fazia um trabalho formidável, fantástico, de uma entrega e de uma humanidade, reconhecido pelo país inteiro. Quem o conhecia sabia, desta grande capacidade, deste grande homem que nos deixou. E nós fizemos aqui na rádio, portanto, a devida e justa homenagem. Por cá, tivemos no passado dia 29 de agosto, no Centro de Saúde Montargil, onde compareceram 19 dadores, um não pôde dar, portanto, pelo que registámos, 18 preciosas dádivas. No contexto do 27º aniversário do Grupo Motard Novo Milénio, aqui de Porto Alegre, um grupo que nos dá também sempre um grande apoio e tem sempre recebe-nos de uma forma também fantástica. Estamos marcado a colheita para 19 de setembro na sede deles, lá embaixo na zona industrial, onde é o cartódromo. Pronto. A 26 de setembro vamos estar na sede do Rancho Folclórico de Arronches, onde estará lá o nosso companheiro e amigo, que nos dá também uma preciosa ajuda, o Sr. Caiadas. Daqui envio também um grande abraço para esse grande homem. E dizer que todas

0: Estas sessões ocorrem nos sábados da parte da manhã, das 9 às 13 horas. E fica aqui o repto. Levem um amigo, uma amiga, conjunto de amigos, colegas, familiares, para verem que é realmente dar sangue não custa nada e é um gesto fantástico, maravilhoso. Vamos celebrar no próximo sábado, dia 5, o 36º aniversário e gostávamos de ter todos os dadores connosco, sabemos que isso não é possível, mas fica aqui uma promessa que apesar de ter terminado a data limite de inscrição, tentem, porque pode ser sempre possível ainda conseguirmos inscrever alguém que se tenha atrasado ou que se tenha esquecido ou não tenha dado pelas nossas publicações ou não tenha ouvido também aqui o nosso anúncio na rádio. Portanto, até quinta-feira tentem ver se é possível essa inscrição, porque é uma coisa que não depende só de nós. Nós temos a questão do almoço e isto envolve, portanto, terceiros que, apesar da sua boa vontade, também têm as suas limitações para depois poderem gerir a sua logística. Quero aqui lembrar, portanto, no dia 5 de setembro, temos às 10 horas a missa pelos dadores e dirigentes falecidos na capela do Hospital Dr. José Maria Grande. Às 12 horas, e aqui com uma alteração daquilo que foi anunciado no início, apesar de ter sido logo dito que era com reservas, portanto, a sessão solene não vai ser no Hospital de Porto Alegre, mas sim na sala de formação do Centro de Saúde de Porto Alegre. Portanto, lá estaremos à espera para ouvirem, portanto, esta sessão solene, que é importante, é onde falamos da nossa associação, do trabalho da nossa associação, é onde, portanto, elogiamos, portanto, todos os dadores, onde fazemos o reconhecimento, portanto, de todo este movimento. E depois, às 13 horas, teremos então o habitual almoço convívio dos nossos aniversários, que desta vez será no restaurante O Leitão, em Caia. Portanto, depois da sessão solene, vamos nos dirigir todos para a sala, para Caia, portanto, para o restaurante Leitão. Portanto, quem queira ainda tentar a inscrição, pode fazê-lo na sede da associação todos os dias da semana até quinta-feira, das 15h30 às 17h30, ou por e-mail da associação, que é ADPSP, que é as iniciais da Associação de Dores Benévolos de Sangue Porto Alegre, 25@gmail.com, ou por mensagem privada na nossa página de Facebook. Quero aqui também lembrar que os dadores de sangue não pagam nada, portanto, para os dadores de sangue é grátis a inscrição para esse almoço. Para os não dadores acompanhantes, portanto, será 25€. Para crianças até aos 4 anos é grátis, e de crianças dos 5 aos 12 anos, 12,5€. Fica aqui o convite, venham festejar connosco, vai ser uma festa bonita, como é habitual, é um momento importante da nossa associação. Quem não tem página de Facebook, lembro aqui mais uma vez que pode sempre, através da nossa página do WhatsApp, consultar o calendário de colheitas, tirar dúvidas, portanto, apresentar, portanto, alguma questão aqui para o nosso programa através do 245-300-564. E faço aqui a habitual referência também, e importante, para os nossos dadores aqui de Porto Alegre, ou quem nos visita, para ir ao nosso banho de sangue, de segunda a sexta-feira, das 9 às 13 horas, E aqui é sempre um pedido que faço para que tudo corra bem e que não haja surpresas e para que as pessoas esperem, os dadores esperem o menos tempo possível, fazer o agendamento direto para o próprio banco de sangue, para o 245-301-032. E hoje são, neste programa, que fizemos aqui uma recapitulação de todos os programas que fizemos de abril até cá. Habitualmente, de X em X meses, nós fazemos esta recapitulação. Queria aqui também dizer aos nossos ouvintes que, se quiserem vir a ouvir programas anteriores ou este repetido, portanto, poderá ir depois consultar no nosso site da Rádio Porto Alegre.pt o podcast das Quartas de Sangue, e estará lá tudo, portanto, para as pessoas poderem revisitar.
1: E também, se quiserem fazer perguntas,

0: podem fazer. Às vezes as pessoas abordam-me lá fora, mas têm vergonha.
1: Poxa.
0: Pronto. Quem tem, costuma ser quem tem vergonha passa mal.
1: Também me acontece.
0: Exatamente. E muita gente diz que ouve.
1: São um projeto tudo.
0: Muito obrigada, Paulo. Mais uma quarta de sangue a terminar. Hoje edição número 150. Para a semana será a 151 com Paulo Cardoso. Muito obrigada, Paulo. Até a quarta.
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0: E são eles os irmãos Coragem, com o tema Vou Dar um Saltinho. E antes de darmos o saltinho para os comerciais, ainda temos o Furacão do Brasil, Adriana Lua. Para ouvir na sua rádio, volto daqui a alguns minutos. Logo a seguir ao intervalo, é assim mais uma edição do Bom Dia Alentejo.
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0: Conto consigo, até já.

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1: Agora vamos à música, vamos ficar ao ai com os Dummies Mar. Bom dia para si, temos os Bandidos do Canto a seguir com Rosa.

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1: Estamos então a chegar ao final de mais uma edição do Bom Dia Alentejo. Emanuel, quando fui ao Alentejo? A seguir fico com o Jornal do Meio-Dia. Eu volto e vamos marcar encontro para as 2 da tarde com discos pedidos por telefone, depois trago-lhe também uma tarde cheia de música, não só. Quando consigo, tenho uma excelente quarta-feira e até

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Os novos magistrados do Ministério Público nomeados para a comarca de Porto Alegre tomaram posse esta manhã numa cerimónia que decorreu no Palácio da Justiça. O PS garante que vai estar alerta em relação às alterações que estão a ser preparadas na organização e prestação dos cuidados oncológicos na ULS do Alto Alentejo. 4 homens e uma mulher foram detidos pela GNR por suspeita de tráfico de droga, tendo as autoridades apreendido vários tipos de estupefacientes nos concelhos de Ponte Sor e Crato. O distrito de Porto Alegre volta a estar sob aviso amarelo a partir desta quinta-feira e até sábado, devido ao calor intenso.

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2: Tomaram posse esta manhã os novos magistrados do Ministério Público, nomeados para a comarca de Porto Alegre, numa cerimónia que decorreu no Palácio da Justiça e que foi acompanhada pelo jornalista Hugo Teixeira, que se junta agora a nós aqui em estúdio, para, enfim, um resumo, Hugo Teixeira, desta cerimónia de tomada de posse dos novos magistrados.
3: Olá, Viva, muito boa tarde. Foi há poucos instantes atrás que terminou essa mesma cerimónia no Palácio da Justiça em Porto Alegre, uma cerimónia dirigida pelo Procurador-Geral Adjunto, Coordenador da Comarca, Dr. Hélder Cordeiro. Uma cerimónia de boas-vindas, onde juraram, digamos assim, esse mesmo compromisso, 8 procuradores do Ministério Público vão ser espalhados pela comarca. Já ontem tinha jurado um outro, que hoje já está em funções num julgamento, numa cerimónia com poucos convidados, entre os quais a Presidente da Câmara Municipal de Porto Alegre, o Presidente também da CIMA, Joaquim Diogo e Fermelinda Carvalho, respectivamente, também representantes da GNR e da PSP, o inspetor-chefe da Polícia Judiciária, diretores do Centro Local do Alto Alentejo, do ACT, enfim, várias entidades presentes, também da Ordem dos Advogados, marcaram a presença. Deste discurso fica no início um alerta, até com algum humor, do Procurador-Geral Adjunto, Coordenador da Comarca, Hélder Cordeiro, explicar aos magistrados que vêm para uma cidade do interior onde todos são conhecidos, não apenas a sua assinatura digital nos sítios é a sua marca, portanto aqui todos se conhecem uns aos outros e é normal, por exemplo, ele até deu esse exemplo de almoçar num sítio e portanto toda a gente conseguir identificar quem é essa mesma pessoa do Ministério Público ali na presente. Depois, numa fase mais à frente, numa fase mais entre aspas, mais séria e mais rigorosa dessa mesma análise, nas boas-vindas, disse que tinha que ser totalmente honesto com os novos procuradores, porque vive-se momentos desafiantes e complexos e de grande pressão, foi assim que ele disse, nesta mesma comarca e, ao fim e ao cabo, em todo o país. A falta de magistrados tem como consequência direta um maior esforço e sobrecarga para quem já cá está, foi algumas das palavras que utilizou. Portanto, a falta de mão de obra, a falta de magistrados, a falta de técnicos, a falta de funcionários, é uma pressão enorme, é uma dificuldade, é todos os dias uma luta, e Hélder Cordeiro destacou esse papel e deu os parabéns e enalteceu e agradeceu bastante a todos os funcionários, desde magistrados ao simples funcionário judicial, pelo trabalho que desenvolvem diariamente, a desdobrarem-se em serviços contínuos, para que os prazos, aliás, processos pessoais não caiam, e então a destacar esse mesmo trabalho dos magistrados. Também na reta final puxou a questão da inteligência artificial, das novas tecnologias, um defensor dessa matéria, no qual defende que deve ser começar a olhar com outros olhos para essa mesma realidade, e também poderá ser aqui uma matéria de auxílio no futuro para a questão da justiça. Este é um assunto que vamos de certeza ao longo das jornada informativa desenvolver, vamos de certeza dar mais pormenores, mas para já esta breve síntese daquilo que se passou no Palácio de Justiça em Porto Alegre há poucos instantes atrás, nesta tomada de posse dos novos magistrados, portanto dos novos procuradores do Ministério Público que vêm para a região de Porto Alegre.
2: Um total de 8 juraram hoje, um já o tinha feito anteriormente, está assim feito um género de resumo desta tomada de posse dos magistrados do Ministério Público, nomeados para a comarca de Porto Alegre, uma notícia que vamos desenvolver ao longo do dia. O PS garante que vai estar alerta em relação às alterações que estão a ser preparadas na organização e prestação dos cuidados oncológicos na ULS do Alto Alentejo. Disse hoje à Rádio Porto Alegre o presidente da Federação Distrital Socialista, Tiago Teutónio Pereira, falava na sequência de uma pergunta do deputado do PS.

0: PS, eleito pelo Círculo de Porto Alegre, Luís Moreira Testa, dirigida à Ministra da Saúde, onde questiona o Governo sobre as alterações na resposta oncológica e onde exige garantias de que qualquer reorganização não irá comprometer a qualidade, a proximidade e a continuidade do serviço prestado no distrito.
1: Se tu quiseres, tenho aqui uma demonstração que
2: é para fazer para a rádio, faço já aqui para a rádio e faço para a luz.
0: Um som que vamos editar e recuperar dentro de poucos minutos. 4 homens e uma mulher foram detidos pela GNR por suspeita de tráfico de droga, tendo as autoridades apreendido

0: 160 doses de hashish, 7,4 doses de liamba, 37 doses de ecstasy, 17 de anfetaminas, 5 selos de LSD, 3 comprimidos, uma balança de precisão e 2 facas. Os detidos foram constituídos, arguidos e os factos comunicados aos tribunais de Ponte Sor e de Porto Alegre. Mais de uma dezena de pilotos vão participar domingo, a partir das 14h30, numa demonstração de perícia automóvel que volta a trazer o desporto motorizado ao centro da cidade de Porto Alegre, numa pista montada na Avenida Jorge Robinson. A iniciativa é promovida pelo Grupo de Promoção Automobilística de Porto Alegre, o GPAP, que pretende recuperar a tradição local das perícias e reforçar a presença da cidade no panorama nacional. O presidente da associação do GPAP, Francisco Seia, sublinha que a modalidade tem raízes antigas em Portugal e lembra que Porto Alegre foi durante décadas palco de provas marcantes, sobretudo no antigo seminário, onde se reuniam concorrentes de várias regiões.
1: Portanto, uma demonstração de perícia, automóvel é dos eventos desportivos mais antigos que há em Portugal. Portanto, ainda mantém viva a tradição, com campeonatos nacionais e campeonatos distritais ao longo do nosso Portugal, de norte a sul, e nós vamos fazer uma demonstração porque não estamos incluídos em campeonato nenhum, estamos a tentar entrar num campeonato para vir cá o mais concorrentes. Porto Alegre sempre teve uma tradição em perícias desde o antigo seminário, onde se fizeram memoráveis perícias com concorrentes do Alentejo todo e alguns das beiras. Portanto, eram famosas as perícias no seminário, que tinham um traçado espetacular, pronto, sem traçado, sem ser necessário cortar estradas, pronto, num cenário natural.
0: Para esta edição, o GPAP contabiliza cerca de 15 pilotos inscritos, número considerado significativo para uma demonstração que não integra qualquer campeonato e que surge numa fase da época em que os orçamentos das equipas estão mais limitados.
1: Pronto, as inscrições não estão fechadas, estamos nesta altura talvez com uns 15 inscritos. Portanto, não é fácil, não contando para campeonato, as despesas ultimamente... Portanto, com os custos do combustível e a deslocação a Porto Alegre, que ficamos no fim da linha, não é fácil. Pronto, e também no fim do campeonato, estamos em setembro, as verbas estão um bocado a ficar esgotadas, mas pronto, há sempre quem diga que está presente. Nós temos amigos do grupo que querem sempre dizer que sim. Nós, em termos no campeonato nacional, temos 4 elementos do GPAP, 4 caras e 5 elementos que disputam regularmente provas do troféu de perícias. Portanto, é uma mais-valia que nós temos.
0: A escolha da Avenida Jorge Robinson assenta na boa recepção que o local teve em edições anteriores e na intenção de manter o evento dentro da cidade.
1: Fizemos ali no passado, ainda na versão antiga da Avenida Jorge Robbins, portanto, vamos lá ver com aquela a meio que tinha ali aquele, como direi, nem sei bem o nome, que tinha, mas pronto, tinha, não sei se lembra, você possivelmente será jovem, não se lembrará. Antigamente aquilo tinha ali funcionava como praceta, tinha ali um círculo a meio, e então fizemos aí há vários anos e foi do agrado das pessoas. Acho que faria todo o sentido e seria bom trazer as pessoas a Porto Alegre, vamos lá ver aquela uma parte bonita da cidade de Porto Alegre, com o Jardim da Cordoura, e será o local ideal nesta altura para acolher o evento destes. Por onde podíamos ir sempre para a zona industrial, Campo da Feira, mas não seria a mesma coisa estar a afastar da cidade o evento. Nós fizemos um em 2024, correu muito bem, com grande adesão de público, e esperemos que volte a acontecer no próximo dia 6.
0: Em matéria de segurança, o circuito foi desenhado para afastar o público das zonas de maior risco, orientando as zonas de maior velocidade sempre para o interior da pista.
1: As medidas de segurança, o público não pode estar em sítios com riscos e tem que estar afastado. Todo o circuito, as provas mais... quando os carros atingem a maior velocidade a atingir os mecs, portanto os pinos, será sempre para dentro do circuito e nunca para fora, portanto para ir contra o público.

0: Será, mas essencialmente será manter o público afastado. Aquilo é um evento relativamente seguro, as velocidades são relativamente curtas, será mais uma prova de arranque e maneabilidade, mas de qualquer das maneiras tem o seu risco. O risco, nós, a única que podemos, pronto, o máximo que podemos fazer, e é aí que fazemos, foi como já disse, a prova de velocidade ser sempre para o lado do interior da pista onde não há ninguém e afastar o público já a alguns metros consideráveis de onde se desenrola o evento em si.
1: O GPAP admite estar ainda a trabalhar numa possível surpresa nesta edição, embora sem revelar pormenores. Recordo que mais de uma dezena de pilotos vão participar este domingo a partir das 14h30 numa demonstração de perícia automóvel numa pista montada na Avenida Jorge Robinson, em Porto Alegre. Recuperamos agora a notícia que dá conta de que o Partido Socialista garante que vai estar alerta em relação aos alterações que estão a ser preparadas na organização e prestação dos cuidados oncológicos na ULS do Alto Alentejo, garantia dada hoje à Rádio Porto Alegre pelo presidente da Federação Distrital Socialista, Tiago Teutónio
2: Pereira. Por parte do Partido Socialista, a preocupação é com um serviço que possa responder a tempo e que seja de qualidade. E isso tem sido verificado pelo Serviço de Oncologia da Unidade Local de Saúde do Alto Alentejo. E por isso, tendo-nos chegado notícias de que o serviço iria ser reestruturado e que iria ter uma nova coordenação, motiva-nos muito a podermos assegurar que a mesma prestação de cuidados de saúde vai continuar a ser levada a cabo. E por isso, os atos de gestão do Conselho de Administração da Unidade Local de Saúde têm que ter, em primeiro lugar, o objetivo central da prestação dos cuidados de saúde numa área tão crítica e tão delicada como é a área oncológica, e que tem tido até aqui, por parte também daquilo que têm sido os profissionais de saúde envolvidas e equipas dos cuidados de saúde envolvidos na oncologia, um tratamento que acaba por ter resultados até acima daquilo que é a média nacional. E por isso é que é incompreensível esta decisão que se vai conhecendo e que nós dizemos apenas que vamos estar alerta e atentos em relação às alterações e às reestruturações que vão ser feitas.
1: As declarações de Tiago Teutónio Pereira surgem na sequência de uma pergunta do deputado do PS eleito pelo Círculo de Porto Alegre, Luís Moreira Testa, dirigida à Ministra da Saúde, onde questiona precisamente o Governo sobre estas alterações na resposta oncológica e onde exige garantias de qualquer reorganização não irá comprometer a qualidade, a proximidade e a continuidade do serviço prestado no distrito. O porto-alegrense Nuno Gandum está a ligar a pedais dois países que a história já tinha cruzado por mar. Transformou o regresso de Copenhaga numa travessia europeia de bicicleta, uma viagem solitária que junta esforço, descoberta e uma missão ambiental que quer trazer até Portugal. A ideia nasceu ainda na Dinamarca, onde viveu 2 anos, enquanto concluía o mestrado, primeiro como brincadeira, inspirada pelo cotidiano de Copenhaga, cidade onde a bicicleta é parte da rotina. Com o fim dos estudos, percebeu que podia trocar o voo por um percurso longo, seguindo por terra o caminho que séculos antes outros portugueses tinham feito por mar.
3: Não sei muito bem, foi uma ideia que apareceu já há algum tempo quando fui para a Dinamarca, eu estou lá a estudar há 2 anos, e depois na altura, meio por brincadeira, disse: ah, isto era giro, era ir de bicicleta até Portugal. E depois, com o passar do tempo, comecei a pensar melhor e pensei: oh, porque não, agora que tenho tempo, que acabei o mestrado, posso ir de bicicleta até lá, até Portugal, e como principalmente também muito porque em Copenhaga estamos sempre com a bicicleta, aí para todo lado fazemos tudo com a bicicleta. Começou um bocado por aí e depois, pronto, comecei a desenvolver a ideia e comecei a entusiasmar-me mais.
1: A viagem tem também uma dimensão solidária.
3: Realmente está a correr bastante bem, acho que não tive assim grandes problemas na bicicleta, o tempo nos últimos dias não tem estado perfeito, mas tem dado para pedalar bem, tem dado alguma chuva e algum vento, mas não é o dia inteiro a chover muito, vai chovendo, vai parando, portanto até ao momento tem estado bom, ainda consegui apanhar um pouquinho do verão cá no norte. Pensei que seria giro fazer uma angariação de fundos, basicamente, e com isso começou... sou uma pessoa que gosta muito de natureza e de estar fora de casa. Já conheci o trabalho da Rewilding Portugal, que faz um trabalho de inserção de espécies e de conservação de espaços naturais no Vale do Coa, no norte do país. Gostei do trabalho deles, que já segui há algum tempo, e pensei, oh, posso por que não tentar fazer algo com esta viagem para ajudar, com as pessoas que eu conheço que vão seguindo e pessoas com quem me vou cruzando, que vou explicando a mensagem, e pronto, depois decidi fazer isso e aparentemente muita gente começou a querer seguir e a gostar.
1: A chegada a Portugal está prevista para meados ou finais de outubro, dependendo das condições físicas, mecânicas e do ritmo que conseguir manter. O distrito de Porto Alegre vai estar sob aviso amarelo a partir das 10 horas desta quinta-feira e até sábado, devido ao calor intenso. Em declarações à Rádio Porto Alegre, a meteorologista do IPMA, Patrícia Gomes, adiantou que a partir desta quinta-feira haverá uma subida da temperatura para máximas a rondar os 40 graus.
4: Para os próximos dias, o estado do tempo no distrito de Porto Alegre será com céu pouco nublado ou limpo. Podem surgir algumas nuvens durante a tarde, na sexta-feira, no sábado. O vento será, de um modo geral, fraco. Pontualmente pode soprar até cerca de 30 km por hora na região da Serra de São Mamede. E o que acaba por ser mais importante será a subida dos valores de temperatura. Hoje já haverá uma pequena subida. 2 grauzinhos, nada de muito significativo, mas a partir de amanhã, então, haverá uma subida maior. Amanhã será um dia muito quente, com os valores de temperatura entre os 38 e os 39 graus. Pontualmente pode haver alguma localidade com um valor de temperatura máxima a rondar os 40 graus. Aparentemente, na sexta-feira haverá uma descida de temperatura, mas será pouco significativa, também na ordem de 2 graus. Volta a subir no sábado e, portanto, foi emitido um aviso de tempo quente para o distrito de Porto Alegre. Neste momento está emitido apenas para os dias 3 e 4, mas vai prolongar-se até dia 5, sábado. As noites também vão ser bastante quentes, aquilo que nós chamamos noites tropicais, com valores de temperatura mínima superiores a 20 graus Celsius, e podemos esperar já na próxima noite um valor de temperatura mínima entre os 23 e os 25 graus, portanto um valor bastante elevado para uma noite. E nas noites seguintes será na mesma ordem de valores, deverá baixar um pouco a temperatura, tanto os valores da mínima como os valores da máxima, no domingo, dia 6.
1: E a subida da temperatura aumenta também o risco de incêndio. O IPMA colocou já esta quarta-feira os concelhos de Porto Alegre, Marvão, Castelo de Vide, Nisa e Gavião em perigo muito elevado de incêndio rural, o concelho do Crato em perigo elevado e os restantes concelhos do distrito em perigo moderado. Ponto final na edição do meio-dia. A informação é conferida às 15.
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1: Olá, bom dia a todos e boa quarta-feira. Eu sou o Afonso Carvalho.
2: E eu sou a Lara Romacho. Estamos aqui, no Clamor da Terra, para mais 5 minutitos de conversa sobre questões relacionadas com o meio ambiente, relacionadas com o planeta Terra, que é a nossa casa.
1: Hoje vamos falar sobre a água, que é um recurso essencial para todas as pessoas, para a natureza e para a regulação do clima.
2: Não sei se sabem, mas existe o Dia Mundial da Água, que é celebrado anualmente no dia 22 de março. Todos os anos, este dia é celebrado com um tema específico, para orientar as ações e debates relacionados ao uso e à preservação da água, e com o objetivo de consciencializar a população sobre a importância deste recurso natural e promover a sua gestão sustentável.
1: Neste ano de 2025, o tema foi a prevenção dos glaciares. Este tema pretende alertar o papel fundamental que os glaciares desempenham na garantia de água potável, agricultura, energia e ecossistemas globais.
2: Como é sabido, com as alterações climáticas, os fluxos de água de gelo estão a mudar, provocando inundações, secas, deslizamentos de terra e a subida do nível da água do mar. Os glaciares estão a derreter mais depressa do que nunca, e à medida que o planeta aquece, a área gelada está a encolher, tornando o ciclo da água mais imprevisível.
1: Esta realidade leva a que inúmeras comunidades e ecossistemas estejam em risco de devastação, o que afetará milhares de milhões de pessoas.
2: Por isso, é necessário trabalhar em conjunto para mitigar e adaptar o nosso ambiente às alterações climáticas. E a preservação dos glaciares é uma prioridade máxima. As emissões de gases com efeito estufa têm que ser reduzidas para abrandar o recuo dos glaciares e deve haver, além disso, uma gestão da água o mais sustentável possível.
1: De acordo com a Agência Portuguesa do Ambiente, de onde retiramos a informação que estamos prestes a partilhar com vocês, salvar os nossos glaciares é uma estratégia de sobrevivência para as pessoas e para o planeta.
2: Como já referimos várias vezes nas nossas conversas, o nosso país enfrenta grandes desafios de sustentabilidade ambiental, para o qual todos devem estar sensibilizados.
1: É também importante acreditarem que o papel de cada um é determinante para juntos podermos fazer a diferença. Sabemos que a água é um bem essencial à vida, mas não é ilimitado. Por isso é urgente alterarmos pequenos hábitos diários para poupar centenas de litros de água por mês.
2: É verdade. E estas mudanças não irão colocar em causa o vosso conforto, mas irão certamente ter um impacto positivo na gestão deste recurso. Mas antes de vos darmos algumas dicas, deixem-nos dizer-vos que em Portugal cada pessoa consome, em média, 187 litros de água por dia. Este valor é superior ao valor que as Nações Unidas calculam ser a quantidade de água que um ser humano precisa para satisfazer as suas necessidades básicas diárias, que é de 110 litros.
1: E de repararem que toda a água que cada português gasta, cerca de 60% é utilizada na higiene diária. Daí a importância de alterar alguns comportamentos. Vejamos então.
2: Tomar banho e lavar os dentes. Num ducho de 5 minutos, com a torneira aberta, podem gastar 60 litros de água, enquanto que com a torneira fechada, gastam apenas 24 litros. Por isso, optem por duchos rápidos e, sempre que possível, fechem a torneira.
1: Sabiam que o ducho ou o banho de imersão exagerados representam grande parte do desperdício do consumo médio de uma habitação? Assim como lavarem os dentes sempre com a torneira aberta, aqui gastam cerca de 36 litros de água.
2: E ao falarmos de água gasta sem necessidade alguma, temos que falar das torneiras que ficam a pingar dias e dias seguidos. Verifiquem sempre se fecharam as torneiras e fiquem atentos às torneiras que estão a pingar. Lembrem-se que estes gastos necessários também têm impacto na vossa fatura mensal.
1: Outra fonte de grande desperdício encontra-se no autoclismo. Um autoclismo que não veda totalmente água pode desperdiçar cerca de 200 mil litros de água por ano. Logo, sempre que tenham este problema, reparem o autoclismo imediatamente.
2: Procurem ajustar o autoclismo para o volume de descarga mínimo, para reduzir o consumo, e não deitem lixo na sanita. Lembre-se que cada descarga desnecessária pode consumir entre 10 a 15 litros.
1: Da casa de banho vamos para a água que é gasta na cozinha. Aqui temos as máquinas de lavar a louça e as de lavar a roupa. É importante que as usem sempre com carga completa e sempre que possível escolham programas eco, pois são mais eficazes energeticamente. Mais uma coisa, procurem utilizar detergentes amigos do ambiente.
2: Agora vamos para fora de casa. Se têm um jardim ou uma horta, sabiam que se regarem com a mangueira podem gastar 18 litros de água por minuto? Logo, para fazer uma rega de forma eficiente, devem aproveitar as horas de menos calor, antes das 8 da manhã e após as 6 da tarde, para ter menos perdas por evaporação.
1: Podem instalar redutores de caudal nas vossas torneiras, dentro e fora de casa, para terem uma redução do consumo significativa, deixando de desperdiçar água e mantenham a pressão e o conforto de utilização.
2: Por último, a lavagem do carro. Quando querem lavar o vosso carro, podem utilizar as estações de serviço ecológicas, que possuem temporizadores na utilização da água. E lavem os carros apenas quando for absolutamente necessário.
1: Bem, ficamos por aqui. Esperamos que agora, tendo consciência da quantidade de água que gastamos no dia-a-dia, direta ou indiretamente, possam ser mais eficazes e optem por soluções alternativas mais amigas do ambiente.
2: Marcamos encontro para a próxima quarta-feira, por volta do 12:30. Até lá!
1: Cuidem-se, cuidem uns dos outros e cuidem da água que gastam.
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0: 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Boa tarde, vem um novo período de tempo muito quente que começa já hoje quarta-feira, pois a intrusão de ar quente vindo de África será responsável por uma subida acentuada das temperaturas a partir de hoje e os termómetros deverão voltar a atingir os 40 graus ou mais a partir de amanhã, quinta-feira, em alguns locais do território. A circulação do sul, que começará a predominar entre quarta e quinta-feira, será favorável à entrada de uma vaga de poeiras do norte de África, que deverá ser mais intensa nas regiões do centro e sul, poeiras em suspensão já a partir da próxima sexta-feira. Para hoje, temos então céu pouco nublado ou limpo, tempo quente, subida da temperatura, vento em geral fraco, máximas de 25 graus para o Porto, Castelo Branco e Santarém 35, Lisboa 32, 37 para Évora e Beja, Faro 32, Porto Alegre, contamos com máxima de 34 graus. 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
0: E a partir das 9 horas de amanhã até às 18 horas do dia 4, o distrito de Porto Alegre vai estar sob aviso amarelo, isto claro, devido aos valores elevados de temperatura máxima. Boa tarde, são 2 e praticamente 2 minutos. Estamos com as tardes da IRP até às 6. Nesta primeira parte é você quem escolhe a música, por isso quer dizer que o telefone a partir de agora já está ao seu inteiro dispor. É só ligar 245-300-556. Aproveite, liga agora. Volto à antena daqui a 2 minutos e meio. Até já.
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5: Na Rádio Porto Alegre, já a seguir, temos então mais uma edição das tardes da IRP. Sejam bem-vindos. Tenham uma ótima quarta-feira. Já sabe que vou ficar consigo até às 6.
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5: 2 horas e 5 minutos, estamos então com a primeira parte das tardes da IRP. Discos pedidos por telefone, é você quem faz a seleção musical nesta hora, até bem perto das 3. O telefone já está ocupado neste momento com a primeira participação, é o 245-300-556. 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
5: Muito bem, damos então início aos discos pedidos. Vou trazer a antena já à primeira participação que está em linha neste momento. Muito boa tarde.
7: Boa tarde, São.
5: Olá, boa tarde. Eu estou a falar com...
7: Olá, Amália de Estremoz.
5: Como é que está a Amália? Está bem disposta?
7: Bem disposta, graças a Deus e a São.
5: Também bem disposta e mal disposta ao mesmo tempo, por causa das temperaturas que estão a subir.
7: É,
5: e a Amália, como é um bocadinho friorenta, não há problema,
7: mim,
5: não é?
7: Tá, para mim, por enquanto, está bom.
5: Por enquanto, para mim já está muito calor. E vamos imaginar amanhã. Muito bem. Oh, Amália, vamos à frase?
7: Na Rotunda Alegre, a zona... Ai.
5: Rotunda Alegre.
7: Rotunda Alegre, você parece de confiança na zona industrial de Porto Alegre.
5: Ora, aí está aí. Vamos ouvir o quê?
7: Vamos ouvir o Jorge Ferreira, nos parabéns.
5: Predicar.
7: É para dedicar com um beijinho ao filho da... Da Julieta Rato, que faz os anos.
5: Muito parabéns.
7: À neta da Jacuína Serra, que também faz os anos. E ao irmão do Clarel, que faz anos de casados. Muitos parabéns para eles todos, com muita saúde, muita felicidade e que façam ainda muito junto das famílias e que tenham um dia muito feliz. Mas alguém fizer anos, fica o meu beijinho de parabéns. E agora vai com um beijinho o Ricardo Taxista, para a Isabelinha, para a Sónia Ricardo, para o José Carrilho, para a Paula de Estremoz, para o Adelino Batista, para o Fernando Bragança, para a Maísa Granja, para a família Margarida, com um beijinho para o João, para o professor Ribeirinho Leal, para o António Clarel, para o Justino, para o Alcides, para a Ana Gouveia, para o João Miranda e para o Lisete Flores. E vai para todos os amigos que estejam na escuta, para todos os restos amigos da minha lista e para toda a equipa da Rádio Porto Alegre. Um beijinho para o Rui e para o César e para as suas famílias. Um beijinho para si, tudo de bom. Uma boa tarde de trabalho e até amanhã, se Deus quiser.
5: Obrigada, tudo a correr bem consigo e até amanhã. Tudo bom, Amália,
7: obrigado,
5: volto sempre.
7: Beijinho.
5: Obrigado, um beijinho também. Temos Jorge Ferreira com os parabéns, é o que vamos ouvir já agora aqui da minha parte. Parabéns para todos aqueles que comemoram hoje mais o aniversário. Pode e deve ligar, o telefone já está disponível. 245-300-556. Aproveita agora.

0: E escutamos assim os parabéns com Jorge Ferreira. Vamos continuar, estamos com a primeira parte das tardes da IRP aqui na Rádio Porto Alegre, de segunda à sexta, são os discos pedidos por telefone. Vamos para mais uma participação que está em linha. Ora viva, boa tarde.
1: Boa tarde, São.
0: Olá, boa tarde. Boa tarde ou má tarde, não é?
1: Pois. Ou má tarde, está calor, está calor.
0: Calor é demais, este malandro do, do calor. Estava tão bom, estava tão bom o tempo. Oh, sorte a sua, sorte a sua. Muito bem. Ó, Lisete, agora vamos à frase.
1: Tudo alegre, se aparecer de confiança na zona industrial de Porto Alegre.
0: Ora, está aí, vamos ouvir o quê?
1: Vamos ouvir o Lisete. Trigacheiro nas Mondadeiras.
0: E é para dedicar?
1: É para dedicar aqui para a Rosa Silva, para o marido, para a Angélica, para o marido dela, o Pedro, para a Andrelina, para o marido dela, para a minha amiga do Gavião, a Teresa Agostinha e toda a família dela, para a Dona Amália dos Tremores, para a Dona Gracinda Margarido, para o Sr. Luís de Alter de São, para o Sr. Luciano da Torre das Barjas, e para essa senhora que é muito engraçada, a Amélia Tomé, e para todos os ouvintes da Rádio Porto Alegre, e para si um beijinho grande, e para todos da rádio, para o César, para o Rui, para essa menina, e para si um beijinho grande, até amanhã, se Deus quiser, se conseguir.
0: Muito obrigada, tudo a correr bem consigo e volto sempre um ótimo dia. Adeus, Lisete, um beijinho
1: obrigado.
0: Também. Luís Trigacheira com as Mondadeiras, é o que vamos ouvir. E claro, o telefone já está disponível, aproveite, liga o 245-300-556, o patrocínio é de Rotunda Alegre, procura rações para os seus animais, produtos agrícolas ou vestuário de trabalho resistente, visita Rotunda Alegre, o seu parceiro de confiança na Zona Industrial de Porto Alegre.

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1: 2:17, a continuação para si em especial de uma ótima tarde. Temos mais alguém em linha. Boa tarde.
2: Boa tarde, Sonete.
1: Olá.
2: Eu sou Luís, do Alter do Chão.
1: Olá, boa tarde. Eu estou a falar com quem?
2: Luís,
1: do Alter do Chão. Sim. E como é que está o Luís? Está bem disposto?
2: Sempre bem disposto a esta hora. Bem disposto.
1: Oh,
2: sempre
1: maravilha.
2: Em forma. Sempre em forma.
1: Assim mesmo é que é. Ó, Luís.
2: Mas nada. Diga.
1: Agora vamos à frase.
2: Vamos à Rotunda Alegre, o seu parceiro de confiança na Zona Social de Porto Alegre.
1: E vamos ouvir, então?
2: Luís Capão, saudades minhas.
1: Para dedicar.
2: Era para dedicar para a dona... Para a dona...
1: Ai, ai, ai, essa senhora não conheço.
2: É sempre o costume, é sempre o costume. Até que o papelinho já é em ação. A dona Lisete... a dona Lisete e a Gouveia de Monte da Pedra, pronto. E é para todos os ouvintes.
1: Sim, senhor, tudo a correr bem
2: e
1: consigo.
2: E um fado, pronto.
1: Não vai
2: obrigado,
1: ficar mais para não.
2: Não, não, está tudo.
1: Então, muito obrigado
2: rápido.
1: A tudo a correr bem e até
2: adeus,
1: amanhã.
2: Obrigado, obrigado
1: adeus,
2: por
1: boa tarde,
2: até
1: obrigado.
2: Amanhã, obrigado.
1: Temos Luís Capão a seguir, claro. E o telefone está disponível novamente, aproveito para ligar agora.

0: Muito bem, escutamos Luís Capão, são 2h21, mais uma participação em linha. Boa tarde.
1: Olá, boa tarde.
0: Eu estou a falar com...
1: É a Gracinda Margarida, que fala da Serra de Porto Alegre.
0: E como é que está a Gracinda? Está bem disposta?
1: Estou bem disposta, só muito obrigada. A ação está bem?
0: Também. Um bocadinho mal disposta, por causa do muito calor já.
1: Já está muito calor.
0: E já vêm as poeiras na sexta-feira.
1: É verdade.
0: Já vamos ter poeiras, é calor,
1: verdade.
0: é guerras, é termos de terra, é tudo. Meu Deus, o mundo
1: é
0: está completamente... Sim.
1: É verdade,
0: a mãe natureza está muito zangada.
1: Oh,
0: Gracinda, mas comigo não é de certeza, acho eu. Oh, mãe natureza, não me faças mal, mal já eu tenho.
1: Oh,
0: Gracinda, vamos à frase, ok?
1: Vamos sim, a Rotunda Alegre, o seu parceiro de confiança na zona industrial em Porto Alegre.
0: Muito bem, vamos ouvir o quê?
1: Vamos ouvir...
0: Zivazon, não é?
1: Boa sorte. Opa!
0: Uhum. Acontece, bloqueamos. Isso é normal, não é? Ora, aí está.
1: Muito
0: bem, só não bloqueia quem não é ser humano.
1: É
0: até a inteligência artificial já bloqueia também.
1: Ora, aí está.
0: Mas os humanos são mais inteligentes que a inteligência artificial.
1: Exatamente.
0: É a minha opinião. Muito
1: e
0: bem.
1: Mas...
0: E vamos ouvir, aliás, é para dedicar, Gracinda. Sim,
1: então,
0: é para dedicar.
1: Para dedicar a todo o auditório da Rádio Porto Alegre, para quem fizer anos, para o dia de ontem, para a Fernanda Rosa, mais para o Francisco, para aniversariantes de... Fizeram o aniversário de casamento, então parabéns, felicidades e tudo
0: dizer...
1: bom. Eu ontem não consegui entrar, foi por isso que não lhe dediquei a musiquinha, mas dedico hoje, pronto, conta a intenção. E queria também dedicar aí a musiquinha à Dona Lisete Flores, à Dona Rosa Silva, a todas as pessoas que já participaram, em especial aí para a Dona Amália, e está também incluído o Sr. Pedro Miguel da Comenda, mais a sua esposa. E hoje a musiquinha e meia dúzia de beijinhos para a Dona Joaquina Jacoba, que já há 3 dias que não falo dela. E então vai meia dúzia, que é mais baratinha. Tudo bom para si, são. Obrigada por estar aí desse lado e até amanhã, se Deus quiser.
0: Muito obrigada, um beijinho para todos e para si também, claro.
1: Obrigada.
0: E tudo a correr bem, tenho uma ótima semana e cuidado com o calor.
1: Está incluída, mas como falei, em todo o auditório está tudo incluído.
0: Claro, sim. É como eu também costumo fazer assim quando dedico discos.
1: Beijinho,
0: muito obrigada. Tudo a correr bem. Muito obrigada. Temos o Zivanzon com o tema Boa Sorte, são 2h24. Ligo 245-300-556. Está disponível, então aproveite neste momento. Boa.

0: Os Invasão com boa sorte, são 2:28 antes dos comerciais. Vamos para mais uma participação que está em linha. Boa tarde.
1: Boa tarde, também precisamos de boa sorte, é verdade.
0: É verdade, todos nós precisamos de boa sorte, sem dúvida. Eu estou a falar com...
1: Ana Gouveia, da Monte Pedro.
0: E como é que está a Ana? Bem disposta?
1: Não, senhora. Muito mal disposta. Além de ver o calor.
0: Também não gosta do calor, não é? Esta estação é mesmo um inferno.
1: Não, mas é esquisita, que é diferente.
0: E esquisita, e anda muito esquisita, sim. Sim, sem dúvida. Com estas intempéries todas, estas mudanças do clima, assim, repentinas, é muito mal. Faz muito mal ao corpo humano. Muito bem, mas os humanos também fazem mal à natureza, por isso mesmo nós estamos a pagar tudo o que devemos. Muito bem, ninguém sai de cá sem pagar.
1: Não.
0: E por isso é que temos que aceitar, porque dói menos.
1: Obrigada.
0: É ou não é? Ana, vamos à frase, ok?
1: O Tuna Alegre, o seu parceiro de confiança, o Dona Estel Porto Alegre.
0: Ora, aí está. E vamos ouvir o quê?
1: Vamos ouvir o Castanhão e Cândida Branca Flor, vinho do Porto.
0: Não beba agora.
1: É para dedicar,
0: sim.
1: A Ana Ribeiro, Sónia Ricardo, a Sofia, Sónia, as melhoras, a Sofia, a Pobre Azeitona, a Mala de Estremoz, Rosário Belo, João Maltês, Manuel Oveia, Rosa Silva e o marido, Fernanda Rosa e Francisco Rosa, Lisete, Pedro Miguel e Angélica, Natalina, Julieta, Valdina, António da Alemanha, Armando Mafaldo, João Miranda, António Clarel, Carlos Lucano, António Justino de Alter do Chão, António Justino, Luís Alter do Chão, Conceição Churi e o marido, Fernando Bragança, Lena Batista, Cristina Teles e para o Joãozinho de Vila Franca. E passam, tenham um resto de um bom dia de trabalho e tudo a correr bem e que a gente passe bem esta temporada que tem por aí de calor.
0: É verdade. Ai, calor, vai-te embora. Temos aí o outono já quase à porta, é no dia 23.
1: Tá bem, vamos.
0: É no dia 23 de setembro e vamos a ver como é que vai ser o outono, não é? Estão a dizer, diz-se que o outono vai trazer muitas intempéries, vamos ver.
1: Vamos lá ver.
0: Vamos ver. Também nem

0: Tanto ao mar nem tanto à terra, não é?
1: Sim.
0: Ora, aí está. Ana, vamos então ouvir. Está bem, Cândida Branca Flor e Carlos Paião? Muito obrigada. Temos Carlos Paião e Cândida Branca Flor antes dos comerciais. Logo depois terei de volta, mas o telefone está disponível neste momento. Aproveite então para ligar agora. Quando consigo, espero por si. Até já.

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8: Muito bem, estamos agora a 21 minutos das 3. Vamos para mais uma participação que está em linha. Boa tarde.
9: Boa tarde, Bruno Nação.
8: Olá, boa tarde. Eu estou
9: é
8: a falar com...
9: É um prazer estar na Rádio Porto Alegre.
8: E eu estou a falar com quem?
9: Luciano, da Torre das Vargens.
8: E o Luciano também está bem disposto.
9: Oh, estou bem disposto a ouvir o vosso programa.
8: Oh, é para logo. Agora ainda é cedo para fazer rádio.
9: Esta rádio da vida.
8: Ai, que maravilha, é tão bom ouvir isso. Muito obrigada. É uma maravilha, não é? Que bom.
9: É a gente sentir-se bem a ouvir-vos vocês a falar.
8: Que bom.
9: Não só a você, como os seus colegas.
8: Claro, claro sim, não estou a falar só de mim. A Rádio Porto Alegre não sou só eu. A Rádio Porto Alegre somos todos nós que estamos aqui dentro. Nesse aparelhinho que você, no aparelho que vocês estão a ouvir, não é?
9: É verdade.
8: Está lá, está aí dentro muita gente.
9: Com muito gosto e espero que a minha nação também goste de ouvir a gente.
8: Claro que gosto. Sabe qual é dos programas

0: que eu mais gosto de fazer é aqueles que têm interação com os ouvintes.
1: Ah,
0: é falar com
1: obrigado,
0: vocês. É falar com vocês. Muito bem,
1: qual
0: agora vamos.
1: Passo por aí?
0: Agora vamos à Rotunda Alegre.
1: Portanto, a Rotunda Alegre, seu prazer de confiança na zona industrial de Porto Alegre.
0: Ora, aí está. Luciano, vamos ouvir o quê?
1: Vamos ouvir o Paco Bandeira, a ternura dos 40.
0: Ternura dos 40, razão. Que quanto a mim já lá vão 20 anos, não é?
1: Essa já ternura lá dos 40. Mais outros 40 e pingos.
0: Olha, quem me dera a mim conseguir aí chegar. Muito
1: já
0: bem.
1: Lá vão dos 40 e picos.
0: Muito bem. Oh, Luciano, então é para dedicar.
1: Ora, para dedicar, em princípio, vai ser para a administração, para todos os seus colegas, vai ser também, portanto, para todos os ouvintes e participantes desta grande rádio, para o Pedro Miguel da Comenda e também a Lisete da Comenda, para todos os meus familiares, que são todos que estão em Ponte de Sor, e meus vizinhos em torno das Vargens. E até à próxima, se vocês quiserem. Muito obrigado, nação. Foi um prazer em falar consigo. Muito obrigado.
0: Muito obrigada, tudo a correr bem consigo e volto sempre.
1: Obrigado.
0: Deus, até amanhã, então. Paco Bandeira com a ternura dos 40, logo a seguir teremos novamente um pequenino, é pequenino. Mais um intervalo, claro, convém para os compromissos publicitários, para irmos às compras, como se dizia antigamente. E, claro, o telefone ainda está ao seu dispor. Aproveito para ligar neste momento. O telefone é o 245-300-556. Eu conto consigo e espero por si. Até já.

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2: Ora bem, estamos a 10 minutos das

0: 3, vamos para mais uma participação que está em linha. Muito boa tarde.
1: Boa tarde, João.
0: Olá, boa tarde. Eu estou a falar com...
1: A Balbina de Ramila.
0: E como é que está a Balbina? Está bem disposta?
1: Mais ou menos.
0: Vamos andando todos mais ou menos, não é? É isso mesmo. Muito
1: pois,
0: bem, Balbina.
1: Calor.
0: É verdade, muito calor. E amanhã ainda é pior. Muito bem, Balbina, vamos à frase?
1: Tenho-me dar uma ajuda, se faz favor.
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0: Ora, aí está. E vamos ouvir o quê?
1: Vamos ouvir o Rocha Santo António das Areias com as Saias Marvão.
0: E é para dedicar?
1: É para dedicar já a Dona Jaquina Jacó. Um grande beijinho, um abraço. É para dedicar a Dona Ana Gouveia do Monte da Pedra. Queria conhecer essa mulher, mas não sei como é que há de ser.
0: Sim, e Balbina. É... Sim. Diga, diga, ah, continue, agora, senão está, o tempo está a passar.
1: É com meus filhotes, com meus netinhos. É para o senhor Fernando Bragosa e é para todas essas senhoras e senhores que terem anos.
0: Sim, senhor Balbina.
1: E é para si, é para o César, para a Sofia, é para os filhos, é para o Rui Anacleto. E para si um grande abraço também.
0: Sim, sim. Ok, muito obrigada. Tudo a correr bem consigo, volto sempre.
1: Tá,
0: beijinho, Balbina. Tudo bom. Muito obrigada. Muito obrigada. Rancho Folclórico de Santo António das Areias com Saias de Marvão. Só fazendo as continhas, sim senhor, ainda dá para mais uma participação, desde que a música não tenha mais de 3 minutos. Por isso, pode e deve ligar ainda.

0: As saias de Marvão com o rancho folclórico de Santo António das Areias. Muito rapidamente, vamos para a última participação de hoje. Boa tarde.
1: Olá, muito boa tarde, Dona São.
0: Olá, boa tarde. Eu estou a falar com...
1: Com o Fernandinho Bragancinha.
0: E como é que está o Fernando? Está bem disposto?
1: Já novo, já sim.
0: Ora, que maravilha. Assim mesmo é que é.
1: Também está, não?
0: Também, sim, senhor. Oh, Fernando, vamos à frase. O tempo está a passar. Vamos à frase.
1: Tudo alegre, você pode ser confiança.
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1: Ora, está, e vamos ouvir o quê?
0: A Rita Pavone.
1: E é para predicar?
0: A dona Teresa Agostinho e dona Jaquina Dias do Gavião e dona Manuela das Mariscas e a Fernandinha Rosa e o Francisco Rosa. Teresa Agostinho, já disse, a Joaquina Aguirre, Joaquina Jacó, um beijinho, Joaquina, Joaquina Jacó e a da Serra Porto Alegre e do Castelo Vide. E bastante saúde e até à próxima.
1: Muito obrigada.
0: Também um beijinho e até à próxima.
1: Muito obrigada. Tudo é correr bem consigo e você, Fernando. Muito obrigada.
0: Boa tarde.
1: Ora bem, terminamos com Rita Pavone e a seguir temos as notícias. Eu volto na próxima hora, como sempre, com mais uma edição do Pulsar Económico com Rui Anacleto. Mais música. Até bem perto das 6. Boa tarde. Até já.

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2: O Procurador-Geral Adjunto Coordenador da Comarca de Porto Alegre, Hélder Cordeiro, lamentou esta quarta-feira a falta de magistrados e de funcionários judiciais na região, mas aplaudiu o papel que os profissionais em funções têm desenvolvido para cumprir os prazos processuais. O magistrado que falava no decorrer da cerimónia de tomada de posse dos novos magistrados do Ministério Público, nomeados para a Comarca de Porto Alegre, alertou que se vive um momento desafiante, complexo e de grande pressão.
3: Não posso iniciar este período sem ser totalmente honesto convosco. Todos sabemos que vivemos um momento desafiante, complexo e de grande pressão. A falta de magistrados tem como consequência direta um maior esforço e sobrecarga para quem já cá está ou para quem vem. Quero agradecer-vos profundamente pela vossa resiliência e sentido de responsabilidade. Atravessamos um período de extrema exigência, profundamente marcado por severas e persistentes dificuldades e míngua de meios humanos. A escassez de recursos humanos, de há muito tempo a esta parte, deixou de ser uma ameaça abstrata e passou a ser uma barreira diária, que põe à prova os limites da nossa capacidade operacional. Sei perfeitamente o que esta realidade significa na prática. E é por isso que quero fazer aqui também um agradecimento muito específico, sentido e institucional a todos os nossos magistrados, funcionários e oficiais de justiça. Sei que enfrentam secretarias com equipas reduzidas, a gerir milhares de processos. Sei da acumulação de tarefas, do desdobramento de funções e da pressão psicológica imensa para que os prazos processuais não se percam. E sei também que muitos de vós terminam os vossos dias exaustos. A circunstância dos nossos tribunais continuarem a editar decisões e dar respostas dignas deve-se única e exclusivamente à vossa extraordinária resiliência, ao vosso grupo profissional e ao vosso sacrifício pessoal. Para vós também, o meu obrigado. Meus senhores e minhas senhoras, se a escassez de magistrados e de funcionários é a nossa fraqueza conjuntural, a modernização tem de ser a nossa força estratégica. Perante a escassez de meios humanos, não podemos ficar de braços cruzados a lamentar o que nos falta. Temos de agarrar o futuro com pragmatismo. É precisamente aqui que entram as novas tecnologias, a desmaterialização, a digitalização e, de forma cada vez mais premente, das ferramentas de inteligência artificial. A transição digital não pode ser vista como uma burocracia ou um capricho tecnológico. Ela é hoje um instrumento crucial de sobrevivência e de mitigação da falta de pessoal. Precisamos de encontrar a simplificação processual que se adequa à lei, que automatiza as tarefas administrativas mais repetitivas, que acelerem a tramitação processual e que libertem os nossos funcionários para aquilo que a tecnologia nunca poderá substituir: o pensamento crítico, a análise jurídica e o atendimento humanizado. A inteligência artificial e a digitalização não vêm substituir as pessoas, vêm sim protegê-las, servindo de ferramenta para aliviar a carga burocrática esmagadora que pesa sobre as secretarias.
2: De acordo com Hélder Cordeiro, o compromisso com os novos magistrados que ingressaram na comarca de Porto Alegre assenta em três pilares: a transparência e a proximidade, gestão flexível e humanizada e a reivindicação institucional ativa. O magistrado prometeu ainda continuar a ser uma voz persistente e inconformada junto das instâncias superiores e do Ministério da Justiça, demonstrando com dados rigorosos a urgência das carências e exigindo o reforço dos meios que nos são devidos por direito. Quatro homens e uma mulher foram detidos pela GNR por suspeita de tráfico de droga, tendo as autoridades apreendido vários tipos de estupefacientes nos concelhos de Ponte Sor e Crato. Em comunicado, o Comando Territorial de Porto Alegre da GNR explica que as detenções ocorreram nos dias 29 e 30 de agosto e que os cinco detidos têm idades compreendidas entre os 18 e os 32 anos. Na sequência destas ações, a GNR apreendeu mais de 160 doses de haxixe, 7,4 doses de liamba, 37 doses de ecstasy, 17 de anfetaminas, 5 selos de LSD, uma balança de precisão e duas facas. Os detidos foram constituídos arguídos e os factos comunicados aos tribunais de Ponte Sor e Porto Alegre. Mais de uma dezena de pilotos vão participar domingo, a partir das 14h30, numa demonstração de perícia automóvel que volta a trazer o desporto motorizado ao centro da cidade de Porto Alegre, numa pista montada na Avenida Jorge Robinson. A iniciativa é promovida pelo

0: Grupo de Promoção Automobilística de Porto Alegre, o GPAP, que pretende recuperar a tradição local das perícias e reforçar a presença da cidade no panorama nacional. O presidente do GPAP, Francisco Ceia, sublinha que a modalidade tem raízes antigas em Portugal e lembra que Porto Alegre foi durante décadas palco de provas marcantes, sobretudo no antigo seminário, onde se reuniam concorrentes de várias regiões.
1: Portanto, uma demonstração de perícia automóvel é dos eventos desportivos mais antigos que há em Portugal. Portanto, ainda mantém viva a tradição, com campeonatos nacionais e campeonatos distritais ao longo do nosso Portugal, de norte a sul, e nós vamos fazer uma demonstração porque não estamos incluídos em campeonato nenhum, estamos a tentar entrar num campeonato para vir cá o mais concorrentes. Porto Alegre sempre teve uma tradição em perícias desde o antigo seminário, onde se fizeram memoráveis perícias com concorrentes do Alentejo todo e alguns das beiras. Portanto, eram famosas as perícias no seminário, que tinham um traçado espetacular, pronto, sem traçado, sem ser necessário cortar estradas, portanto, num cenário natural.
0: Para esta edição, o GPAP contabiliza cerca de 15 pilotos inscritos, número considerado significativo para uma demonstração que não integra qualquer campeonato e que surge numa fase da época em que os orçamentos das equipas estão mais limitados.
1: Pronto, as inscrições não estão fechadas, estamos nesta altura talvez com uns 15 inscritos. Portanto, não é fácil, não contando para campeonato, as despesas ultimamente, portanto, com os custos do combustível e a deslocação a Porto Alegre, que ficamos no fim da linha, não é fácil. Pronto, e estamos no fim do campeonato, estamos em setembro, as verbas estão um bocado a ficar esgotadas, mas pronto, há sempre quem diga que está presente. Nós temos amigos do grupo que querem sempre dizer que sim. Nós, em termos no campeonato nacional, temos 4 elementos do GPAP, 4 caras e 5 elementos que disputam regularmente provas do troféu de perícias. Portanto, é uma mais-valia que nós temos.
0: A escolha da Avenida Jorge Robinson assenta na boa recepção que o local teve em condições anteriores e na intenção de manter o evento dentro da cidade. Em matéria de segurança, o circuito foi desenhado para afastar o público das zonas de maior risco, orientando as zonas de maior velocidade sempre para o interior da pista.
1: As medidas de segurança, o público não pode estar em sítios com riscos e tem que estar afastado. Todo o circuito, as provas mais... quando os carros atingem a maior velocidade ao atingir os mecs, portanto os pinos, será sempre para dentro do circuito e nunca para fora, portanto para ir contra o público. Será, mas essencialmente será manter o público afastado. Aquilo é um evento relativamente seguro, as velocidades são relativamente curtas, será mais uma prova de arranque e maneabilidade, mas de qualquer das maneiras tem o seu risco. O risco, nós a única que podemos, pronto, o máximo que podemos fazer, e é aí que fazemos, foi como já disse, a prova de velocidade ser sempre para o lado do interior da pista onde não há ninguém, e afastar o público já a alguns metros consideráveis de onde se desenrola o evento em si.
0: A demonstração de perícia automóvel promovida pelo GPAP está agendada para o próximo domingo, a partir das 14h30, numa pista montada na Avenida Jorge Robinson. Vão participar mais de uma dezena de pilotos. O distrito de Porto Alegre vai estar sob aviso amarelo a partir desta quinta-feira e até sábado, devido ao calor intenso. Em declarações à Rádio Porto Alegre, a meteorologista do Instituto Português do Mar e da Atmosfera, Patrícia Gomes, adiantou que a partir desta quinta-feira haverá uma subida da temperatura para máximas a rondar os 40 graus.
2: Para os próximos dias, o estado do tempo no distrito de Porto Alegre será com céu pouco nublado ou limpo. Podem surgir algumas nuvens durante a tarde, na sexta-feira, no sábado. O vento será, de um modo geral, fraco. Pontualmente pode soprar até cerca de 30 km por hora na região da Serra de São Mamede. E o que acaba por ser mais importante será a subida dos valores de temperatura. Hoje já haverá uma pequena subida, 1-2 grauzinhos, nada de muito significativo, mas a partir de amanhã, então, haverá uma subida maior. Amanhã será um dia muito quente, com os valores de temperatura entre os 38 e os 39 graus. Pontualmente pode haver alguma localidade com um valor de temperatura máxima a rondar os 40 graus. Aparentemente, na sexta-feira haverá uma descida de temperatura, mas será pouco significativa, também na ordem de 2 graus. Volta a subir no sábado e, portanto, foi emitido um aviso de tempo quente para o distrito de Porto Alegre. Neste momento está emitido apenas para os dias 3 e 4, mas vai prolongar-se até dia 5, sábado. As noites também vão ser bastante quentes, aquilo que nós chamamos noites tropicais, com valores de temperatura mínima superiores a 20 graus Celsius, e podemos esperar já na próxima noite um valor de temperatura mínima entre os 23 e os 25 graus, portanto, um valor bastante elevado para uma noite. E nas noites seguintes será na mesma ordem de valores. Deverá baixar um pouco a temperatura, tanto os valores da mínima como os valores da máxima, no domingo, dia 6.
0: Entretanto, o IPMA colocou os concelhos de Porto Alegre, Marvão, Castelo de Vide, Nisa e Gavião em perigo muito elevado de incêndio rural, o concelho do Crato em perigo elevado e os restantes concelhos em perigo moderado. As próximas noites também vão ser quentes, com temperaturas mínimas superiores a 20 graus Celsius. O aviso amarelo, devido à subida da temperatura, mantém-se ativo pelo menos até sábado.
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1: Boa tarde na Rádio Porto Alegre. Já a seguir vamos continuar com as tardes DRP.
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1: E temos uma quarta-feira, 2 de setembro, com céu um pouco nublado ou limpo, vento fraco e subida das temperaturas. São 34 graus de máxima em Porto Alegre. Esta noite já vai ser quentinha. Para amanhã prevê-se uns 39, 40 graus para o distrito de Porto Alegre. Também poeiras em suspensão a partir da próxima sexta. 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
1: 3 horas 18 minutos, já daqui a pouco vamos ter, como sempre, mais uma edição do Pulsar Económico com o Rui Anacleto. Quanto aos destaques para esta quarta-feira, por exemplo, comprar casa ficou 7,5% mais caro em Portugal no mês passado. Pagamentos em atraso das entidades públicas aumentaram, para 706,1 milhões de euros até julho. Taxa de desemprego em Portugal abaixo da média da zona euro. Dívida dos Estados Unidos da América atinge máximo histórico de 40 bilhões de dólares. Um problema mundial. Há empresas que estão a escolher com cuidado quem merece aumentos salariais. Tudo isto para desenvolver com o Rui Anacleto em mais uma edição do Pulsar Económico. Para já, temos música, Banda Eva, Alô Paixão. Boa tarde.

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2: Comprar casa ficou 7,5% mais caro em Portugal no mês passado. É o destaque desta edição do Pulsar Económico.

Em agosto, o preço mediano das casas à venda em Portugal registou uma subida anual de 7,5%, uma queda face aos 8% que tinham sido observados em julho, situando-se nos 3.207 euros por metro quadrado, valor praticamente estável em termos mensais. Em termos regionais, os preços aumentaram em todo o país, com o centro e o Alentejo a liderarem as valorizações, enquanto a área metropolitana de Lisboa registou o crescimento mais moderado, continuando ainda assim a ser a região mais cara para comprar habitação, com uma média de 4.457 euros por metro quadrado. Todas as 20 capitais de distrito e regiões autónomas registaram aumentos anuais, liderados por Faro, com um acréscimo de 18,3%, em contraste com Lisboa, que teve a subida mais contida, com 3,2%, mantendo-se como a cidade mais cara, com 6.227 euros por metro quadrado. E Castelo Branco, como a mais acessível, com 1.075 euros por metro quadrado. Os pagamentos em atraso das entidades públicas atingiram 706 milhões e 100 mil euros no final de julho, o que representa um aumento de 140 milhões e 700 mil euros face a junho. Os dados constam da síntese da execução orçamental divulgada pela entidade orçamental, a antiga Direção-Geral do Orçamento. De acordo com a mesma síntese, não foi possível calcular a variação anual destes valores. Essa impossibilidade decorre de uma alteração na definição de pagamentos em atraso introduzida em junho, a qual originou uma quebra de série nos dados. Em julho, a taxa de desemprego situou-se em 6,4% na zona euro e em 6,1% na União Europeia, mantendo-se estável.

Estável face a junho, mas subindo 0,1 pontos percentuais em comparação com o mesmo período do ano passado. Em termos absolutos, a zona euro somava 11.264.000 pessoas desempregadas, mais 175.000 do que em julho de 2025. E a União Europeia registava 13.516.000 desempregados, mais 296.000 pessoas face ao ano passado. Quanto ao desemprego jovem, as taxas caíram em relação a junho para 14,9% na zona euro e 15,1% na União Europeia, embora o número absoluto de jovens desempregados tenha crescido em ambas as regiões face ao mesmo mês de 2025. Em contraste com a tendência de subida europeia, a taxa de desemprego em Portugal recuou 0,1 pontos percentuais em termos anuais, fixando-se em 5,7% em julho deste ano, face aos 5,8% de julho de 2025. O número total de desempregados no país foi estimado em cerca de 320 mil pessoas, o que representa uma diminuição de 4 mil em relação às 324 mil registadas pelo Eurostat. A dívida pública dos Estados Unidos atingiu um novo máximo histórico de 40 bilhões de dólares, montante que duplica os cerca de 20 bilhões registados há 10 anos. Esta trajetória ascendente é impulsionada por déficits orçamentais persistentes, juros elevados e gastos com defesa na Ucrânia e no Médio Oriente. Mais do que o valor absoluto, o grande motivo de preocupação reside no facto de o endividamento representar já 123% do PIB norte-americano, avaliado em 32 bilhões de dólares. E na ausência de sinais de contenção orçamental ou entendimento entre os dois principais partidos do país para inverter esta tendência. À primeira vista, este pode parecer um problema dos norte-americanos, mas a verdade é que esta situação constitui um risco para a estabilidade do sistema financeiro global, no qual o dólar desempenha um papel central ao representar 60% das reservas cambiais mundiais e 85% do financiamento do comércio internacional. Embora uma declaração de insolvência por parte dos Estados Unidos seja improvável, uma vez que o Tesouro pode emitir a sua própria moeda para pagar compromissos, uma emissão desenfreada provocaria a desvalorização do dólar e a perda de confiança no mercado, sendo o cenário adverso mais plausível um afastamento paulatino do mundo em relação à economia norte-americana. Segundo o Salary Budget Planning Report da WTW, os orçamentos destinados a aumentos salariais em Portugal devem manter-se próximos dos 3%, passando de uma média de 3% em 2026 para 3,2% em 2027. Condicionadas pela gestão de custos, pela inflação e pelo receio de recessão ou de fracos resultados financeiros, 53% das organizações não alteraram a verba inicialmente prevista para este ano. Esta contenção orçamental está a levar as empresas a abandonar a lógica dos aumentos salariais generalizados para privilegiarem uma distribuição mais seletiva e focada em funções críticas, competências escassas, talento estratégico e desempenho. Num contexto de menor dinamismo na contratação, em que 85% dos trabalhadores continuaram nas organizações e apenas 7,7% destas aumentaram o número de funcionários, a retenção do talento tornou-se prioritária. Cerca de 30% das empresas já estão a ajustar os seus programas de compensação, ponderando aumentos direcionados a grupos específicos e a revisão em alta das faixas salariais de entrada. Paralelamente, para convencer os profissionais a permanecer nas empresas, as organizações estão a apostar numa proposta de valor mais ampla, onde se destacam a melhoria da experiência do colaborador, a expansão das oportunidades de formação e iniciativas de diversidade, equidade e inclusão.

lance é esse de que somos culpados de tudo que há de errado sobre a face da terra? 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

busca de uma solução. Queríamos voar, fizemos o avião. O telefone, o rádio, a luz elétrica, a televisão, o computador. Progressos na engenharia genética. 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
1: Seres humanos, é a voz de Roberto Carlos. Estamos agora a 24 minutos e meio das 4. A seguir, vamos para o intervalo. A música regressa com Rodrigo Iglesias e Mal Acostumbrado. Continuação para si, em especial de uma ótima tarde de quarta-feira. O tempo passa pressa, estamos mesmo no

0: Meio de mais uma semana. Já setembro. Muito calor a partir de amanhã. Até já.
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2: De regresso então com a música, como disse há minutos atrás, Rolio Iglesias, com este Mal Acostumbrado. Contendo um som para si especial de uma ótima tarde, de quarta-feira até às 6, quando consigo. Meu nome é São Neto.

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há muito tempo da roda. Depois de Adriana Calcanhoto com Vamos Embora, mas volto também na próxima hora com mais música nas tardes de RP. Agora temos a festa da música até às 4. 4 horas notícias, então volto já a seguir. Até já.

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1: O Procurador-Geral Adjunto Coordenador da Comarca de Porto Alegre, Hélder Cordeiro, lamentou esta quarta-feira a falta de magistrados e de funcionários judiciais na região, mas aplaudiu o papel que os profissionais em funções têm desenvolvido para cumprir os prazos processuais. O magistrado que falava no decorrer da cerimónia de tomada de posse dos novos magistrados do Ministério Público, nomeados para a Comarca de Porto Alegre,

0: alertou que se vive um momento desafiante, complexo e de grande pressão.
1: Não posso iniciar este período sem ser totalmente honesto convosco. Todos sabemos que vivemos um momento desafiante, complexo e de grande pressão. A falta de magistrados tem como consequência direta um maior esforço e sobrecarga para quem já cá está ou para quem vem. Quero agradecer-vos profundamente pela vossa resiliência e sentido de responsabilidade. Atravessamos um período de extrema exigência, profundamente marcado por severas e persistentes dificuldades e míngua de meios humanos. A escassez de recursos humanos, de há muito tempo a esta parte, deixou de ser uma ameaça abstrata e passou a ser uma barreira diária, que põe à prova os limites da nossa capacidade operacional. Sei perfeitamente o que esta realidade significa na prática. E é por isso que quero fazer aqui também um agradecimento muito específico, sentido e institucional a todos os nossos magistrados, funcionários e oficiais de justiça. Sei que enfrentam secretarias com equipas reduzidas, a gerir milhares de processos. Sei da acumulação de tarefas, do desdobramento de funções e da pressão psicológica imensa para que os prazos processuais não se percam. E sei também que muitos de vós terminam os vossos dias exaustos. A circunstância dos nossos tribunais continuarem a editar decisões e dar respostas dignas deve-se única e exclusivamente à vossa extraordinária resiliência, ao vosso grupo profissional e ao vosso sacrifício pessoal. Para vós também, o meu obrigado. Meus senhores e minhas senhoras, se a escassez de magistrados e de funcionários é a nossa fraqueza conjuntural, a modernização tem de ser a nossa força estratégica. Perante a escassez de meios humanos, não podemos ficar de braços cruzados a lamentar o que nos falta. Temos de agarrar o futuro com pragmatismo. É precisamente aqui que entram as novas tecnologias, a desmaterialização, a digitalização e, de forma cada vez mais premente, as ferramentas de inteligência artificial. A transição digital não pode ser vista como uma burocracia ou um capricho tecnológico. Ela é hoje um instrumento crucial de sobrevivência e de mitigação da falta de pessoal. Precisamos de encontrar a simplificação processual que se adequa à lei, que automatiza as tarefas administrativas mais repetitivas, que acelerem a tramitação processual e que libertem os nossos funcionários para aquilo que a tecnologia nunca poderá substituir: o pensamento crítico, a análise jurídica e o atendimento humanizado. A inteligência artificial e a digitalização não vêm substituir as pessoas, vêm sim protegê-las, servindo de ferramenta para aliviar a carga burocrática esmagadora que pesa sobre as secretarias.
0: De acordo com Hélder Cordeiro, o compromisso com os novos magistrados que ingressaram na comarca de Porto Alegre assenta em três pilares: a transparência e a proximidade, gestão flexível e humanizada e a reivindicação institucional ativa. O magistrado prometeu ainda continuar a ser uma voz persistente e inconformada junto das instâncias superiores e do Ministério da Justiça, demonstrando com dados rigorosos a urgência das carências e exigindo o reforço dos meios que nos são devidos por direito. 4 homens e uma mulher foram detidos pela GNR por suspeita de tráfico de droga, tendo as autoridades apreendido vários tipos de estupefacientes nos concelhos de Ponte Sor e Crato. Em comunicado, o Comando Territorial de Porto Alegre da GNR explica que as detenções ocorreram nos dias 29 e 30 de agosto e que os 5 detidos têm idades compreendidas entre os 18 e os 32 anos. Na sequência destas ações, a GNR apreendeu mais de 160 doses de haxixe, 7,4 doses de liamba, 37 doses de ecstasy, 17 de anfetaminas, 5 selos de LSD, uma balança de precisão e 2 facas. Os detidos foram constituídos arguídos e os factos comunicados aos tribunais de Ponte Sor e Porto Alegre. Mais de uma dezena de pilotos vão participar domingo, a partir das 14h30, numa demonstração de perícia automóvel que volta a trazer o desporto motorizado ao centro da cidade de Porto Alegre, numa pista montada na Avenida Jorge Robinson. A iniciativa é promovida pelo Grupo de Promoção Automobilística de Porto Alegre, o GPAP, que pretende recuperar a tradição local das perícias e reforçar a presença da cidade no panorama nacional. O presidente do GPAP, Francisco Ceia, sublinha que a modalidade tem raízes antigas em Portugal e lembra que Porto Alegre foi durante décadas palco de provas marcantes, sobretudo no antigo seminário, onde se reuniam concorrentes de várias regiões.
2: Portanto, uma demonstração de perícia automóvel é dos eventos desportivos mais antigos que há em Portugal. Portanto, que ainda mantém viva a tradição, com campeonatos nacionais e campeonatos distritais ao longo do nosso Portugal, de norte a sul, e nós vamos

0: fazer uma demonstração, porque não estamos incluídos em campeonato nenhum, estamos a tentar entrar num campeonato para vir cá o mais concorrentes. Porto Alegre sempre teve uma tradição em perícias, desde o antigo seminário, onde se fizeram memoráveis perícias com concorrentes do Alentejo todo e alguns das beiras. Portanto, eram famosas as perícias no seminário, que tinham um traçado espetacular, pronto, sem traçado, sem ser necessário cortar estradas, pronto, num cenário natural.
1: Para esta edição, o GPAP contabiliza cerca de 15 pilotos inscritos, número considerado significativo para uma demonstração que não integra qualquer campeonato e que surge numa fase da época em que os orçamentos das equipas estão mais limitados.
0: Pronto, as inscrições não estão fechadas, estamos nesta altura talvez com uns 15 inscritos. Portanto, não é fácil, não contando para campeonato, as despesas, obviamente, os custos do combustível e a deslocação a Porto Alegre, que ficamos no fim da linha, não é fácil. Pronto, e também no fim do campeonato, estamos em setembro, as verbas estão um bocado a ficar esgotadas, mas pronto, há sempre quem diga que está presente. Nós temos amigos do grupo que querem sempre dizer que sim. Nós, em termos no campeonato nacional, temos 4 elementos do GPAP, 4 carros e 5 elementos que disputam regularmente provas do troféu de perícias. Portanto, é uma mais-valia que nós temos.
1: A escolha da Avenida Jorge Robinson assenta na boa recepção que o local teve em condições anteriores e na intenção de manter o evento dentro da cidade. Em matéria de segurança, o circuito foi desenhado para afastar o público das zonas de maior risco, orientando as zonas de maior velocidade sempre para o interior da pista.
0: As medidas de segurança, o público não pode estar em sítios com riscos e tem que estar afastado. Todo o circuito, as provas mais... quando os carros atingem a maior velocidade ao atingir os mecos, portanto os pinos, será sempre para dentro do circuito e nunca para fora, portanto para ir contra o público. Será, mas essencialmente será manter o público afastado. Aquilo é um evento relativamente seguro, as velocidades são relativamente curtas, será mais uma prova de arranque e maneabilidade, mas de qualquer das maneiras tem o seu risco. O risco, nós a única que podemos fazer, o máximo que podemos fazer, e é aí que fazemos, foi, como já disse, a prova de velocidade ser sempre para o lado do interior da pista onde não há ninguém, e afastar o público já a alguns metros consideráveis de onde se desenrola o evento em si.
1: A demonstração de perícia automóvel promovida pelo GPAP está agendada para o próximo domingo, a partir das 14h30, numa pista montada na Avenida Jorge Robinson. Vão participar mais de uma dezena de pilotos. O distrito de Porto Alegre vai estar sob aviso amarelo a partir desta quinta-feira e até sábado, devido ao calor intenso. Em declarações à Rádio Porto Alegre, a meteorologista do Instituto Português do Mar e da Atmosfera, Patrícia Gomes, adiantou que a partir desta quinta-feira haverá uma subida da temperatura para máximas a rondar os 40 graus.
2: Para os próximos dias, o estado do tempo no distrito de Porto Alegre será com céu pouco nublado ou limpo. Podem surgir algumas nuvens durante a tarde, na sexta-feira, no sábado. O vento será, de um modo geral, fraco. Pontualmente pode soprar até cerca de 30 km por hora na região da Serra de São Mamede. E o que acaba por ser mais importante será a subida dos valores de temperatura. Hoje já haverá uma pequena subida, 1-2 grauzinhos, nada de muito significativo, mas a partir de amanhã, então, haverá uma subida maior. Amanhã será um dia muito quente, com os valores de temperatura entre os 38 e os 39 graus. Pontualmente pode haver alguma localidade com um valor de temperatura máxima a rondar os 40 graus. Aparentemente, na sexta-feira haverá uma descida de temperatura, mas será pouco significativa, também na ordem de 2 graus. Volta a subir no sábado, e, portanto, foi emitido um aviso de tempo quente para o

0: Distrito de Porto Alegre. Neste momento está emitido apenas para os dias 3 e 4, mas vai prolongar-se até dia 5, sábado. As noites também vão ser bastante quentes, aquilo a que nós chamamos noites tropicais, com valores de temperatura mínima superiores a 20 graus Celsius, e podemos esperar já na próxima noite um valor de temperatura mínima entre os 23 e os 25 graus, portanto um valor bastante elevado para uma noite. E nas noites seguintes será na mesma ordem de valores, deverá baixar um pouco a temperatura, tanto os valores da mínima como os valores da máxima, no domingo, dia 6.
1: Entretanto, o IPMA colocou os concelhos de Porto Alegre, Marvão, Castelo de Vide, Nisa e Gavião em perigo muito elevado de incêndio rural, o concelho do Crato em perigo elevado e os restantes concelhos em perigo moderado. As próximas noites também vão ser quentes, com temperaturas mínimas superiores a 20 graus Celsius. O aviso amarelo, devido à subida da temperatura, mantém-se ativo pelo menos até sábado.
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4: Boa tarde na Rádio Porto Alegre, já a seguir. Vamos então à previsão do estado do tempo para amanhã, quinta-feira.
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4: O Instituto Português do Mar e da Atmosfera colocou 14 distritos de Portugal continental sob aviso amarelo devido ao tempo quente, perante a persistência de valores elevados de temperatura máxima. Bragança, Vila Real, Viseu, Guarda, Coimbra, Leiria, Castelo Branco, Santarém, Lisboa, Setúbal, Porto Alegre, Évora, Beja e Faro. O aviso amarelo vai estar em vigor entre as 9 horas de quinta-feira e as 18 horas de sexta-feira. Para sexta-feira também prevê-se, além do tempo quente, prevê-se as poeiras em suspensão, assim é que é. Para hoje, para amanhã, aliás, quinta-feira, 3 de setembro, céu pouco nublado ao limpo, vento fraco e, claro, subida das temperaturas. Máximas de 29 graus para o Porto, Castelo Branco 39, Santarém 41, Lisboa 40, Évora e Beja 42, Faro 36, Porto Alegre 39 graus de máxima, 25 de mínima. 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
4: São 4 e praticamente 20 minutos, damos início a mais uma hora cheia de música na sua rádio.
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4: Temos então as vozes para abrir, as vozes de Carolina Deslandes e Rui Veloso com o Avião de Papel. Muito mais música também nesta hora e na próxima, claro, vamos recuar no tempo. A seguir também vão passar por aqui os Clãs, Dama, The Weasel e muito mais. Tenha uma ótima tarde.

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1: 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Como disse há pouco, vamos continuar com o melhor da música sempre na sua rádio. São eles os Clã com Asas Delta. Temos The Weasel, Dialetos de Ternura. Continuamos com a presença especial de uma ótima tarde. 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Até às 6, já sabe que fico por aqui. Na próxima hora, temos recordações clássicas para matar saudades dos bons tempos. Também convém, claro.

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5: E temos os Dama a seguir com o tema Pensa Bem, logo depois Fado do Encontro com Tim e Marisa. A continuação para si especial de uma ótima tarde de quarta-feira.

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5: Continuação de uma ótima tarde, está com as tardes da IRP, a meio de mais uma semana, pois é, quarta-feira. E não se esqueça que o muito calor está de volta já esta madrugada, com temperaturas mínimas a rondarem os 25, 26 graus. Uf, muito calor. E para amanhã, quase 40, é verdade, aqui em Porto Alegre e não só. Estamos agora a 7 minutos das 5, HF, e apetece namorar contigo em Lisboa, em qualquer parte do mundo. Boa tarde, já sabe que volto na próxima hora, trago-vos músicas que marcaram gerações, tal e qual também como esta, com este grupo. Então até já, conto consigo ainda até às 6.

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13: Boa tarde, na Rádio Porto Alegre. Já a seguir, vamos então à previsão do estado do tempo para amanhã, quinta-feira.
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13: O Instituto Português do Mar e da Atmosfera colocou 14 distritos de Portugal continental sob aviso amarelo devido ao tempo quente perante a persistência de valores elevados da temperatura máxima. Bragança, Vila Real, Viseu, Guarda, Coimbra, Leiria, Castelo Branco, Santarém, Lisboa, Setúbal, Porto Alegre, Évora, Beja e Faro. O aviso amarelo vai estar em vigor entre as 9 horas de quinta-feira até às 18 horas de sexta-feira. Para amanhã, quinta-feira, 3 de setembro, espera-se então céu um pouco nublado ou limpo, vento fraco e, claro, subida das temperaturas máximas previstas para amanhã. Para o Porto, 29 graus, Castelo Branco, 39, Santarém, 41, Lisboa, 40, 42, para Évora e Beja, Faro, 36, Porto Alegre, amanhã espera uma máxima de 39 graus, mínima de 25. 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
13: Última hora das tardes da RP, já a seguir. Tenha uma ótima tarde.
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13: Já a seguir, é o regresso ao tempo do vinil.
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1: Vamos então recordar, e como eu costumo dizer, e é verdade, recordar é viver, sabe tão bem, voltar um pouco, regressar aos anos 80, aos melhores anos da música, e não só. São 5 e 10, faça o favor de ouvir a Rádio Porto Alegre até às 6. Tenho para si Freddie Mercury, Jim Diamond, também o regresso ao rock português com Rui Veloso, Adelaide Ferreira, Opus, Frankie Goes to Hollywood e não digo mais. Conhece. Uma ótima tarde. Bom regresso a casa na nossa companhia. Somos Rádio Porto Alegre. Meu nome, sou Neto, até às 6, quando consigo.

regresso ao vinil, também em português com Rui Veloso e este Bairro do Oriente. E continuando, temos Adelaide Ferreira já a seguir com Trânsito. Boa tarde, são 5h23, porque continuamos a recordar até bem perto das 6. E espero que esta tarde esteja a ser inteiramente do seu grato. Temos Opus, que não se recorda também de Frankie Goes to Hollywood, já a seguir.

0: Leite Ferreira com trânsito, o tema de 1998. A continuação de uma ótima tarde, são 5h26. Tenha um bom regresso a casa na companhia de Rádio Porto Alegre. Boas férias, se for esse o seu caso. Também se estiver a trabalhar, um ótimo, um bom trabalho. A continuação, claro, também na nossa companhia, esteja onde e com quem estiver. Já sabe, esta é a sua rádio. A seguir, voltamos aos anos 80. Opus, com Life is Life, quem não se recorda.
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0: 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Temos também, antes do intervalo, Frankie Goes to Hollywood com The Power of Love.

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9: E vamos continuar aqui nesta estação até às 6, com o melhor da música, grandes recordações. Ou temos em português com os UHF, Estou-me nas Tintas, Dina, Isso é que era bom. E muito mais, ainda até às 6, quando consigo. A seguir teremos um breve intervalo. Quarta-feira. Não se esqueça que esta noite já vai estar bastante calor. As mínimas vão estar.

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1: E quanto às tardes de RP, por hoje estamos conversados. Vamos fechar hoje com a Jude de Beatles, com os Beatles. Até às 6, ficamos assim. O melhor da música, 1960, recuamos ainda mais no tempo, sem dúvida. Maravilha. O melhor da música foram nestes tempos. A seguir temos o Jornal das 18, volto amanhã, marcamos encontro a partir das 10. Continuamos um ótimo.

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O Procurador-Geral Adjunto de Porto Alegre, Hélder Cordeiro, alertou para a falta de magistrados e funcionários na comarca, elogiando a resiliência dos profissionais que têm garantido decisões dentro dos prazos. A Federação Distrital de Porto Alegre do PS manifestou profunda preocupação face a notícias relativas a uma possível reestruturação e mudança de coordenação no Serviço de Oncologia da ULS do Alto Alentejo. 4 homens e uma mulher foram detidos pela GNR por suspeita de tráfico de droga, tendo as autoridades apreendido vários tipos de estupefacientes nos concelhos de Ponte Sor e Crato. O distrito de Porto Alegre volta a estar sob aviso amarelo a partir desta quinta-feira e até sábado, devido ao calor intenso.

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4: O Procurador-Geral Adjunto de Porto Alegre, Helder Cordeiro, alertou para a falta de magistrados e funcionários na comarca, elogiando a resiliência dos profissionais que têm garantido decisões dentro dos prazos. O Procurador-Geral Adjunto, coordenador da comarca de Porto Alegre, lamentou esta quarta-feira a falta de magistrados e de funcionários judiciais na região, sublinhando que a capacidade de manter prazos e decisões se deve à resiliência e ao esforço pessoal dos profissionais. Na tomada de posse de 9 novos magistrados do Ministério Público, o responsável descreveu um momento desafiante e de grande pressão e defendeu que, se a escassez de meios é uma fraqueza conjuntural, a modernização deve ser a força estratégica da Justiça.
5: Não posso iniciar este período sem ser totalmente honesto convosco. Todos sabemos que vivemos um momento desafiante, complexo e de grande pressão. A falta de magistrados tem como consequência direta um maior esforço e sobrecarga para quem já cá está ou para quem vem. Quero agradecer-vos profundamente pela vossa resiliência e sentido de responsabilidade. Atravessamos um período de extrema exigência, profundamente marcado por severas e persistentes dificuldades e míngua de meios humanos. A escassez de recursos humanos, de há muito tempo a esta parte, deixou de ser uma ameaça abstrata e passou a ser uma barreira diária que põe à prova os limites da nossa capacidade operacional. Sei perfeitamente o que esta realidade significa na prática. E é por isso que quero fazer aqui também um agradecimento muito, muito específico, sentido e institucional a todos os nossos magistrados, funcionários e oficiais de justiça. Sei que enfrentam secretarias com equipas reduzidas a gerir milhares de processos. Sei da acumulação de tarefas, do desdobramento de funções e da pressão psicológica imensa para que os prazos processuais não se percam. E sei também que muitos de vós terminam os vossos dias exaustos. A circunstância dos nossos tribunais continuarem a editar decisões e dar respostas dignas deve-se única e exclusivamente à vossa extraordinária resiliência, ao vosso grupo profissional e ao vosso sacrifício pessoal. Para vós também, o meu obrigado. Meus senhores e minhas senhoras, se a escassez de magistrados e de funcionários é a nossa fraqueza conjuntural, a modernização tem de ser a nossa força estratégica. Perante a escassez de meios humanos, não podemos ficar de braços cruzados a lamentar o que nos falta. Temos de agarrar o futuro com pragmatismo. É precisamente aqui que entram as novas tecnologias, a desmaterialização, a digitalização e, de forma cada vez mais premente, as ferramentas de inteligência artificial. A transição digital não pode ser vista como uma burocracia ou um capricho tecnológico. Ela é hoje um instrumento crucial de sobrevivência e de mitigação da falta de pessoal. Precisamos de encontrar a simplificação processual que se adequa à lei, que automatiza as tarefas administrativas mais repetitivas, que acelerem a tramitação processual e que libertem os nossos funcionários para aquilo que a tecnologia nunca poderá substituir: o pensamento crítico, a análise jurídica e o atendimento humanizado. A inteligência artificial e a digitalização não vêm substituir as pessoas, vêm sim protegê-las, servindo de ferramenta para aliviar a carga burocrática esmagadora que pesa sobre as secretarias.
4: No seu discurso no Palácio da Justiça em Porto Alegre, Hélder Cordeiro assumiu que o compromisso com os novos magistrados assenta na transparência, gestão flexível e reivindicação institucional ativa e garantiu que continuará a pressionar as instâncias superiores e o Ministério da Justiça para o reforço dos recursos na comarca. A Federação Distrital de Porto Alegre do Partido Socialista manifestou esta quarta-feira profunda preocupação face a notícias relativas a uma possível reestruturação e mudança de coordenação no Serviço de Oncologia da Unidade Local de Saúde da ULS do Alto Alentejo. A estrutura socialista considera a decisão incompreensível, tendo em conta os resultados clínicos que o serviço tem registado. Em declarações à Rádio Porto Alegre, o presidente da Distrital Socialista, Tiago Teutónio Pereira, sublinhou que a prioridade absoluta do partido passa por assegurar que a prestação de cuidados de saúde aos doentes oncológicos continua a ser garantida com total rigor, exigindo transparência e garantias por parte da administração da ULS.
6: Por parte do Partido Socialista, a preocupação é com um serviço que possa responder a tempo e que seja de qualidade. E isso tem sido verificado pelo Serviço de Oncologia da Unidade Local de Saúde do Alto Alentejo. E por isso, tendo-nos chegado notícias de que o serviço iria ser reestruturado e que iria ter uma nova coordenação, motiva-nos muito a podermos assegurar que a mesma prestação de cuidados de saúde vai continuar a ser levada a cabo. E por isso, os atos de gestão do Conselho de Administração da Unidade Local de Saúde têm que ter, em primeiro lugar, o objetivo central da prestação dos cuidados de saúde numa área tão crítica e tão delicada como é a área oncológica e que tem tido até aqui, por parte também daquilo que têm sido os profissionais de saúde envolvidas e equipas dos cuidados de saúde envolvidos na oncologia, um tratamento que acaba por ter resultados até acima daquilo que é a média nacional. E por isso é que é incompreensível esta decisão que se vai conhecendo e que nós dizemos apenas que vamos estar alerta e atentos em relação às alterações e às reestruturações que vão ser feitas.
4: A contestação estende-se também à Assembleia da República. Um grupo de 7 deputados do PS, encabeçado por Luís Moreira Testa, eleito pelo Círculo de Porto Alegre, dirigiu uma pergunta à Ministra da Saúde, Ana Paula Martins. Os parlamentares pretendem apurar o grau de conhecimento do Governo sobre as alterações planeadas, os respectivos fundamentos assistenciais e o impacto

impacto previsível na qualidade dos cuidados de proximidade prestados aos doentes oncológicos do distrito. Também a distrital do Bloco de Esquerda critica a decisão da ULS de alterar a equipa de oncologia do Hospital Dr. José Maria Grande, considerando que a medida ignora a vontade dos utentes, gera alarme social e repete erros de gestão no distrito, exigindo a sua reversão e esclarecimentos públicos. A Rádio Porto Alegre contactou a administração da ULS do Alto Alentejo, que remeteu esclarecimentos para mais tarde. Quatro homens e uma mulher foram detidos pela GNR por suspeita de tráfico de droga, tendo as autoridades apreendido vários tipos de estupefacientes nos

0: 160 doses de haxixe, 7,4 doses de liamba, 37 doses de ecstasy, 17 de anfetaminas, 5 selos de LSD, uma balança de precisão e duas facas. Os detidos foram constituídos arguídos e os factos comunicados aos tribunais de Ponte Sor e Porto Alegre. O grupo parlamentar do PCP apresentou na Assembleia da República um voto de saudação ao povo de Campo Maior pela realização das Festas do Povo de 2026. O partido destaca o caráter coletivo e intergeracional da preparação das ruas enramadas, sublinhando o papel central das mulheres campomaiorenses na preservação dos saberes associados à tradição, reconhecida pela Unesco como Património Cultural e Material da Humanidade em 2021. O PCP valoriza a capacidade de organização da comunidade, o trabalho voluntário que sustenta o maior jardim de papel do mundo e o contributo decisivo da Associação das Festas do Povo, do município e de outras entidades envolvidas. O voto apresentado em plenário será agora sujeito a votação, como determina o procedimento parlamentar para este tipo de iniciativas. O PCP assinala ainda que a decoração do Espaço Alentejo na Festa do Avante, que este ano celebra a sua 50ª edição, irá integrar elementos das festas do povo de Campo Maior como expressão da cultura popular do Alto Alentejo. Conforme já noticiado, o Partido Socialista também já entregou no Parlamento um voto de saudação pelas festas do povo de Campo Maior, reconhecendo o valor cultural e comunitário deste evento. O distrito de Porto Alegre vai estar sob aviso amarelo a partir desta quinta-feira e até sábado, devido ao calor intenso. Em declarações à Rádio Porto Alegre, a meteorologista do Instituto Português do Mar e da Atmosfera, Patrícia Gomes, adiantou que a partir desta quinta-feira haverá uma subida da temperatura para máximas a rondar os 40 graus e mínimas acima dos 20.
1: Para os próximos dias, o estado do tempo no distrito de Porto Alegre será com céu pouco nublado ou limpo. Podem surgir algumas nuvens durante a tarde, na sexta-feira, no sábado. O vento será, de um modo geral, fraco. Pontualmente pode soprar até cerca de 30 km por hora na região da Serra de São Mamede. E o que acaba por ser mais importante será a subida dos valores de temperatura. Entre os 38 e os 39 graus, pontualmente pode haver alguma localidade com um valor de temperatura máxima a rondar os 40 graus. Aparentemente, na sexta-feira haverá uma descida de temperatura, mas será pouco significativa, também na ordem de 2 graus. Volta a subir no sábado e, portanto, foi emitido um aviso de tempo quente para o distrito de Porto Alegre. Neste momento está emitido apenas para os dias 3 e 4, mas vai prolongar-se até dia 5, sábado. As noites também vão ser bastante quentes, aquilo que nós chamamos noites tropicais, com valores de temperatura mínima superiores a 20 graus Celsius, e podemos esperar já na próxima noite um valor de temperatura mínima entre os 23 e os 25 graus, portanto um valor bastante elevado para uma noite. E nas noites seguintes será na mesma ordem de valores. Deverá baixar um pouco a temperatura, tanto os valores da mínima como os valores da máxima, no domingo, dia 6.
0: E a subida de temperatura aumenta também o risco de incêndio. O IPMA colocou os concelhos de Porto Alegre, Marvão, Castelo de Vide, Nisa e Gavião em perigo muito elevado de incêndio rural, o concelho do Crato em perigo elevado e os restantes concelhos em perigo moderado. Mais de uma dezena de pilotos vão participar domingo, a partir das 14h30, numa demonstração de perícia automóvel que volta a trazer o desporto motorizado ao centro da cidade de Porto Alegre, numa pista montada na Avenida Jorge Robinson. A iniciativa é promovida pelo Grupo de Promoção Automobilística de Porto Alegre, o GPAP, que pretende recuperar a tradição local das perícias e reforçar a presença da cidade no panorama nacional. O presidente do GPAP, Francisco Ceia, sublinha que a modalidade tem raízes antigas em Portugal e lembra que Porto Alegre foi durante décadas palco de provas marcantes, sobretudo no antigo seminário, onde se reuniam concorrentes de várias regiões.
2: Portanto, uma demonstração de perícia. Perícia Automóvel é dos eventos desportivos mais antigos que há em Portugal. Portanto, que ainda mantém viva a tradição.

0: competição, com campeonatos nacionais e campeonatos distritais ao longo do nosso Portugal, de norte a sul, e nós vamos fazer uma demonstração, porque não estamos incluídos em campeonato nenhum, estamos a tentar entrar num campeonato para vir cá o mais concorrentes. Porto Alegre sempre teve uma tradição em perícias, desde o antigo seminário, onde se fizeram memoráveis perícias com concorrentes do Alentejo todo e alguns das beiras. Portanto, eram famosas as perícias no seminário, que tinham um traçado espetacular, pronto, sem traçado, sem ser necessário cortar estradas, pronto, num cenário natural.
1: Para esta edição, o GPAP contabiliza cerca de 15 pilotos inscritos, número considerado significativo para uma demonstração que não integra qualquer campeonato e que surge numa fase da época em que os orçamentos das equipas estão mais limitados.
0: Pronto, as inscrições não estão fechadas, estamos nesta altura talvez com uns 15 inscritos. Portanto, não é fácil, não contando para campeonato, as despesas ultimamente, portanto, os custos do combustível e a deslocação a Porto Alegre, que ficamos no fim da linha, não é fácil. Pronto, e também no fim do campeonato, estamos em setembro, as verbas estão um bocado a ficar esgotadas, mas pronto, há sempre quem diga que está presente. Nós temos amigos do grupo que querem sempre dizer que sim. Nós, em termos no campeonato nacional, temos 4 elementos do GPAP, 4 cargos e 5 elementos que disputam regularmente provas do troféu de perícias. Portanto, é uma mais-valia que nós temos.
1: A escolha da Avenida Jorge Robinson assenta na boa recepção que o local teve em condições anteriores e na intenção de manter o evento dentro da cidade. Em matéria de segurança, o circuito foi desenhado para afastar o público das zonas de maior risco, orientando as zonas de maior velocidade sempre para o interior da pista.
0: As medidas de segurança, o público não pode estar em sítios com riscos e tem que estar afastado. Todo o circuito, as provas mais... quando os carros atingem a maior velocidade a atingir os mecs, portanto os pinos, será sempre para dentro do circuito e nunca para fora, portanto para ir contra o público. Será, mas essencialmente será manter o público afastado. Aquilo é um evento relativamente seguro, as velocidades são relativamente curtas, será mais uma prova de arranque e maneabilidade, mas de qualquer das maneiras tem o seu risco. O risco, nós a única que podemos, pronto, o máximo que podemos fazer, e é aí que fazemos, foi como já disse, a prova de velocidade ser sempre para o lado do interior da pista onde não há ninguém, e afastar o público já a alguns metros consideráveis de onde se desenrola o evento em si.
1: A demonstração de perícia automóvel promovida pelo GPAP está agendada para o próximo domingo, a partir das 14h30, numa pista montada na Avenida Jorge Robinson. Vão participar mais de uma dezena de pilotos. O Conselho de Marvão recebe no próximo dia 9 de setembro a primeira edição das Jornadas Educativas, um encontro dedicado à reflexão sobre os desafios da educação. Promovidas pelo CEFOP, o Centro de Formação de Professores do Nordeste Alentejano, e pelos agrupamentos de escolas associados, as jornadas decorrem em Santo António das Areias sob o tema Redes e Caminhos de Educação do Nordeste Alentejano. O programa inclui conferências com os professores Ariana Cosme e Marçal Grilo, bem como a apresentação de boas práticas pelas escolas locais. O evento procura reforçar a colaboração entre profissionais e instituições do território, criando oportunidades para a partilha de conhecimento e para a construção conjunta de respostas educativas. O dia termina com uma visita guiada pela Vila de Marvão. Acreditada como a ação de curta duração, a iniciativa está aberta à comunidade educativa, com inscrições disponíveis até 4 de setembro no site do CEFOP.
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história de hoje vem no seguimento da anterior. Desta vez, a luta dos lavradores da Póvoa contra o donatário das terras, o Marquês de Lolé, foi alargada aos lavradores de Nisa e Castelo de Vinte, embalados pelo espírito libertário da Revolução Liberal de 1820. José Carrilho Pereira, juiz ordinário de Póvoa e Meadas, ajeitou mais uma vez o pesado capote alentejano que o protegia da umidade e do frio naquela manhã de 25 de dezembro de 1820. Olhou em seu redor, o pequeno largo da Fonte do Touril, à beira do caminho, estava já quase cheio de vultos de outros homens que mal se distinguiam no meio da escuridão. O juiz meteu a mão por debaixo do capote e retirou o seu relógio do bolso, do colete, e a custo verificou que ainda não eram 6 horas da manhã. O sol nasceria dali a mais de uma hora. Por volta dessa hora, saíram de Castelo de Vide, pela Porta da Aramanha, 4 carroças, transportando uns 30 homens. Dirigiram-se pelo Pozo, Chafariz do Martinho, Senhora da Luz e Capela de São Paulo. Neste ponto, o caminho dividia-se em dois, um da Cana Frecha e outro o da Ameixoeira. Meteram pelo da Cana Frecha, que se dirigia para o oeste, seguindo a estrada para Alpalhão, e daí para Nisa. Escolheram este trajeto porque era mais direto para o Mato da Póvoa, para onde se dirigiam, e também por ser menos escabroso do que o da Ameixoeira. Bem mais cedo, partiram de Nisa 100 carroças, onde se encavalitavam cerca de 500 pessoas, homens e mulheres. Atrás das carroças vinha outro grupo, a pé e montados em burros, mulas e cavalos, tocando uma vara de porcos e um rebanho de ovelhas e cabras. Procuraram a ponte da Ribeira de Nisa e daí subiram até encontrar a estrada de Montalvão e Alpalhão, virando depois à direita a caminho do Mato da Póvoa. Enquanto esperava a chegada das gentes de Castelo de Vide, José Carrilho Pereira ponderava as possíveis consequências dos acontecimentos que se avizinhavam. Dias antes tinha recebido em sua casa 2 representantes da Câmara de Nisa, Manuel Bernardo e Francisco Carita.

os dois genizenses, imbuídos do espírito revolucionário que instalara em Portugal no mês de agosto desse ano, vinham informar que a Câmara de Nisa tinha deliberado que o povo da sua vila também tinha direito a usufruir dos pastos e frutos das terras, do mato da Pova e do Paianes, que em parte se encontravam no Ter de Nisa. Assim, planeavam ocupar essas terras e esperavam contar com o apoio das gentes da Pova e Castelo de Vide, que até à data tinham esse direito. Sabendo que uma tal ação suscitaria uma reação violenta do donatário das terras, o Marquês de Loulé, e do seu rendeiro Francisco Nunes Viseu, o juiz da Pova tentou dissuadir os dois homens de Nisa dos seus intentos. Estes, porém, estavam demasiado entusiasmados com a onda de mudanças que varreu o país de norte a sul. Não só não quiseram ouvir as advertências do povoense, como ainda ameaçaram que, se não tivessem o seu apoio, a Póvoa e Castelo de Vide perderiam o direito a pastorear nessas terras. Depois de acalorada troca de argumentos, José Carrilho Pereira concordou em apoiar a iniciativa e prometeu contactar a gente de Castelo de Vide para também marcar presença. Embora não acreditasse no sucesso da ação, José Pereira considerou que aquela seria uma boa oportunidade para mostrar ao donatário e ao rendeiro o descontentamento do povo pelos sucessivos atropelos aos seus direitos, que há muito vinham sendo por eles praticados. Pensou então numa forma de participar na ocupação, mas de forma controlada, que permitisse dar a entender às autoridades que o que faziam era um simples protesto. No entanto, sabia bem quão difícil era controlar um amontoado de gente. E era esse o receio que o atormentava naquele momento de espera. Na verdade, os lavradores da Póvoa e Castelo de Vide tinham razões de sobra para apoiar uma ação de protesto contra os senhores da terra. O donatário Marquês de Loulé tinha feito um contrato de arrendamento com Francisco Nunes Viseu, um grande comerciante que deitava mão a qualquer negócio que considerasse rentável. Este, por sua vez, fez sociedade com Manuel de Santiago para gerir a lavoura nas terras pertencentes ao Marquês. Para sustentar esta cascata de gente que vivia dos impostos, rendas e foros aplicados aos lavradores, tornava-se necessário subtrair o máximo lucro, muitas vezes à custa dos direitos definidos no foral da terra. Manuel de Santiago vinha exigindo pagamentos de ervagens nas meadas, arrendava o sovral do Mato da Póvoa a estranhos ao Conselho da Póvoa, tinha vedado o Carvalhal, até então baldio, e distribuía as terras para lavar a quem melhor o serviço. Tudo isto contra o estipulado no foral Manuelim. O juiz da Póvoa consultou de novo o relógio e deu indicação aos cerca de 40 homens que o seguiam para iniciarem a subida até ao cruzamento da estrada de Nisa, o ponto de encontro combinado. Eis chegados, ouviram de imediato o ruído das carroças de Castelo de Vide, que não tardaram a juntar-se-lhes. Enquanto os homens das duas terras vizinhas confraternizavam, comentando a ação que estavam prestes a desencadear, José Carrilho Pereira chamou de parte o seu colega de Castelo de Vide e, mais uma vez, acertaram o modo de atuar já antes combinado. Não demorou muito até que surgissem os primeiros nisenses. Os dois juízes ficaram espantados quando começaram a perceber o número de pessoas que se aproximava. E mais espantados ficaram quando viram aparecer porcos, ovelhas e cabras. A preocupação do juiz da Póvoa aumentou substancialmente e começou a temer que as coisas se descontrolassem e acabassem em violência. Manuel Bernardo e Francisco Carita, os homens da Câmara de Nisa, apressaram os cavalos que montavam e aproximaram-se dos dois atónitos juízes. Depois de uma acesa troca de palavras, em que estes acusavam os nisenses de não os terem informado da dimensão da sua comitiva e muito menos dos animais que traziam, os ânimos acalmaram e decidiram continuar com o plano traçado, com a promessa de evitar violência. Abriram as cancelas que davam acesso ao Mato da Póvoa e conduziam os gados para dentro da propriedade, que de imediatamente começaram a pastar tudo o que podiam. O facto de ser aquela amanhã de dia de Natal deu tempo suficiente para percorrer todo o Mato da Póvoa e passar à tapada do Paianes antes dos acontecimentos chegarem aos ouvidos do guarda do rendeiro das terras. Logo sul do sucedido, o guarda apressou-se a aparelhar o cavalo e partiu a galope para o local. Não lhe foi difícil seguir o rastro dos invasores, ainda encontrá-los já no Paianes, aonde percebeu que já tinham arrombado e roubado um palheiro onde se guardava lã e outras forragens para o gado, produtos que estavam a ser carregados em carroças. Aproximou-se da multidão, convencido que a sua autoridade poderia pôr cobre ao tumulto. O guarda referiu o cavalo e gritou para a multidão que estavam a invadir uma propriedade que era um crime grave. De imediato foi rodeado pelos

0: vários homens. Nesse momento, José Carrilho Pereira meteu dois dedos na boca e soltou um assobio estridente, o sinal previamente combinado para abandonarem o local. Já não assistiram ao derrubo do guarda do cavalo e às ameaças de morte que lhe fizeram, bem como a expulsão e arresto dos porcos do rendeiro. Em 15 de junho de 1820, o Diário da Regência, órgão oficial do governo, publicava a portaria emitida nesse dia, onde se descreviam os acontecimentos de 25 de dezembro de 1820 e as suas consequências. Enquanto os homens da Póvoa e Castelo de Vide escaparam a consequências graves, os dois homens de Nisa foram impedidos de exercer funções camarárias. Dois dias depois da publicação da portaria, José Carrilho Pereira enviou às cortes uma petição com as reivindicações dos lavradores da Póvoa.
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6: Olá a todos. Sejam bem-vindos a mais um programa Ideias no Ar, com a autoria das pessoas assistidas do Centro de Recuperação de Menores de Assumar. Obrigada por nos fazer companhia desse lado em mais um programa.
7: No próximo dia 11 de setembro assinala-se o Dia Internacional do Bombeiro Profissional. Trata-se de uma celebração que visa homenagear todos os bombeiros profissionais e respectivas corporações, assim como destacar o trabalho e contribuição destes na proteção das populações e na prestação de cuidados e serviços de apoio.
6: Este dia foi comemorado pela primeira vez em 2008, em Setúbal, e desde então já passaram por várias cidades portuguesas, como Lisboa, Coimbra, Loulé, Figueira da Foz, Leiria, Braga e Cruz.
7: A escolha da data tem um significado especial. 11 de setembro lembra todos os bombeiros que perderam a vida durante as operações de socorro após o atentado às Torres Gêmeas em Nova Iorque, nos Estados Unidos, em 2001.
6: Mas afinal, o que é um bombeiro profissional? É alguém que trabalha diariamente no quartel. Está sempre pronto para ajudar em emergências.
7: E o bombeiro voluntário? É aquele que tem outro trabalho ou estuda, mas dedica parte do seu tempo livre a ajudar a comunidade como bombeiro, sem ser a sua profissão principal.
6: Profissionais ou voluntários, todos os bombeiros têm algo em comum: a coragem e a disponibilidade para salvar vidas e proteger o que nos rodeia. São eles que combatem incêndios, ajudam em acidentes, atuam às cheias e até salvam animais em perigo.
7: Sabiam que existem outras datas em que os bombeiros são lembrados? A 4 de maio comemora-se o Dia do Bombeiro Português, que coincide com o Dia Internacional dos Bombeiros. O 11 de setembro é uma das oportunidades para reconhecer a dedicação dos bombeiros profissionais e de agradecer a todos os bombeiros, porque sem eles a nossa segurança estaria em risco.
6: Terminamos assim mais um programa Ideias no Ar, deixando uma saudação e louvor a todos os bombeiros de Portugal, agradecendo o seu espírito de missão e entrega. Obrigado pela vossa companhia nesse lado.

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Aceitem as minhas saudações, o meu nome é Francisco Ferreira, sejam bem-vindos a mais uma edição do Espaço APD. Espaço com informação e música. 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Vou estar até bem perto das 20 horas. Espero que vocês estejam aí desse lado. Vou ver que não se vão arrepender. Se está de férias, aproveitem-nos da melhor maneira, porque elas certamente para alguns já estão a quase acabar. 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

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Em estúdio, na Rádio Porto Alegre, está sempre Francisco Ferreira com a realização e apresentação do espaço APD. A proposta do Governo para a nova Prestação Social Única, PSU, apresentada em junho de 2026, prevê a obrigatoriedade de realização de até 15 horas de trabalho social para desempregados com deficiência ou cancro entre os 18 e os 66 anos, dispensando apenas quem tenha uma incapacidade igual ou superior a 60%. 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

se vai na estrada, conduza com cuidado, tenha muita precaução quando vai a conduzir e, principalmente, não atenda o telemóvel quando vai a dirigir o seu automóvel. 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Em Portugal, os apoios para pessoas com deficiência com grau de incapacidade superior a 80%, ou melhor, superior a 60%, na maioria dos casos incluem prestações financeiras como a prestação social para a inclusão, isenções de taxas moderadoras na saúde, apoios sociais e residenciais da Segurança Social, além de benefícios fiscais e facilidades no crédito à habitação. Se está no seu local de trabalho, que esse trabalho esteja a decorrer da melhor maneira. Se for o caso, boas férias. Aproveite-nas da melhor forma.

E seguimos em frente com mais música. Música para si que está do lado de lá. Ou se vai a conduzir, levanta o volume do seu rádio. Boa viagem.

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Se está doente, as rápidas melhoras. Tem 60% de incapacidade, saiba que ajudas pode ter da Segurança Social. Com um grau de incapacidade igual ou superior a 60%, aprovado pelo Atestado Médico de Incapacidade Multiusos, AMIM, pode pedir a Prestação Social para a Inclusão, PSI, um apoio financeiro mensal da Segurança Social para compensar os encargos da sua condição. 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

E seguimos em frente com Melanie C. So I found a reason to say. Só grandes músicas aqui no Espaço APD. Todas as quartas-feiras com Francisco Ferreira.

se nos escuta na estrada, tenham muito cuidado com a condução. Não utilize o telemóvel quando vai a conduzir, porque certamente é muito perigoso e se as autoridades o apanham, a multa é bastante pesada. 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

As instituições de acolhimento para pessoas com deficiência em Portugal incluem lares residenciais, centros de atividades ocupacionais e respostas de apoio familiar geridas pelo Estado e PSS, instituições particulares de solidariedade social e cooperativas locais.

E seguimos em frente com mais uma grande música. Nathalie Imbruglia. Estamos a escutar o tema Thor. Boa viagem, bom trabalho. Ficou mais ouvida do Alentejo aqui no espaço APD.

Pois é, meus amigos, chegamos ao final de mais uma edição do Espaço APD. O espaço sempre com grandes músicas e sempre com a informação. Um programa diferente para gente diferente. Todas as quartas-feiras aqui na Mais Ouvida do Alentejo com Francisco Ferreira na realização e apresentação do Espaço APD. Oxalá que tenham gostado desta edição. Obrigado por estar aí desse lado. Eu vou voltar na próxima quarta-feira com mais música e também com mais informação. Então, da minha parte, despeço-me com amizade. O meu nome é Francisco Ferreira. E, a finalizar esta edição, fique com uma grande canção. Miguel in Japan, com os Alphaville. Na passada semana não houve edição do Espaço APD, isto porque a Rádio Porto Alegre acompanhou a par e passo a Feira de Artesanato e Gastronomia do Crato. Então, uma vez mais, obrigado por estar aí desse lado. Até de hoje, 8 dias, se Deus quiser.

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Boa noite, ouvintes da Rádio Porto Alegre, ou bom dia para aqueles que nos ouvem nas madrugadas de quinta-feira, entre as 6 e 7 da manhã. Bem-vindos a mais um programa, O Que É Feito de Si. Um programa de uma hora de conversa entre João Bugalhão e figuras públicas do nosso distrito. Temos hoje connosco Cristóvão Ventura Crespo, uma vida dedicada à causa pública, tanto profissionalmente como a nível político, e certamente uma das pessoas do nosso distrito com um dos currículos mais vastos nesta área. Quase, poderemos dizer, uma vida inteira. Cristóvão Crespo nasceu em 1958 na freguesia da Urra do Conselho de Porto Alegre. Filho único de trabalhadores agrícolas, fez a sua instrução escolar já na cidade de Porto Alegre, local onde seus pais se radicaram quando ele era ainda criança. Em 1976, termina o curso complementar do então Liceu de Porto Alegre e, entre 1979 e 1981, cumpre o serviço militar obrigatório, primeiro em Mafra e depois em Elvas. A sua vida profissional foi desempenhada maioritariamente por funções na Autoridade Tributária, enquanto funcionário das Finanças, onde iniciou funções administrativas ocasionais em 1982. E entre 1983 e 86 desempenhou funções ao abrigo de contratos a termo certo. Entre 1987 e 1999 fez um interregno de 12 anos nas suas funções de técnico tributário e desempenha funções administrativas no Sindicato dos Bancários de Porto Alegre. Durante este período, fez a sua formação superior e, em 1995, licenciou-se em Gestão no ISLA. Em 1997, concorre novamente para a Autoridade Tributária e, a partir de 1999, reinicia funções, então já com um contrato por tempo indeterminado. Ligado à Inspeção Tributária, desempenha funções em Setúbal, Castelo Branco e, por fim, em Porto Alegre, aposentando-se em 2024. Ao nível de funções políticas, sempre em representação do PSD, é detentor de um currículo invejável e do qual destacamos. Liderança em todos os órgãos conselheiros e distritais do PSD. Membro da Junta de Freguesia de São Lourenço entre 1997 e 2001. Membro da Assembleia Municipal de Porto Alegre em diversos mandatos entre 1986 e 2017. Governador Civil entre 2002 e 2005. Deputado da Assembleia da República entre 2009 e 2019, eleito por sufrágio universal por 3 vezes. Candidato à Câmara Municipal de Marvão em 2017 e 2021. Cristóvão Crespo, uma pessoa que nos habituámos a ouvir falar e a ter como representante, quer a nível distrital, quer mesmo a nível nacional, em diversas funções. Após esta vida dedicada à causa pública,

0: Fica Cristóvão, o que é atualmente feito de si?
1: Atualmente, bom dia ao auditório, ou boa tarde, conforme a hora em que nos ouvirem. Portanto, uma saudação à Rádio Porto Alegre e ao seu auditório. Agradecer o convite que me foi feito para expressar aqui aquilo que foi a minha atividade ao longo de uma vida. E começar exatamente pelo princípio. E o princípio foi a minha infância e a juventude, conforme já foi descrito.
0: Já iremos lá e falar mais concretamente sobre isso. Agora a questão é mesmo, na atualidade.
1: Que
0: é feito do Cristóvão Crespo?
1: O Cristóvão Crespo, neste momento, para além de aposentado, é o presidente da Comissão Administrativa da Cruz Vermelha Portuguesa. Portanto, a Cruz Vermelha Portuguesa, desde março de 2024, que estou à frente da Comissão Administrativa da Cruz Vermelha Portuguesa.
0: E na sua vida, no seu dia-a-dia, no... Que outras atividades é que o Cristóvão compõe o seu dia-a-dia?
1: Basicamente, hoje em dia, para além daquilo que é normal, tanto de uma pessoa adulta com família, muito do tempo é dedicado à Cruz Vermelha. Portanto, à Cruz Vermelha, porque... É uma instituição de todos conhecida, nem Porto Alegre talvez não seja tão conhecida, mas tem uma abrangência muito grande em termos de respostas sociais e em termos de resposta no âmbito da doença, no transporte dos doentes, tanto porque nós temos 6 valências da Cruz Vermelha em diferentes locais da cidade, portanto isso obriga a algum desdobrar de atenção em relação a cada uma dessas situações, portanto porque...
0: Vou, até porque na parte final, a última pergunta, vamos ver se lá conseguimos chegar, será sobretudo para abordar mais concretamente essas atividades, mas agora vou apelar um pouco à sua memória e aos seus tempos de infância e de juventude. Quais eram os sonhos de criança da criança Cristóvão, ou do jovem Cristóvão?
1: O Cristóvão nunca se fixou em objetivos precisos, portanto, a criança Cristóvão era muito diferente do que são as crianças de hoje, em primeiro lugar, portanto, não tínhamos uma vida tutelada pelos pais a todos os níveis, em que tínhamos atividades a toda a hora, portanto, nós é que definíamos os nossos próprios ritmos, portanto, para além da escola, tínhamos os momentos de brincadeira, de convívio uns com os outros, portanto, não havia telemóveis, portanto, o que havia era brinquedos feitos por nós próprios, portanto, eu nasci na freguesia da Urra e vivi na freguesia da Urra enquanto estive na escola primária. Dada a atividade profissional dos meus pais, portanto, normalmente eu vivia com a minha avó nas horas da escola, portanto, e foi até a fazer a quarta classe, só depois disso é que evoluiu a vida dos meus pais e nós viemos para Porto Alegre, e a partir daí depois foi o ciclo preparatório.
0: Há uma pergunta que eu vou ter que fazer e que faço a todas as pessoas mais ou menos da nossa geração. E sobretudo o Cristóvão, que mais tarde teve uma intensa atividade política, antes do 25 de Abril de 1974, teve algum contacto com a política ou com algum grupo? Ou como é que era para si a política antes de 1974, embora o apanhasse com 16 anos, não é?
1: Em 1974, para mim, política não havia, pura e simplesmente, antes do 25 de Abril de 1974, portanto, quando se dá o 25 de Abril, eu tenho 15 anos. Portanto, andava no quinto ano, que agora é o nono ano. Portanto, eu 15 anos não tinha a consciência sequer da atividade política.
0: E após com os seus 15 anos, com certeza à beira dos 16, como é que o Cristóvão Crespo viveu esses anos que se seguiram ao 25 de Abril, aquilo que costuma denominar de PREC?
1: Foi com a intensidade, como é lógico, portanto foi o período mais rico em termos de politicamente e toda essa, uma primeira fase de euforia e depois a fase das divergências, portanto a euforia durou quase praticamente só uma semana, portanto foi entre o 25 de Abril

0: 1º de Maio, e depois muitas RGAs, muitas greves de alunos, portanto, o que aconteceram nessa altura, portanto, que todos nós que vivíamos no mundo estudantil vivemos nesse período, portanto, cada um depois, uma pessoa foi se ajustando àquilo que foi vendo. Ao fim e ao cabo, naquela idade, com 15 anos, e pelo menos para mim, fui fazendo a minha própria avaliação em função daquilo que era a realidade, e sempre fui muito de tentar perceber, em função dos atos que cada um toma, e as ideias que exprimem. Portanto, muitas das vezes nós ouvimos ideias muito excelentes, em que as pessoas parece que afirmam grandes ideais, mas depois aquilo que acontece, depois aquilo que são os comportamentos das pessoas, desviam-se consideravelmente daquilo que seria um ideário, portanto. E também eu estive sujeito
1: a diferença entre a teoria e a prática às vezes é grande, não é?
0: É muito grande, portanto. Eu penso que isso deve-nos servir de ensinamento.
1: Quando é que lhe surgiu? Foi mais tarde? Foi nessa altura da simpatia por um partido como o Partido Social Democrata? Quando é que isso entra na sua vida?
0: Isso entrou mais tarde, portanto, houve ali uma fase de muita indefinição, portanto, eu não assumi uma posição política imediatamente, andei ali a divagar, digamos assim, um pouco entre uma pessoa, como disse há pouco, muitas das vezes as conclusões que nós tiramos, não tiramos a conclusão só porque sim. Portanto, é porque nós analisamos os comportamentos das pessoas ligadas aqui neste caso aos partidos políticos, e nós vemos a aderência que há entre aquilo que se afirma e depois o que é os comportamentos e quais são as propostas.
1: A sua adesão ao PSD surgiu para aí com que idade?
0: A minha adesão surgiu depois de ter vindo de ter cumprido o serviço militar, portanto, basicamente foi isso. Portanto, esse meu período de vida não foi um período fácil, portanto, depois de ter, porque acontecia que muitas das vezes, quando procurava emprego antes de ter ido para a tropa, assim, não havia a possibilidade de me empregar, porque dizia, se já estivesse disponível, se já não estivesse livre da tropa, nós empregávamos, essa coisa. Depois apanhámos de chofre ali um período difícil de empregabilidade.
1: É isso aí. Desculpem, ouvintes, é isso mesmo que lhe vou perguntar agora, Cristóvão. O Cristóvão, eu que sou mais ou menos da mesma idade, o início dos anos 80 foram anos difíceis para os jovens que queriam iniciar a sua vida profissional. O Cristóvão, por aquilo que me já estava a dizer, sentiu isto também na pele. Como é que foram esses anos, sobretudo a seguir da vida militar, ou ao serviço militar obrigatório, como é que foi o encontrar a estabilidade de uma vida?
0: Os meus pais tinham uma pequena exploração agropecuária, portanto, com a azeitona, e com alguma, tinha vacas leiteiras, portanto, teve vacas leiteiras, eu até conseguir encontrar uma resposta profissional, portanto, ajudava-los, portanto, trabalhei muito com eles nesse período, portanto, umas épocas tinha ao longo do ano sempre uma exploração de vacas leiteiras, que todos os dias, portanto, havia necessidade de fazer a recolha do leite, portanto, para a Serra Leite, portanto, é que eu ajudava. Depois, no período do verão, tinha que criar forragens para as vacas, no inverno tínhamos as azeitonas, depois tínhamos toda a preparação e a acomodação de comida para os animais.
1: E depois aquilo que mais tarde havia de fixar, como é que foi a sua entrada, ou como é que foi o seu contacto com aquilo que se dizia na altura, hoje a autoridade tributária, as finanças?
0: As finanças, digamos assim, que é a minha matriz, mas eu nunca estive muito fixo na minha vida em termos profissionais, portanto, a minha vida profissional, eu penso que isso me ajudou e que me enriqueceu a minha vida. Portanto, não fui alguém que começou num serviço e fez toda uma carreira, fez 40 anos ou fez 30 anos de atividade profissional única, unidirecional. Portanto, eu fiz tudo ao longo da vida. Às vezes as pessoas dizem, eu percebo tanto disso como de lagares de azeite, mas eu não posso dizer isso porque eu ainda fiz uma temporada
1: de lagar.
0: Ainda trabalhei num lagar, portanto, num lagar do,

do Sr. Papa Fina, portanto, o lagar que está ali na rua, que estava ali na rua 1º de Maio, portanto, junto ao Centro de Saúde agora, portanto, essa, ao fim e ao cabo, fora do ambiente familiar, talvez tenha sido essa a primeira atividade. Anteriormente, não considerando como atividade profissional, portanto, estive na repartição de finanças, na altura era repartição, agora são serviços, ao abrigo de um programa ocupacional dos jovens. Portanto, fui-me inscrever no FAOJ, na altura também era o FAOJ, e fui colocado no Serviço de Finanças de Porto Alegre. Portanto, em 2 meses para estar lá, portanto, identificando com o serviço,

0: Que atividades é que o Cristóvão desempenhava, por exemplo, o que era a vida de um sindicato nessa altura?
1: Ainda antes, já passa essa questão do sindicato, portanto, ainda fiz também 15 dias na Fibrafil. Portanto, nesse período difícil de 83, ainda em meados de agosto, portanto, após o retomar do período de férias que normalmente a fábrica encerrava nos primeiros 15 dias de agosto, ainda fiz 15 dias na Finos para, portanto, estive lá a trabalhar, portanto, lá na Fibrafil, portanto, mas depois saí, entretanto, para essa situação da repartição de finanças. O sindicato dos bancários, no sindicato dos bancários não fazia parte da direção, portanto, era o único funcionário da delegação, da secção. No sindicato chamava-se a secção sindical. Portanto, eu fazia tudo, portanto, desde a contabilidade aos procedimentos administrativos, o contacto com os associados, porque o sindicato tenha e penso continuar a ter um serviço próprio de assistência na doença aos seus beneficiários, portanto, o SAMS. Portanto, e na altura, hoje em dia quase tudo está desmaterializado, é quase tudo online, mas na altura era tudo feito em suporte de papel, portanto as pessoas iam às consultas, iam aos médicos e depois tinham que enviar os recibos das consultas para o sindicato, portanto eu tinha sempre esse serviço para
0: também
1: fazer.
0: Durante esse período e enquanto trabalhador, sei que fez a sua formação a nível superior. Como é que foi essa situação?
1: Essa situação, eu depois da minha filha ter nascido e depois de ter mais ou menos organizado aquilo que era as rotinas no sindicato, pensei que tinha tempo disponível suficiente para me valorizar mais, portanto, no momento em que eu percebia que o mundo à volta estava a avançar no sentido de a formação superior ser relevante para o futuro, portanto, ser importante não o facto da pessoa ter uma formação superior, mas exatamente porque era um argumento.
0: E porque a escolha de, na área da gestão?
1: A escolha da área da gestão foi uma evolução normal do meu percurso, portanto, em termos daquilo que eram as áreas do meu interesse, portanto. E com outro aspecto que também não era irrelevante, portanto, como eu fiz o curso, portanto, ao mesmo tempo que trabalhava, portanto, tinha que ser também numa área que fosse mais ou menos possível fazer isso, portanto, se fosse numa área, sei lá, que envolvesse engenharias, portanto.
0: Entretanto, desculpe.
1: A gestão era mais estudar do que outras matérias, mais.
0: Porque estamos a chegar quase ao fim desta nossa primeira parte, mas vamos ter 2 minutos para que o Cristóvão resuma o que foi o seu percurso profissional na Autoridade Tributária.
1: Na Autoridade Tributária, portanto, eu entrei na base técnica em agosto de 1999, portanto, como liquidador tributário estagiário. A evolução da carreira depois foi para, atualmente chama-se técnico tributário. A meio do percurso houve um concurso para a inspeção tributária e eu concorri, depois a partir de 2006, portanto, passei a integrar a carreira da inspeção tributária, portanto. E foi na situação em que me reformei, depois com os diferentes níveis.
0: E durante esse tempo esteve sempre em Porto Alegre?
1: Não, corri-me uma parte importante. Eu estive, até por causa do programa, estive a pensar as cidades que foram relevantes na minha vida. E na Autoridade Tributária eu estive em Porto Alegre, em Castelo Branco, em Setúbal. Ainda estive colocado em Lisboa, nunca exerci na Autoridade Tributária em Lisboa, porque o período em que estive colocado em Lisboa coincidiu com o momento em que estava na Assembleia da República, portanto, na Autoridade Tributária, portanto, estive maioritariamente em Porto Alegre, foi a maior parte do tempo.
0: Olha,
1: mas também
0: estamos no fim da primeira parte da nossa conversa. Como em todos os programas, eu vou pedir ao Cristóvão a escolha, como terminamos sempre esta primeira parte. a escolha de uma música em que a única condição é que seja portuguesa.

0: qual a escolha do Cristóvão?
1: As minhas escolhas apontam para a década de 80, portanto, quando nós saímos do monolitismo que a Revolução em 1974 nos introduziu e que é uma explosão da música portuguesa, tanto por um lado a música portuguesa e por outro lado o impulso de rock internacional, portanto, e há muitos grupos dessa altura, mas a escolha que eu trouxe é O Amor dos Heróis do Mar.
0: Ok, é uma boa escolha. Ficamos então com Os Heróis do Mar e O Amor, a escolha do Cristóvão Crespo para este programa do Que é Feito Si. Voltamos já para a segunda parte.

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0: Mais uma vez, boa noite, ouvintes da Rádio Porto Alegre. Estamos com o programa O Que É Feito de Si e o nosso convidado de hoje é Cristóvão Crespo, que é um dos porto-alegrenses e é sobretudo por isso que está aqui, com o maior currículo a nível da vida política, que vai de membro de uma junta de freguesia a deputado, tendo passado por governador civil, entre outros. Como é que é o percurso quando olha para trás e vê o seu percurso na vida política?
1: É, na vida política, como em tudo, nós estamos a fazer uma distinção entre o que é profissional e a vida política. As funções que eu exerci enquanto responsável política têm muito profissional. Aliás, o meu objetivo sempre é, quando estou numa determinada atividade, estar focado e ser, primeiro que tudo, profissionalmente competente. Portanto, e os períodos que eu intercalei com representação política também as encarei nessa perspectiva. Portanto, como membro da Junta de Freguesia de São Lourenço, portanto, foi a primeira, politicamente não foi a primeira, porque primeiro foi as presenças na Assembleia Municipal, mas que são presenças diferentes, não é um contínuo de atividade. Portanto, embora se tenha que estudar sempre os assuntos que estão na ordem do dia, mas não obrigava a uma dedicação tão grande como, por exemplo, o tesoureiro na Junta de Freguesia. Portanto,
0: Junta de Freguesia de São Lourenço.
1: Portanto, na altura era a Junta de Freguesia de São Lourenço. Portanto, penso que fizemos um trabalho interessante, conseguimos.
0: Quem era o presidente da altura?
1: O presidente era o professor Sebastião Matos Rosa, portanto...
0: Que já foi o nosso convidado a semana passada.
1: Foi convidado, portanto, é o meu presidente, portanto, normalmente o nosso cumprimento é o meu presidente, portanto, porque estabelecemos uma boa relação nesse período em que trabalhámos em conjunto, portanto, e que nós maximizámos todas as possibilidades que tínhamos de recursos, porque a Junta de Freguesia era das juntas de freguesia que tinha, comparativamente, o número de eleitores que tinha e o trabalho que fez. Portanto, nós conseguíamos sempre maximizar essas situações. Portanto, eu recordo-me daquilo que eram as noites de verão, portanto, em que muitas das vezes se aproveitava a presença de conjuntos de internacionais para, sem onerar o orçamento da Junta, nós termos essas atividades. Portanto, fizemos muitas atividades em que não foi necessário recorrer e despender grandes fundos. Portanto, penso que foi interessante nesse aspecto, portanto, e que foi muito enriquecedor. Depois, em termos políticos e públicos, portanto, estive no governo civil, em que, no momento em que e que apanhou um período conturbado, portanto, foi os incêndios de 2003 que marcaram muito a vida da cidade e do concelho e do distrito e do país, portanto, em que o governo civil, ao fim e ao

0: Cabo, nessa altura, era a Autoridade de Proteção Civil, portanto, foi quando começaram a ser lançados as bases da Proteção Civil. Portanto, até aí, o Governo Civil, dadas as competências que tinha de coordenação entre as diferentes forças de segurança e os bombeiros, portanto, tinha esse trabalho para fazer. Portanto, eu penso que dentro dos problemas e da dimensão do problema, portanto, conseguimos...
1: Quanto tempo exerceu as funções de governador civil?
0: Chegaram quase aos 3 anos, portanto, foi no final de abril de 2022, foi exatamente 3 anos, portanto, final de abril de 2002 e abril de, final de abril de 2005. Portanto, e foi nesse contexto. Portanto,
1: indo nós falar já mais concretamente, iremos falar ainda da sua função enquanto deputado, mas não posso deixar de lhe perguntar já dessa panóplia de funções que desempenhou, qual foi aquela de que faz uma avaliação mais positiva?
0: A avaliação não sou eu que eu tenho que fazer, quem quer as pessoas.
1: Mas a sua avaliação pessoal, a sua autoavaliação.
0: A minha autoavaliação, portanto, como tudo na vida, eu gosto de. Ter uma visão positiva das situações, portanto, normalmente gosto de olhar para o lado positivo, portanto, e considero que cada uma com as suas características, portanto, são situações completamente diferentes. Fiquei satisfeito com o desempenho que tive em relação a todas essas tarefas, portanto, e não faço uma avaliação, não me permito, digamos assim, fazer essa distinção. Portanto, eu penso que essencialmente nós temos é que nos sentir felizes com o nosso desempenho, ser positivos, porque muitas das vezes é algo que eu considero que as pessoas não fazem essa avaliação. Portanto, temos de ter uma mistura de ambição, portanto, nós conseguirmos objetivos, mas ao mesmo tempo ficar a olhar com felicidade para aquilo que foi feito. Portanto,
1: olha, vamos agora fixar-nos um pouco naquilo que parece às vezes ser o topo de uma carreira a nível de um pequeno distrito, que é a de deputado, que o Cristóvão desempenhou em cerca de 10 anos. Como é que foi ser o representante enquanto deputado de um pequeno distrito nos corredores do poder, junto àquela gente toda, à nata política nacional? Como é que o Cristóvão se sentiu e viu esse tempo?
0: A função de deputado num distrito como Porto Alegre não é fácil, porque No período em que eu fui deputado, portanto, o distrito já teve 4 deputados, teve 3 deputados, neste momento tem 2, portanto, não é fácil fazer ouvir a sua voz no contexto de 230, portanto, um deputado. E, por outro lado, exige mais, porque obriga a que o deputado abarque todas as situações. Portanto, num distrito em que o círculo eleitoral tem 10 ou tem 15 ou tem 40, como tem os grandes distritos, portanto, os deputados podem especializar-se, digamos assim, uns abrangem uma área, outros abrangem outra. Num caso do distrito como Porto Alegre, nós temos que acompanhar ao mesmo tempo todas as matérias. Por vezes não é fácil, porque a atividade parlamentar também é intensa, portanto, mas tem que ser assim mesmo, portanto, tem que acompanhar todas essas situações. Portanto,
1: é que habitualmente os representantes do Distrito de Porto Alegre são olhados para outro conjunto de deputados, tanto pelos da mesma força política como pelos outros, sendo essa representação tão, tão pequena?
0: Eu penso que os outros deputados não olham para o deputado por ser do Distrito de Porto Alegre. No momento de decisão é que pode fazer diferença no relacionamento institucional e de convivência dos deputados. Portanto, isso não é uma diferença, não é uma minoridade. Portanto, no momento da decisão é que pode ter mais peso ou menos peso. Portanto, em vez de haver 10, 11, 12 que avancem numa determinada posição, se for só 1 ou 2, não é? Portanto, nesse momento
1: uma pergunta agora muito concreta. Certamente sei que esteve em diversas comissões de trabalho e deve, ao longo desse período, defender diversas causas.

0: qual acha que das suas intervenções mais pode ter contribuído para a melhoria de vida dos porto-alegrenses?
1: Portanto, é preciso entender o momento em que estive na Assembleia da República. Portanto, tive de 2009 a 2011, 2009 a 2010, 2011 a 2015 e 2015 a 2019. Portanto, com situações diametralmente opostas, digamos assim. Portanto, os dois primeiros anos, portanto, foi no governo do Partido Socialista, portanto, em minoria, do PSD em minoria. Depois, os quatro anos seguintes, portanto, com o governo do PSD, portanto, um período difícil em que foi impossível que não houvesse um ajustamento da sociedade portuguesa, portanto, foi um momento em que não houve sequer a possibilidade de fazer mais despesa, portanto, aquilo que nós tínhamos era uma carga de despesa, portanto, quando nós chegámos ao governo, portanto, a questão que se colocava e a primeira linha que desencadeou isso foi o Estado não ter tesouraria para pagar as coisas mais básicas, desde as pensões aos vencimentos, portanto, foi um período muito difícil, de muita contenção. E depois há um momento seguinte, portanto, na terceira legislatura, portanto, de 2015 a 2019, em que o Partido Socialista virou completamente costas ao PSD, portanto, e em que nem sequer considerava a hipótese de ouvir propostas do PSD, considerava, portanto, nessa altura, aquilo que se vivia era um período em que o PSD, de alguma forma, foi ostracizado no Parlamento em termos das propostas que colocaria em sede plenária da Assembleia da República.
0: Vamos agora passar a outra situação, que é da atualidade, portanto, e numa altura, sobretudo agora, devido a algumas situações de calamidade que atingiram Portugal, houve algumas vozes a reclamar os governos civis. Tendo o Cristóvão essa experiência, qual é a avaliação que faz da sua extinção e se faz sentido voltarmos a falar naquilo que era os governos civis?
1: A ver, a última não nomeação de governadores civis foi em 2011, portanto, com o primeiro governo, com o único governo do PSD, com o Passos Coelho. Portanto, formalmente não houve a extinção dos governos civis, portanto, não foi proibido o cargo de governador civil. Portanto, os partidos políticos, pelo menos aqueles que têm tido responsabilidades políticas, não consideram relevante.
0: Portanto, e a opinião socialista não nomeou o governador civil. A sua experiência, eu vou insistir, desculpe a insistência, mas...
1: Eu penso que o governador civil, particularmente em territórios como o nosso, portanto, é relevante porque seria sempre alguém representante do governo que tinha uma legitimidade diferente da dos autarcas, portanto, e dos serviços, né? Portanto, os chefes dos serviços desconcentrados, os autarcas, portanto, tem um mandato diferente em termos da coordenação distrital de serviços das forças de segurança. Portanto, penso que nessa perspectiva era importante a figura do governador civil, mas que nesta altura também seria necessário voltar e trazer ao seio dos governos civis muitas das competências que depois acabaram por ser delegadas ou de ser encaminhadas para outros serviços. Portanto,
0: as CCDRs...
1: não tanto as CCDRs, mas, por exemplo, ao nível dos municípios houve muitas das competências que os governos civis tinham, portanto, foram transferidas para as câmaras, portanto, em termos de
0: nomeadamente
1: licenciamentos, vários tipos de licenciamentos, portanto, passaram para as câmaras.
0: Vou-lhe fazer agora uma pergunta mais de índole pessoal, que é o seguinte: essa atividade desses anos todos dedicado à vida política e à causa pública, que avaliação faz desse período da sua vida no cómputo dos seus 68 anos? Acha que valeu a pena esse investimento? O que é que acha concretamente?
1: Eu acho que valeu a pena. Eu estou bem com a vida. Portanto, acho que valeu a pena, dei sempre aquilo, o melhor que eu sabia, portanto, e é essencialmente isso que me deixa feliz,

0: Portanto, eu digo, tenho muita tónica com quem trabalho e nas afirmações, tanto que o importante é nós sermos felizes. E eu sou feliz, portanto, sou feliz aos diferentes níveis, ao nível pessoal, ao nível pessoal que embloga todas essas variantes, portanto, porque com certeza que nós tivemos muitos insucessos ao longo da vida, perdemos muitas das vezes, mas isso também nos serve para aprender com esses insucessos. Portanto, penso que o cómputo geral é um cómputo de satisfação pessoal em relação àquilo que fiz e àquilo que estou a fazer e a todas essas situações.
1: Ainda bem, porque é disso mesmo que vamos falar agora. Portanto, e como já aqui nos deixou no início, levantou um bocado o véu, o Cristóvão hoje está ligado a uma instituição na área social, o que quer dizer que continua ligado àquilo que é a vida pública, agora de outra maneira e após a sua apresentação. Quero falar-nos um pouco mais sobre isso, para além daquilo que já nos disse
0: do princípio. Também é uma pincelada em relação à anterior. Portanto, a minha atividade nunca foi muito só de Porto Alegre, Porto Alegre cidade. Portanto, a maior parte das vezes foi de âmbito distrital, digamos assim, e de âmbito nacional. Porque no sindicato dos bancários tinha uma componente social, portanto, fortemente social, pelo menos aquilo que eu fazia, portanto, para além da atividade sindical, era mais destinada aos dirigentes sindicais. Aqui, neste caso, era muito um apoio na área social, e eu conheci quase praticamente todos um universo de 600 pessoas, 600 bancários que trabalhavam no distrito. Depois estive na direção de finanças e estive na repartição de finanças. Na repartição de finanças era serviço público genuíno naquela altura, então, que as pessoas tinham muito pouco, ainda hoje não temos a literacia suficiente, mas naquela altura ainda muito mais, portanto era muito atendimento pessoal, portanto, e também atendia às pessoas, e depois na Assembleia da República, com certeza que sim. Neste momento, portanto, aquilo depois, eu assumi esta responsabilidade ainda antes da aposentação, e às vezes digo que se não me calho a ter-me aposentado, seria difícil até suportar o compromisso que assumi, porque de facto é absorvente aquilo que a Cruz Vermelha...
1: Não sei se já nos disse, mas que sobretudo disse a instituição, mas que cargo é que desempenha neste momento nessa instituição?
0: Eu sou presidente da Comissão Administrativa, portanto somos um conjunto de 5 pessoas, portanto, que compõem a Comissão Administrativa, com o mandato da Direção Nacional, portanto os órgãos dirigentes das delegações ou dos centros humanitários. Portanto, a Cruz Vermelha é uma instituição como não existe mais nenhuma na sociedade portuguesa, portanto tem, porque abarca todas as áreas da vida das pessoas, portanto todas elas, no sentido de tornar mais humanitária o nosso comportamento, a nossa ação, portanto, desde o ensino até às áreas sociais, portanto, nós temos presença. Cada uma delas, cada uma das delegações, com as suas especificidades próprias daquilo que foi sendo o crescimento e o desenvolvimento que cada uma teve, que umas foram umas áreas, outras foram a outras, portanto, no caso em concreto de Porto Alegre, portanto, nós temos uma forte implantação na área social, portanto, no transporte de doentes e na questão das vítimas de violência doméstica e também no apoio parental.
1: Ok. Depois desta breve conversa, porque isto, o tempo é sempre ali a passar no nosso ecrã, e das várias questões que lhe fiz, eu gostava de lhe perguntar o seguinte, ou por outra, gostava que me dissesse qual foi a pergunta que gostaria de lhe ter feito e que eu não lhe fiz.
0: Não, eu penso que o João fez as perguntas que devia ter feito. Não reflete só qual é a pergunta que devia ter feito.
1: Algo que gostaria de ter dito hoje ao nosso auditório e por acaso eu podia ter perguntado.
0: Eu fui um pouco anárquico nas respostas, portanto, fiz um pouco à minha vontade as respostas, portanto, pergunta, portanto. Olha, aqui em relação àquilo que fez na introdução, uma correção. Eu não fui candidato à Câmara de Marvão, fui candidato à Câmara de Monforte.
1: Isso é defeito de fabrico. Peço desculpa.
0: Não, só para

0: não induzirmos os ouvintes em erro, portanto...
1: Por duas vezes, não é, já agora?
0: Não, penso que foi só na introdução inicial.
1: Portanto, não, eu digo, foi candidato,
0: em duas ocasiões. Olha, por exemplo, isso foi uma daquelas coisas que não correu bem, portanto, a candidatura à Câmara de Monforte, mas em que acho que eu cumpri aquilo que me propus. Portanto, é aquilo que me propus.
1: E acho que fez-lo com um bocado um dever cívico, um dever enquanto responsável, também quase máximo do partido.
0: Sim, foi.
1: Fazer uma candidatura, acho isso importante.
0: Sim, acho que foi importante. Portanto, eu acho que se um partido político quer representar as pessoas num determinado contexto, seja concelhio, seja distrital, portanto, quando há um ato eleitoral, tem que estar presente. Portanto, aqueles que acreditam na mensagem do partido têm que ter alguém que assuma isso. Portanto, e para mim não fazia sentido, por exemplo, no Conselho de Monforte, naquela altura, não existir uma candidatura que fosse ao encontro daquilo que os militantes do PSD...
1: Cumprisse as regras da democracia, que é dar opção aos cidadãos de escolha,
0: e àqueles que, portanto, que defendem os princípios do partido. Portanto, e era exatamente isso. Já agora acrescentar em termos de currículo, só como nota, é que fui também o primeiro presidente da Assembleia Intermunicipal da CIMA, da Comunidade Intermunicipal do Alto Alentejo. Portanto, no início, portanto, fui presidente da Assembleia Intermunicipal. Portanto...
1: Mesmo para terminar, temos sempre uma pergunta que denominamos de uma pergunta incómoda para fazermos a todos os convidados. E assim calhou-lhe esta. Tem desempenhado diversos cargos de liderança no Partido Social Democrata de Porto Alegre. Que avaliação faz do estadio do partido na sua atualidade a nível distrital?
0: Qual é a avaliação que faço? Portanto, normalmente a nível distrital e nos diferentes distritos, portanto, o resultado é um conjunto de situações que são influenciadas também pela situação que o partido vive no país, vive na liderança, portanto, e que normalmente acabam por ter reflexo ao nível das distritais, das concelhias. Portanto, eu penso que o partido... Podemos sempre estar melhor, não é? Portanto, tem que ser uma ambição nós estarmos o melhor possível. Eu penso que o partido neste momento está bem entregue, portanto, eu penso que...
1: Teve eleições recentemente, para os órgãos concelhios e distritais.
0: Portanto, houve uma alteração estatutária que eu penso que também é importante que seja assim, portanto, porque até agora, historicamente, portanto, e ao fim destes 50 anos, nos estatutos previam que cada órgão funcionava em termos de autonomamente, em termos de marcação de eleições, em termos de funcionamento. Portanto, agora uniformizou-se essa questão e eu penso que também é importante para o funcionamento do partido, para que os órgãos se acompanhem mutuamente ao longo desse período. Eu faço uma avaliação globalmente positiva daquilo que é a situação do partido no distrito. Eu penso que não é tão positiva porque falta-nos uma presença na Assembleia da República, portanto por aí não posso estar satisfeito, não estando o partido representado na Assembleia da República no distrito, mas a realidade, portanto, eu penso que aquilo que me preocupa no partido, no PSD, portanto aqui não pretendo que isto seja uma entrevista política, sendo uma entrevista de vida, mas é fazer um pouco da análise do partido, é que não, portanto, temos que perceber os ciclos políticos em que vivemos, portanto, e penso que uma das grandes virtudes, aquilo que foi a marca do PSD ao longo dos tempos, foi antecipar as tendências, portanto, antecipar aquilo que era o mundo em que vivemos, porque se nós olharmos para aquilo que era o programa e o estatuto, o programa essencialmente do PSD em 1974, é radicalmente diferente daquilo que são os tempos de hoje. Portanto, eu penso que tem que haver um ajustamento dos partidos políticos em relação à realidade, portanto, e que temos que dar resposta e que

0: Temos que antecipar os desafios que se vão colocar. Portanto, eu penso que aí o partido tem que estar muito atento a essa realidade, porque o contexto é completamente diferente do que era há 50 anos, do que era há 40 anos, do que era há 20 anos. Portanto, o partido tem que se preparar e tem que antecipar essas situações. E o antropólogo que eu ouvi na rádio há dias, que eu já não sei identificar quem é que foi, nem em que rádio foi, mas que dizia que explicava, e aquilo, a explicação que ele deu, para mim serve para as organizações todas, portanto, que foi a extinção dos dinossauros. Portanto, a propósito da extinção dos dinossauros, perceber porque é que o homem tinha vingado e os dinossauros tinham sossobrado. Portanto, foi a capacidade.
1: De facto, um bom termo para esta entrevista, Cristóvão.
0: E todas nós na organização.
1: Cada um que tira a ilação que achar, resta-me.
0: Porque nada é imutável.
1: É não pessoal. O tempo foi curto, precisaríamos naturalmente mais tempo para um currículo como o seu. Agradecer em meu nome pessoal, em nome da rádio, mas sobretudo em nome dos ouvintes, a sua disponibilidade para estar aqui, para nos dar aquilo que é a sua visão daquilo que foi a sua ação, sobretudo na vida pública. O meu muito obrigado. E pronto, e muitas felicidades, quer para si, quer para a instituição, neste momento onde está a Cruz Vermelha de Porto Alegre. Obrigado.
0: Obrigado eu é que agradeço.
1: Como sempre, o programa Que É Feito de Si é um original produzido pela Rádio Porto Alegre, com a apresentação de João Bugalhão, de que todos se despede. Até à próxima quarta-feira. Muito boa noite ou bom dia, conforme a hora que nos ouvir.

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1: Olá, então mais uma vez, boa noite, bem-vindos àquela que é a edição, desta vez acertamos 462, não é 262. Espera, não te estou a ouvir, não sei porquê.
2: Não, ainda bem.
1: Não, não, não. Estás aí?
2: Estou a dizer que não acertaste em tudo.
1: Ok, pronto.
2: Porque então. Boa tarde, porque ainda é de dia.
1: Pronto, pronto, lá
2: está isto. Esta hora ainda é de dia. Mas pronto, continua.
1: Já ando um bocado descompensado os dias da noite.
2: É só este pequeno período.
1: É só este petit rien.
2: É este pequeno período, estamos a menos de 20 dias do verão.
1: Ora bem, pois estamos a. Nem sei às quantas andamos. Pronto, olha. Espera, tudo errado aqui, Mário. Tudo errado.
2: Mas estou a dizer, eu penso que o verão começa dia 20.
1: Não, não, mas é aqui é que está errado.
2: Ah, 20 de maio.
1: Ai, mãe santíssima.
2: 20 de maio.
1: Eu não, pronto, tenho de reformar. 3 de junho do ano da graça 2026, a Plenas de Mar Casanova Martins.
2: O nome está bem escrito.
1: Não, vá lá, pronto, vá ver também, ao fim de 400 edições, a coisa pode estar mais ou menos correta. Então também, nós notamos, não, o hospital aqui em cima já fechou, pronto, aí já não temos vaga.
2: Eu? Tu não.
1: Já fechou aqui o hospital. Aliás, nem sequer lá podemos ir agora. Só saltámos por cima da vedação.
2: Saltamos.
1: Mas nós também não temos assim. Bem, tu tens o pé ligeiro ainda consegues. Consegues.
2: Já tive.
1: Ora bem, então esta é a edição 462 da Praça da República. Este dia 3 de junho de 2026, a Plenas e Mário Casanova Martins. E hoje trazemos, já que há uns tempos trouxemos. Evocação dos Van Allen com The Best of Both Worlds com o Sammy Hagar e desta vez aqui da Caixa que assinalou os 40 anos do 5150 e no disco que, onde tem as raridades e remisturas. Vamos então a um disco que foi lançado então há 40 anos, esta caixa que por acaso está muito, muito bem, muito engraçada, porque traz o LP em vinil, não é? Traz um Blu-ray do concerto nessa altura, traz num disco 3 o concerto ao vivo em 27 de agosto de 1986, o que também é engraçado, e depois traz no disco 2 as raridades e as remisturas. Ah, pronto, pronto. Vamos brincar com o telemóvel, pronto, parece um teenager.
2: Antes fosse. Porque, pronto, de facto era para tirar-lhe o som e estava, é um vídeo do Miguel Morgado.
1: Miguel Morgado,
2: na SIC Notícias, a falar do esfaqueamento do inglês por um SIC com uma faca com um comprimento de 20 centímetros.
1: Onde é que isso foi?
2: E a seguir, a polícia ainda disse ao inglês esfaqueado: ah, o senhor está esfaqueado. Algemou-o, porque o SIC disse que tinha sido agredido.
1: Em termos racistas?
2: Sim. Pronto. E o senhor morreu. E curiosamente as últimas palavras dele são idênticas às do George Floyd: não consigo respirar. Portanto, isto foi dito o Miguel Morgado, que é uma figura pública, na SIC Notícias. Pronto, eu estive a ver e agora, pronto, saiu.
1: Mas isso não foi esta semana, já foi semana passada, eu
2: provavelmente,
1: acho.
2: Mas eu, como é público, como eu costumo dizer, e é um facto, eu é raro ver notícias.
1: Então agora quem é que fecha essa porta?
2: Ninguém. Se fosse o, pronto,
1: o contrário,
2: havia manifestações, greves. Bem, mas isto agora já há por tudo. Também o Paris Saint-Germain ganhou a Liga dos Campeões
1: e foi o que foi.
2: E foi o que foi em Paris. Aliás, não é.
1: O problema é que as coisas ficaram normalizadas. Isso é que.
2: Com certeza.
1: Causa aqui um bocadinho de.
2: Não causa. A França, há certas cidades que estão em pré-guerra civil. As principais cidades francesas estão em pré-guerra civil.

0: Não tem a ver com racismos, nem com religiões, tem a ver com tudo, com tudo. Gangues e tudo mais. Enquanto que em Porto Alegre, uma vez, se calhar por ano, ou nem isso, ou pouco mais, aparece uma carrinha incendiada.
1: Sim, mas olha que é engraçado, essa carrinha incendiada. Essa carrinha incendiada, eu tinha estado a comentar uns dias antes, porque fui lá entregar uns sapatos para arranjar, e até comentei: mas esta carrinha ninguém vem tirar daqui, ninguém vem puxá-la daqui com o pneu furado já, para não sei o que. Olha, semana a seguir.
0: Exato. Na França, em determinadas zonas de determinadas cidades, é o pão nosso cada dia.
1: Pois é, coisa, isso é pá fácil.
0: Mas cuidado, não é só em França. Outras cidades da Europa estão assim.
1: C'est pas facile.
0: Desculpa por estes apartes.
1: Não, mas eu, por acaso, acho que cruzei isso e até com um pedido subsequente à chefe de polícia estar a pedir desculpa ou estar a tentar justificar a situação, terá sido. É pá, porque é como tu, na vez
0: um facto,
1: e às vezes cruzam tantas.
0: Não, é dito, não foi inventado por mim, isto foi dito numa televisão. Por cabo, mas nacional, tudo isto e pronto, permite uma expressão, e siga a dança, neste caso, e siga a música.
1: Sim, laissez faire, laissez passer. Pronto. Então vamos para já passar dois dos temas, antes de depois conversarmos mais um bocadinho, dois dos temas que aparecem aqui nestas remisturas: o Why Can't This Be Love com Extended Version e o Dreams também com Extended Version, um bocadinho maiores do que aquelas que saíram nos originais, no disco original, no vinil original, que por acaso é o que tenho, agora tenho outro, digamos assim, e as coisas vão aumentando. Então, evocar aqui os 40 anos do 515-O. É engraçado, ontem fez anos que foi lançado, 2 de junho, o Live and Danger do Thin Lizzy, um dos que é considerado um dos melhores discos ao vivo de sempre gravados. Pronto, as coisas estão a andar muito depressa, Mário. Ora bem, então vamos aqui, Why Can't This Be Love, Extended Version, e logo de seguida Dreams, também com os Van Halen, nesta comemoração dos 40 anos da edição do 5150. Então, até já.

0: Mário, semana do livro, da Feira do Livro, não tens grandes perspectivas em termos de investimento?
1: Não, este ano não, pela razão seguinte, livros, poderá aparecer alguma coisa nos alfarrabistas, mas põe em dúvida, porque o que eles para lá levam são coisas que não puxam para mim. Dos livros fundo de catálogo, já eles não, as editoras deixaram de levar. Os que estão, os mais recentes, aqueles que me interessavam, também já os tenho. Era o que eu te dizia, que tenho um livro que realmente quero comprar no stand do Parlamento, e se apanhar a hora H, custa 50%, sim, pelo menos, sim, etc. Aí comprarei mais também aí. Não, pronto, é mais. Quero ir na sexta-feira à apresentação de um livro que é o Tóquio 2, do embaixador Franco Nogueira. Em princípio, que conto lá estar. De resto, não tenho assim grande. Tenho perdido as expectativas de grandes compras. Justamente porque também é um facto, com os 20% das FNAC, da UC.
0: Pois esmaga um bocadinho esta situação.
1: É? Pronto, vou comprando. Por exemplo, há um livro de BD que é o Mercenário, do Segrels, que saiu agora. Provavelmente está a 10%. Se tiver a 20%, ainda o compro. Se não, aguardo que uma destas casas faça a edição dos 20% e compro, quer dizer. Mas pronto, é uma festa, realmente é uma festa.
0: Sim, para ti é um cerimonial, é um ritual.
1: É um ritual.
0: Eu tenho um colega da faculdade, todos os anos lá vai no primeiro dia e depois envia sempre, põe no Facebook uma foto, ou já cá estou mais uma vez, assim. Mas ele está lá, digamos
1: assim.
0: Ele está
1: em Lisboa. Está em Lisboa. Eu, como digo, é diferente. Mas... pronto, faz parte, talvez, sempre um dia importante quando eu lá vou.
0: Isto tem a ver com o próximo tema, que é não se pode ter o melhor de dois mundos. Exatamente. Best of both worlds, quer dizer, quem lá está próximo agora está lá, é mais fácil chegar lá, tu vais, pronto, em termos de cerimonial ou de ritual, como vais todos os anos, mas pronto, depois as expectativas não são.
1: É mais, pronto, de ano para ano aumentou o número de pavilhões, mas pronto, imaginemos em 100 pavilhões, eu ando, em 20. 20 porquê?
0: É como os canais de televisão.
1: Os outros é à base de romance, isso tudo. Não, outros são livros técnicos. Não, eu vou vou àquela área da história. Ou às vezes uma coisa de filosofia e psicologia, mais nada.
0: E que aquilo continua a ser economicamente viável para as editoras estarem ali, provavelmente.
1: É uma loucura o que vendem. Eu fui o ano passado, a primeira vez que fui à tal Hora H, porque queria ir comprar os diários da Constituinte, que custavam 100 euros, e eu comprei-os por 50, não é? E fiquei surpreendido, louco. Eram filas de dezenas de pessoas nos tais stands dos romances.
0: Sim.
1: Faz-te conta o grupo Leia, o grupo Bertrand, etc. Esses eram filas, coisas. Nesse, onde eu comprei, que era no Parlamento, não havia ninguém. Mas quer dizer, não passa para a cabeça a loucura que vendem de livros à base desses
0: crush.
1: A autoajuda também, essas Sim. vendem e tal. Pois também há lá stands das Paulinas Religião, há lá do Partido Comunista, do Avante. Portanto, é uma festa. É uma festa.
0: Não, bem, pronto, com quanto haja mercado.
1: Desenhada, sim, há mercado.

0: Depois sempre há um stand, que este ano acho que está diferente para melhor, porque aquilo era horrível em termos de calor, que é o stand das pequenas editoras. Também é sempre interessante. Mas, curiosamente, de ano para ano tenho vindo a comprar menos livros na Feira do Livro, mas isso não deixa de ter o tal ritual.
1: Sim, porque pronto, marcas as coisas e gostas de estar lá.
0: Exato, gosto, sim, senhor.
1: Ora bem, depois, como não podemos ter o melhor de dois mundos, então vamos acabar esta primeira parte da edição 462 da Praça da República, este dia 3 de junho de 2026, José Polainas e Mário Casanova Martins, com mais um tema aqui dos Van Allen, gravado ao vivo em 1986, há 40 anos. Então, The Best of Both Worlds, e nós voltamos depois do intervalo de compromisso.

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2: Então, agora é que é boa noite, não é, Mário?
3: Agora pronto, chego.
2: Pronto,
3: agora
2: okay. Chego. Bem-vindos àquela que é a segunda e última parte da edição 462 da Praça da República, olha, 3 de junho de 2026.
3: Então, fusco, 9h30
2: convém para nós não cairmos nos degraus da escada. Já pela Inesamara, Casa Nova Martins, pronto, saltámos de esfaqueamentos para a Feira do Livro e agora saltamos para esta a segunda parte desta Praça da República, mas voltando um pouco atrás, naquelas comemorações do feito histórico do Paris Saint-Germain, parece que no outro dia, no domingo, não passa nada. Estava tudo ali naquela jardim, aqui direito à Torre Eiffel, tudo igual, tudo normal.
3: Pois,
2: tudo.
3: Porque os da periferia vieram para o centro. E depois regressaram à periferia e esta história dos carros queimados e outras coisas que está, incendiados e outras coisas que tais, é na periferia.
2: Mas a questão aqui é que, nós já falámos disso aqui várias vezes, é a normalização destas atitudes e a banalização na apreciação destas atitudes.
3: Sim, sim.
2: Isto é um bocado exato, preocupante, exato. Não é? Para não dizer outra coisa.
3: Não sei se é. Há dias também alguma comunicação social falou de que uns jovens de bem estavam a atirar pedras a carros que passavam. Um agente da autoridade interpelou-os e depois foi agredido.
2: Pois.
3: Agora pergunto, e na próxima vez que isso aconteça, algum agente da autoridade vai lá? Não vai, porque
2: não vai.
3: Porque os agressores ficam impunes.
2: Só o potencialmente o agredido, mas se for assim, da estirpe física do Schwarzenegger ou do Mike Tyson ou qualquer coisa assim. Porque para ripostar na mesma moeda.
3: Ai dele se ripostasse. Acontecia, as acusações são conhecidas, mas pronto, não falemos dessas coisas.
2: Não, mas isto depois banaliza-se de tal maneira, porque estávamos a falar até daquela questão que aconteceu ali em Ponte Sor, e eu até enviei um TikTok, coisa que eu não tenho, do irmão da pessoa que se acabou por entregar, a fazer também um TikTok a pedir para rezarem por ele.
3: Muito bem.
2: Não, mas isto, pronto, isto...
3: Pois...
2: Não está a defeição a que as coisas sejam minimamente coerentes à vivência num estado.
3: Não vale a pena. Falemos de outras coisas porque realmente não vale a pena. Olha, se me permites, houve aí dois momentos importantes para mim e para ti, porque são duas pessoas amigas, que foi a apresentação do livro do Avelino Bem e a apresentação do livro do professor António Martinó. O livro do Avelino são três histórias que eu digo aqui publicamente, baseadas em factos reais, que são violentos, são três contos violentos.
2: Exato, eu ia dizer isso.
3: Baseado em factos reais, alguns passados pelo autor. E em relação ao professor Martinó, são 550 páginas de história de Porto Alegre. Portanto, olha, isso é que fica para quem tem interesse, para quem tem interesses culturais, porque nas apresentações estiveram amigos e alguns conhecidos, porque a cultura não dá votos, tu passaste pelo Pelouro da Cultura, sabes como é, mas fizeste um excelente trabalho. Como outros da tua área política e outros da tua área não política, ao contrário da maioria que tem passado pela área da cultura, e também por aqui nos ficamos.
2: Sim, não vale a pena, vamos muito
3: dizer,
2: longe.
3: Olha, a quem tiver interessado, os contos do Avelino Bento, ou novelas, como ele chama, são duras.
2: Sim, são reais.
3: Em relação ao livro do professor Martinó,

0: é de ler, porque realmente fala de Porto Alegre, de história de Porto Alegre, de gentes de Porto Alegre.
1: E por alguém que ainda tem a memória viva.
0: Viva e... sim, que está, em termos intelectuais, embora com 91 anos, está pleno.
1: Sim, mas constatamos, pronto, que há gente que ainda se debruça, em termos temporais, a escrever, ou a querer escrever e editar.
0: Linha é diferente, porque ele escreve poesia, escreve conto. Agora, o professor Martino é diferente. Quer dizer, e acho que a própria cidade e as suas individualidades deviam lhe dar outro valor. Porque... O Avelino, o nosso amigo, são coisas que... Olha, estes factos, das três histórias, nenhuma se passa em Porto Alegre, ou coisa do que isso. Enquanto que isto é a história de Porto Alegre.
1: Mas em relação ao Avelino, estou com alguma curiosidade, e nós aqui a semana passada falámos com o José Regala, há alguma curiosidade das memórias dele da guerra.
0: Ah, sim, que ele vai...
1: O José Regala também falou aqui, não da guerra, mas pronto...
0: Mas é que o Avelino teve no teatro.
1: No teatro,
0: violento,
1: exatamente.
0: Era o mais violento.
1: Estou com alguma curiosidade, porque também o reavivar destas memórias pode trazer ali outros problemas, não é?
0: Sem dúvida.
1: E às vezes as lembranças nem todas são boas.
0: E
1: são traumas.
0: O Avelino ficou marcado pela guerra, como muitos outros, e tudo isso. Agora, eu insisto nisto, aqueles textos do professor Martinó têm a ver até connosco, porque muitos são do nosso tempo de Porto Alegre.
1: Sim.
0: Ele recorda gentes e factos.
1: As pessoas de cá reconhecem ali.
0: Exato, conhecem e reconhecem-se e tudo mais. Daí eu dizer que a cidade devia olhar com outro olhar. Passa
1: com a cuidado, digamos.
0: Exatamente,
1: assim.
0: O professor Martinó.
1: Mas isso serão outros 300. Ora bem, então, desta segunda e última parte da edição 462,
0: José, como penso que estão a ser, penso não, sei que estão a ser feitas diligências para reeditar o livro do nosso querido e saudoso padre José Dias Heitor Patrão. Sobre acho que é esse, é o que foi editado na
1: a
0: coleção
1: ou do Bonfim,
0: é aquele que foi editado na coleção Largo da Sé do teu IPP, o que é, e também já agora estamos nesta coisa, lembrar que este ano o padre Américo faria 90 anos.
1: Sim.
0: Não desapareceu mais, se me permites. Mas tu sabes.
1: Sim, Mário.
0: Zé.
1: Exatamente.
0: Sabes,
1: e nós falámos disso várias vezes. E olha, até muitas vezes interpelados pela prosa gastronómica do nosso almirante sobre essas situações.
0: 90 anos que ele este ano fará. Eu vou recordá-lo nas páginas do Alto Alentejo, do nosso também como amigo, e Manuel Isaac.
1: Ora bem, vamos à música, para esparcer o sentimento. Agora, ao vivo, there's Only One Way to Rock e Summer Nights. Summer Nights, como o Mário diz, somos quase nelas. Então, são os dois primeiros apontamentos musicais para esta segunda e última parte da edição 462 da Praça da República. Continuamos com Van Allen e a evocação da edição especial do 515 Vol, que comemora aqui 40 anos de edição, o multiplatina disco dos Van Allen. Então, there's Only One Way to Rock e Summer Nights. Nós voltamos daqui a pouco. Então, até já.

0: acabar.
1: Estamos nas despedidas.
0: Então vamos só centrar aqui os finalmente. Aqui acho que tem. Mal. Esta coisa em termos de tecnologia, pá, estamos sempre aqui a ter aqui uns picolos problemas. Bom, Mário, então olha, vamos despedir. Nós, como tu disseste, estamos quase nas noites. Por acaso, aqui há duas noites.

0: A coisa teve fresquinho, há duas ou três, há três noites esteve mais quente, mas agora teve fresquinho. Nós vamos tentar regressar então para a próxima semana, para aquela que poderá vir a ser a edição 463 da Praça da República. Hoje show Evocação da Caixa, produzida pela Rhino Records, dos Van Allen, a celebrar 5150 40 anos. Why Can This Be Love? Extended Version, Dreams, Extended Version, Best of Both Worlds ao vivo. There's Only One Way to Rock também ao vivo. Summer Nights também ao vivo. E vamos acabar com o famosíssimo Rock and Roll dos Led Zeppelin, também ao vivo, que era o tema que fechava os concertos dos Van Allen nessa altura. Então, Mário,
1: saúde
0: e sorte, como diz o outro.
1: Exato.
0: Nós vamos então largar o Rock and Roll. Um abraço, está quase ou não está quase? Ah, está aqui. Ok, um abraço, então, até para a semana.
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0: 6 horas.
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Funcionários na comarca, elogiando a resiliência dos profissionais que têm garantido decisões dentro dos prazos. A Federação Distrital de Porto Alegre do PS manifestou profunda preocupação face a notícias relativas a uma possível reestruturação e mudança de coordenação no serviço de oncologia da ULS do Alto Alentejo. 4 homens e uma mulher foram detidos pela GNR por suspeita de tráfico de droga, tendo as autoridades apreendido vários tipos de estupefacientes nos concelhos de Ponte Sor e Crato. O distrito de Porto Alegre volta a estar sob aviso amarelo a partir desta quinta-feira e até sábado, devido ao calor intenso.

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4: O Procurador-Geral Adjunto de Porto Alegre, Helder Cordeiro, alertou para a falta de magistrados e funcionários na comarca, elogiando a resiliência dos profissionais que têm garantido decisões dentro dos prazos. O Procurador-Geral Adjunto, coordenador da comarca de Porto Alegre, lamentou esta quarta-feira a falta de magistrados e de funcionários judiciais na região, sublinhando que a capacidade de manter prazos e decisões se deve à resiliência e ao esforço pessoal dos profissionais. Na tomada de posse de 9 novos magistrados do Ministério Público, o responsável descreveu um momento desafiante e de grande pressão e defendeu que, se a escassez de meios é uma fraqueza conjuntural, a modernização deve ser a força estratégica da Justiça.
5: Não posso iniciar este período sem ser totalmente honesto convosco. Todos sabemos que vivemos um momento desafiante, complexo e de grande pressão. A falta de magistrados tem como consequência direta um maior esforço e sobrecarga para quem já cá está ou para quem vem. Quero agradecer-vos profundamente pela vossa resiliência e sentido de responsabilidade. Atravessamos um período de extrema exigência, profundamente marcado por severas e persistentes dificuldades e míngua de meios humanos. A escassez de recursos humanos, de há muito tempo a esta parte, deixou de ser uma ameaça abstrata e passou a ser uma barreira diária que põe à prova os limites da nossa capacidade operacional. Sei perfeitamente o que esta realidade significa na prática. E é por isso que quero fazer aqui também um agradecimento muito específico, sentido e institucional a todos os nossos magistrados, funcionários e oficiais de justiça. Sei que enfrentam secretarias com equipas reduzidas, a gerir milhares de processos. Sei da acumulação de tarefas, do desdobramento de funções e da pressão psicológica imensa para que os prazos processuais não se percam. E sei também que muitos de vós terminam os vossos dias exaustos. A circunstância dos vossos tribunais continuarem a editar decisões e dar respostas dignas deve-se única e exclusivamente à vossa extraordinária resiliência, ao vosso grupo profissional e ao vosso sacrifício pessoal. Para vós também, o meu obrigado. Meus senhores e minhas senhoras, se a escassez de magistrados e de funcionários é a nossa fraqueza conjuntural, a modernização tem de ser a nossa força estratégica. Perante a escassez de meios humanos, não podemos ficar de braços cruzados a lamentar o que nos falta. Temos de agarrar o futuro com pragmatismo. É precisamente aqui que entram as novas tecnologias, a desmaterialização, a digitalização e, de forma cada vez mais premente, as ferramentas de inteligência artificial. A transição digital não pode ser vista como uma burocracia ou um capricho tecnológico. Ela é hoje um instrumento crucial de sobrevivência e de mitigação da falta de pessoal. Precisamos de encontrar a simplificação processual que se adequa à lei, que automatiza as tarefas administrativas mais repetitivas, que acelerem a tramitação processual e que libertem os nossos funcionários para aquilo que a tecnologia nunca poderá substituir: o pensamento crítico, a análise jurídica e o atendimento humanizado. A inteligência artificial e a digitalização não vêm substituir as pessoas, vêm sim protegê-las, servindo de ferramenta para aliviar a carga burocrática esmagadora que pesa sobre as secretarias.
4: No seu discurso no Palácio da Justiça em Porto Alegre, Hélder Cordeiro assumiu que o compromisso com os novos magistrados assenta na transparência, gestão flexível e reivindicação institucional ativa e garantiu que continuará a pressionar as instâncias superiores e o Ministério da Justiça para o reforço dos recursos na comarca. A Federação Distrital de Porto Alegre do Partido Socialista manifestou esta quarta-feira profunda preocupação face a notícias relativas a uma possível reestruturação e mudança de coordenação no Serviço de Oncologia da Unidade Local de Saúde da ULS do Alto Alentejo. A estrutura socialista considera a decisão incompreensível, tendo em conta os resultados clínicos que o serviço tem registado. Em declarações à Rádio Porto Alegre, o presidente da Distrital Socialista, Tiago Teutónio Pereira, sublinhou que a prioridade absoluta do partido passa por assegurar que a prestação de cuidados de saúde aos doentes oncológicos continua a ser garantida com total rigor, exigindo transparência e garantias por parte da administração da ULS.
6: Por parte do Partido Socialista, a preocupação é com um serviço que possa responder a tempo e que seja de qualidade. E isso tem sido verificado pelo Serviço de Oncologia da Unidade Local de Saúde do Alto Alentejo. E por isso, tendo-nos chegado notícias de que o serviço iria ser reestruturado e que iria ter uma nova coordenação, motiva-nos muito a podermos assegurar que a mesma prestação de cuidados de saúde vai continuar a ser levada a cabo. E por isso, os atos de gestão do Conselho de Administração da Unidade Local de Saúde têm que ter, em primeiro lugar, o objetivo central da prestação dos cuidados de saúde numa área tão crítica e tão delicada como é a área oncológica, e que tem sido até aqui, por parte também daquilo que têm sido os profissionais de saúde envolvidas e equipas dos cuidados de saúde envolvidos na oncologia, um tratamento que acaba por ter resultados até acima daquilo que é a média nacional. E por isso é que é incompreensível esta decisão que se vai conhecendo e que nós dizemos apenas que vamos estar alerta e atentos em relação às alterações e às reestruturações que vão ser feitas.
4: A contestação estende-se também à Assembleia da República. Um grupo de 7 deputados do PS, encabeçado por Luís Moreira Testa, eleito pelo Círculo de Porto Alegre, dirigiu uma pergunta à Ministra da Saúde, Ana Paula Martins. Os parlamentares pretendem apurar o grau de conhecimento do Governo sobre as alterações planeadas, os respectivos fundamentos assistenciais e o impacto previsível na qualidade dos cuidados de proximidade prestados aos doentes oncológicos do Distrito. Também a Distrital do Bloco de Esquerda critica a decisão da ULS de alterar e

0: equipa de oncologia do Hospital Dr. José Maria Grande, considerando que a medida ignora a vontade dos utentes, gera alarme social e repete erros de gestão no distrito, exigindo a sua reversão e esclarecimentos públicos. A Rádio Porto Alegre contactou a administração da ULS do Alto Alentejo, que remeteu esclarecimentos para mais tarde. Quatro homens e uma mulher foram detidos pela GNR por suspeita de tráfico de droga, tendo as autoridades apreendido vários tipos de estupefacientes nos concelhos de Ponte Sor e Crato. Em comunicado, o Comando Territorial de Porto Alegre da GNR explica que as detenções ocorreram nos dias 29 e 30 de agosto e que os cinco detidos têm idades compreendidas entre os 18 e os 32 anos. Na sequência destas ações, a GNR apreendeu mais de 160 doses de haxixe, 7,4 doses de liamba, 37 doses de êxtase, 17 de anfetaminas, 5 selos de LSD, uma balança de precisão e duas facas. Os detidos foram constituídos arguídos e os factos comunicados aos tribunais de Ponte Sor e Porto Alegre. O grupo parlamentar do PCP apresentou na Assembleia da República um voto de saudação ao povo de Campo Maior pela realização das festas do povo de 2026. O partido destaca o caráter coletivo e intergeracional da preparação das ruas enramadas, sublinhando o papel central das mulheres campomaiorenses na preservação dos saberes associados à tradição, reconhecida pela Unesco como Património Cultural e Material da Humanidade em 2021. O PCP valoriza a capacidade de organização da comunidade, o trabalho voluntário que sustenta o maior jardim de papel do mundo e o contributo decisivo da Associação das Festas do Povo, do município e de outras entidades envolvidas. O voto apresentado em plenário será agora sujeito a votação, como determina o procedimento parlamentar para este tipo de iniciativas. O PCP assinala ainda que a decoração do Espaço Alentejo na Festa do Avante, que este ano celebra a sua 50ª edição, irá integrar elementos das festas do povo de Campo Maior como expressão da cultura popular do Alto Alentejo. Conforme já noticiado, o Partido Socialista também já entregou no Parlamento um voto de saudação pelas festas do povo de Campo Maior, reconhecendo o valor cultural e comunitário deste evento. O distrito de Porto Alegre vai estar sob aviso amarelo a partir desta quinta-feira e até sábado, devido ao calor intenso. Em declarações à Rádio Porto Alegre, a meteorologista do Instituto Português do Mar e da Atmosfera, Patrícia Gomes, adiantou que a partir desta quinta-feira haverá uma subida da temperatura para máximas a rondar os 40 graus e mínimas acima dos 20.
1: Para os próximos dias, o estado do tempo no distrito de Porto Alegre será com céu pouco nublado ou limpo. Podem surgir algumas nuvens durante a tarde, na sexta-feira, no sábado. O vento será, de um modo geral, fraco. Pontualmente pode soprar até cerca de 30 km por hora na região da Serra de São Mamede. E o que acaba por ser mais importante será a subida dos valores de temperatura. Entre os 38 e os 39 graus, pontualmente pode haver alguma localidade com um valor de temperatura máxima a rondar os 40 graus. Aparentemente, na sexta-feira haverá uma descida de temperatura, mas será pouco significativa, também na ordem de 2 graus. Volta a subir no sábado e, portanto, foi emitido um aviso de tempo quente para o distrito de Porto Alegre. Neste momento está emitido apenas para os dias 3 e 4, mas vai prolongar-se até dia 5, sábado. As noites também vão ser bastante quentes, aquilo a que nós chamamos noites tropicais, com valores de temperatura mínima superiores a 20 graus Celsius, e podemos esperar já na próxima noite um valor de temperatura mínima entre os 23 e os 25 graus, portanto um valor bastante elevado para uma noite. E nas noites seguintes será na mesma ordem de valores. Deverá baixar um pouco a temperatura, tanto os valores da mínima como os valores da máxima, no domingo, dia 6.
0: E a subida de temperatura aumenta também o risco de incêndio. O IPMA colocou os concelhos de Porto Alegre, Marvão, Castelo de Vide, Nisa e Gavião em perigo muito elevado de incêndio rural, o concelho do Crato em perigo elevado e os restantes concelhos em perigo moderado. Mais de uma dezena de pilotos vão participar domingo, a partir das

0: 14h30, numa demonstração de perícia automóvel que volta a trazer o desporto motorizado ao centro da cidade de Porto Alegre, numa pista montada na Avenida Jorge Robinson. A iniciativa é promovida pelo Grupo de Promoção Automobilística de Porto Alegre, o GPAP, que pretende recuperar a tradição local das perícias e reforçar a presença da cidade no panorama nacional. O presidente do GPAP, Francisco Ceia, sublinha que a modalidade tem raízes antigas em Portugal e lembra que Porto Alegre foi durante décadas palco de provas marcantes, sobretudo no antigo seminário, onde se reuniam concorrentes de várias regiões.
1: Portanto, uma demonstração de perícia automóvel é dos eventos desportivos mais antigos que há em Portugal. Portanto, ainda mantém viva a tradição, com campeonatos nacionais e campeonatos distritais ao longo do nosso Portugal, de norte a sul. E nós vamos fazer uma demonstração porque não estamos incluídos em campeonato nenhum, estamos a tentar entrar num campeonato para vir cá o mais concorrentes. Porto Alegre sempre teve uma tradição em perícias desde o antigo seminário, onde se fizeram memoráveis perícias com concorrentes do Alentejo todo e alguns das beiras. Portanto, eram famosas as perícias no seminário, que tinham um traçado espetacular, pronto, sem traçado, sem ser necessário cortar estradas, pronto, num cenário natural.
0: Para esta edição, o GPAP contabiliza cerca de 15 pilotos inscritos, número considerado significativo para uma demonstração que não integra qualquer campeonato e que surge numa fase da época em que os orçamentos das equipas estão mais limitados.
1: Pronto, as inscrições não estão fechadas, estamos nesta altura talvez com uns 15 inscritos. Portanto, não é fácil, não contando para campeonato, as despesas ultimamente, portanto, com os custos do combustível e a deslocação a Porto Alegre, que ficamos no fim da linha, não é fácil. Portanto, e também no fim do campeonato, estamos em setembro, as verbas estão um bocado a ficar esgotadas, mas pronto, há sempre quem diga que está presente. Nós temos amigos do grupo que querem sempre dizer que sim. Nós, em termos no campeonato nacional, temos 4 elementos do GPAP, 4 caras e 5 elementos que disputam regularmente provas do troféu de perícias. Portanto, é uma mais-valia que nós temos.
0: A escolha da Avenida Jorge Robinson assenta na boa recepção que o local teve em condições anteriores e na intenção de manter o evento dentro da cidade. Em matéria de segurança, o circuito foi desenhado para afastar o público das zonas de maior risco, orientando as zonas de maior velocidade sempre para o interior da pista.
1: As medidas de segurança, o público não pode estar em sítios com riscos e tem que estar afastado. Todo o circuito, as provas mais, quando os carros atingem a maior velocidade ao atingir os mecos, portanto os pinos, será sempre para dentro do circuito e nunca para fora, portanto para ir contra o público. Mas essencialmente será manter o público afastado. Aquilo é um evento relativamente seguro, as velocidades são relativamente curtas, será mais uma prova de arranque e maneabilidade, mas de qualquer das maneiras tem o seu risco. O risco, nós a única que podemos, pronto, o máximo que podemos fazer, e é aí que fazemos, foi, como já disse, a prova de velocidade ser sempre para o lado do interior da pista onde não há ninguém, e afastar o público já a alguns metros consideráveis de onde se desenrola o evento em si.
0: A demonstração de perícia automóvel promovida pelo GPAP está agendada para o próximo domingo, a partir das 14h30, numa pista montada na Avenida Jorge Robinson. Vão participar mais de uma dezena de pilotos. O Conselho de Marvão recebe no próximo dia 9 de setembro a primeira edição das Jornadas Educativas, um encontro dedicado à reflexão sobre os desafios da educação. Promovidas pelo CEFOPNA, o Centro de Formação de Professores do Nordeste Alentejano, e pelos agrupamentos de escolas associados, as jornadas decorrem em Santo António das Areias sob o tema Redes e Caminhos de Educação do Nordeste Alentejano. O programa inclui conferências com os professores Ariana Cosme e Marçal Grilo, bem como a apresentação de boas práticas pelas escolas locais. O evento procura reforçar a colaboração entre profissionais e instituições do território, criando oportunidades para a partilha de conhecimento e para a construção conjunta de respostas educativas. O dia termina com uma visita guiada pela Vila de Marvão. Acreditada como a ação de curta duração, a iniciativa está aberta à comunidade educativa com inscrições disponíveis até 4 de setembro no site do CEFOPNA.
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